0: uma misturada tudo num tonel e largo pros porcos aí. Ah, mas aí que eu quero te dizer, isso aí não pode. Eu vou te multar em R$1.500. É. Tu tem que melhorar a alimentação dos bichos aí. Amanhã eu volto aqui pra dar uma olhada. No outro dia chegou o fiscal de novo. E aí, nego velho, o que que os porcos estão comendo hoje? Ó, oh, meu querido, eles estão bem tratados, né? Tu sabe disso, café da manhã, pão e maionese, aí o meio-dia um arrozinho com farofa, carne assada, e à noite aquela lasanha pros porquinhos, né? Aí o fiscal, não. Tem gente passando fome no mundo inteiro e tu dando essa comida pros animais? Isso aí também não pode. E vou te aplicar agora, ó. R$1.500. Amanhã eu vou voltar aqui e tu dá um jeito nisso aí, né? Terceiro dia lá tava o fiscal de novo. E aí, nego velho? Tudo bem? Na primeira vez tu deu lavagem, né? Na segunda tu tava dando refeições completas pro porco, né? E agora? Mudou a alimentação deles aí?
1: Mudei totalmente, meu filho.
0: Ah, é? E o que que tu tá dando pra eles agora? Agora dou 20 pila pra cada porco, eles que comam onde eles quiserem.
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13: Ariel B. Opa, tá ligado aqui na Atlântida, a rádio das nossas vidas. Eu sou o Ariel B e a partir de agora tu vai ouvir o melhor do funk aqui na Atlântida. Vamos pra cima, chegou a quinta-feira, tá começando mais um B de Baile, o maior programa de funk do sul do Brasil. Então já pega o teu celular, grava um vídeo ouvindo o programa e me marca lá no Insta, no @oarielb. Vou estar contigo aqui nessa próxima hora, então me manda um direct com teu funk favorito, teu nome e a cidade que tu tá ouvindo. E agora chega de papo e bora pra música!

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3: Tá curtindo? Então tu tá ouvindo B de baile aqui na Atlântida, o melhor programa de funk do sul do Brasil. Eu sou Ariel B e tô contigo nessa noite. Quero saber de onde tu tá ouvindo. Me chama ali no direct, manda teu nome, tua cidade e o funk que não pode faltar no teu baile. E já aproveita, grava um story ouvindo o programa, me marca no @oarielb. Aqui é funk de verdade, do jeito

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5: Tá curtindo o B de Baile? Então grava o story, me marca no arroba o Ariel B e me manda lá no meu direct o teu funk favorito com teu nome e a cidade que tu tá ouvindo.

chegando ao final de mais um B de Baile aqui na Atlântida. Obrigado a todo mundo que ouviu, mandou mensagem, marcou lá nos stories e fortaleceu o programa. Lembra, B de Baile, de segunda a sábado, 10 da noite, o maior programa de funk do sul do Brasil. Eu sou o Ariel B e até a próxima. Valeu!

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2: 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Seja muito bem-vindo a mais uma edição do My Club, o aquecer da madrugada da nossa audiência em todo o sul do Brasil, aqui na Rede Atlântida. Começou!

0: da madrugada da nossa audiência em todo o sul do Brasil, aqui na Rede Atlântida, Fallon Aiky com Fine Lights. Teve antes Bebe Rexha, ao lado de David Guetta com a música chamada Sad Girls. Tá chegando mais uma novidade por aqui, recentemente na programação aqui do My Club, é o som de Felix da House Cats com Fatboy Slim e a brasileira Carola com a música chamada Funk Drunk. Continue com o volume no alto. My Club fica muito mais legal se for assim.
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0: Esse é o My Club, o aquece da madrugada da nossa audiência em todo o sul do Brasil, aqui na Rede Atlântida. Dance on the Edge, música minha, Mix Silva, que eu tenho o prazer de tocar por aqui pra ajudar no embalo da nossa madrugada. A gente segue por aqui com Camel Fat e Josh Gigante. O nome do som chama-se So Good.
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0: É uma sonzeira atrás da outra aqui no My Club. Jimmy Jones com Murder Mystery. Teve antes Camel Fett com Josh Gigante, So Good. E a gente continua por aqui embalando essa noite de quinta-feira aqui na Rede Atlântida. Tá chegando Calvin Harris com a Jazzy. O número do som é Satisfy.
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1: 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Esse é o My Club, o aquece da madrugada da nossa audiência em todo o sul do Brasil, aqui na Rede Atlântida. Esse é o som do Duo Casablanca, que foi lançado pela Circle Records, aquela mesma label que tem um projeto muito legal, que convida DJs para tocar em lugares incríveis ao redor do mundo. Essa aqui, inclusive, foi apresentada na edição onde o Casablanca toca junto de um Airbus, um A380, que facilmente você encontra no YouTube para você poder assistir. Enquanto isso, a gente resgata esse momento com essa música, chamada Time is a Circle.

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2: O My Club segue por aqui enfileirando um monte de música boa na noite dessa quinta-feira. Depois de John Summit com Thin Line, tá chegando por aqui Notre Dame com No Rules. Aumente o volume, é mais uma sonzeira que a gente ouve aqui no My Club, o aquece da madrugada da nossa audiência em todo o sul do Brasil aqui na Rede Atlântida.

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1: Eu sinceramente espero que você esteja se divertindo aqui com o My Club na Rede Atlântida. Seguimos com Sony Foderay Jazzy, All This Time.

0: esse é o My Club, o aquecido da madrugada da nossa audiência em todo o sul do Brasil, na Rede Atlântida. A Mess com Nobody Else. A gente ouviu antes Sonny Federa com Jazzy, All This Time. Só sonzeira boa pra gente animar a nossa noite aqui na Atlântida. Muito obrigado pela sua audiência e parceria. Continue com o volume no alto.
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0: com Mick Silva. Tá chegando uma clássica, Stardust com Music Sounds Better With You.

0: Isso aqui é clássico, não é mesmo? Ima Tolosa, Don't Stop Till You Get Enough. Mais uma sonzeira que a gente encaminha nesse final de My Club aqui na Rede Atlântida. Dá tempo da gente tocar mais uma ainda, portanto vou deixar aqui o som do Josh Gigante com o Kimonos, Feel So Right, e desde já agradecendo a nossa audiência por ter ficado com a gente por aqui durante essa última hora, curtindo música eletrônica da melhor qualidade pra gente fazer o embalo da nossa madrugada, que já tá na área, aqui na Rede Atlântida. Nesta sexta-feira tem tudo de novo a partir das 11 da noite, assim, de segunda a sexta, entre 11 e meia-noite na Rede Atlântida, comigo, Mick Silva, @omicksilva nas redes sociais. Aquele abraço pra todo mundo, cuide-se por aí e até a próxima. Valeu, galera!
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4: Olá, Rafael Gomes.
2: Tudo bem?
4: Eu tô bem. E você, como você está?
2: Por que tu tá falando assim, cara?
4: Eu tô em protesto contra as IAs. E aí eu tô falando que nem IAs.
2: É uma bosta.
4: Porque eu ouvi esses dias no rádio um spot de IA. Querem roubar nossos empregos.
2: Inacreditável.
4: Bom dia. O que que manda?
2: Eu como quero é que tá? Falar de moto. Porque
4: moto?
2: O problema é moto.
4: Moto. Peguei minha moto de novo.
2: Tu tá de moto de novo?
4: Tô de moto de novo.
2: Porque tu sofreu um acidente, né?
4: Isso, caí de moto.
2: O que que aconteceu? Conta pra nós assim, porque tu é o único comunicador motoqueiro da Rede Atlântida.
4: É verdade, comunicador eu sou o único.
2: É o único comunicador
4: motoqueiro. Eu estava na BR-116 em Canoas, num dia muito chuvoso, muito chuvoso. A pista estava completamente molhada e eu estava numa descida quando um caminhão veio me cortar, e aí eu acelerei mais para passar à frente do caminhão, e nesse tempo que eu acelero, ocorre um engavetamento. Quando ocorre esse engavetamento, eu freio com o pé, com o meu pé direito, né, porque no pé esquerdo você não freia a moto.
2: Bah, esse é um excelente ensinamento para pessoas como eu, que não andam de moto.
4: Não, porque não tem freio no pé esquerdo.
2: Como é que eu não sei, velho?
4: Enfim.
2: Desculpa, eu nunca andei de moto.
4: No pé de freio.
2: Eu nem uma vez só de moto.
4: Que é o freio da frente. E a moto seguiu indo. Daí eu pensei, vou ter que frear com o pneu de trás, que daí vai frear as veras. E aí eu freiei, só que daí a moto derrapou pro lado e eu caí. E aí me machuquei um pouquinho, me ralei, mas não quebrei nada. Graças a Deus e aos anjos que me guardaram.
2: A minha mãe nunca deixou. Nunca deixou eu ter moto. Porque minha mãe sempre... A velha frase da mãe, a mãe diz assim, ó... Filho, não pode ter moto porque a moto para-choque é a tua cabeça.
4: É verdade, ela não tá de toda errada. Moto é... tem que estar sempre atento. Porque carro, se tu bate, se tu... ocorre algum acidente, vai ficar um amassado ali. Às vezes nem isso acontece. Moto, se tu cai, se tu bate qualquer... seja o nível, tu vai se machucar. Em algum grau, tu vai ficar
2: estragou
4: ferido.
2: Muito a moto?
4: Cara, custou uns R$2.000.
2: Não sei se é muito ou pouco.
4: Eu acho que é bastante pra moto.
2: Pra uma moto é bastante.
4: Uma moto é bastante.
2: Muito.
4: É, o guidão entortou, a espelho foi pra banha, farol, os piscas. E ainda tem que comprar um baú novo também que quebrou.
2: Tá.
4: Faz parte.
2: Todo mundo sabe os malefícios de ter uma moto, né? Porque é inseguro, é difícil.
4: Bater, tu cai.
2: Eu acho, o principal pra mim, eu acho pouco prático, tá? Eu explico. Eu sou um cara que eu ando sempre de mochila.
4: Uhum.
2: Então, porque eu gosto de carregar as coisas.
4: Tá.
2: E na moto, tu não pode andar com muita coisa.
4: Uma mochila vai.
2: Ah, mas mesmo assim aí...
4: E aí tem motos que vai ter o baú.
2: Tá, mas aí do nada chove. Molha toda a mochila.
4: Tu pode usar o baú.
2: E aí de chuva, pra mim, é o grande, porque tipo assim, ó...
4: E a depender da moto, embaixo do banco, ela tem meio que um bagageiro, acho que é o nome, eu não sei, a minha não tem isso. Tu pode colocar coisas ali dentro.
2: Tá, e como é que faz quando chove?
4: A gente bota a capa e segue a vida. E aí, só que tem que dirigir mais devagar. Porque senão você vai ter que frear de soco e pode cair.
2: Que foi exatamente
4: isso que
2: aconteceu,
4: né?
2: Contigo. É. E nesse dia na redação, tu virou um motoqueiro quase fantasma.
4: Quase fantasma.
2: Gostou desse apelido?
4: Gostei, maravilhoso.

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1: Dois gordos e uma moto, dois gordos e uma madrugada, ao vivo pra toda a rede Atlântida. Explica pra um cara grosso que nem eu, Natan. Como é que... Que porra é a cilindrada da moto?
2: É... Até quanto que ela vai? Se ela é uma moto 125, 150... Se é uma moto 160... E assim vai.
1: É a velocidade que ela vai?
2: Isso, isso.
1: Ah.
2: Enquanto que ela consegue. E aí, por exemplo, daqui a pouco vai ter uma 300... Tu consegue colocar na terceira marcha 100 por hora.
1: É,
2: tu bota ali e ela vai. Ela responde de uma forma tranquila e rápida.
1: Tá, tá bem.
2: Mas é mais perigoso, né? Porque se tu tiver a mãozinha pesada, tu acelera muito com ela e corre mais riscos de acidentes.
1: Qual é a cor do teu capacete?
2: É preta.
1: Por quê?
2: Porque eu gosto de preta, minha cor favorita.
1: É a tua cor favorita?
2: Minha cor favorita é preta, eu acho. Eu
1: jamais diria isso, sabia?
2: Por qué?
1: Sei, tu não é a pessoa.
2: Que não é uma... Qual a cor que eu mais uso?
1: Acho que é azul.
2: Não, é preto. Sempre eu tô com preto. Seja a camiseta ou a calça. Eu poderia até criar uma teoria que eu tenho uma superstição de sempre ser com uma peça de roupa preta. Mas não é o caso.
1: Não, não. É que porque pra mim, a pessoa que gosta de preto, ela tem uma vibe de gostar de preto.
2: Eu gostava de azul porque, o Grêmio e tudo mais. Mas depois eu fui perceber, cara, não gosto tanto de azul assim porque as minhas roupas que eu mais utilizo é preta. Então, minha cor favorita é preta. Apesar de a minha moto ser branca.
1: Ah, tua moto é branca? Eu nunca vi a tua moto.
2: Não, minha moto é branca. Ela é uma Fazer 150 2017/2018.
1: Deixa eu ver a tua moto. Tem foto da tua moto?
2: Eu acho que eu tenho.
1: E do teu capacete. Eu quero ver o fardamento completo. Porque o motoqueiro, ele tem um fardamento diferenciado.
2: Sim.
1: Normalmente ele tem um sapato diferenciado.
2: E aí tu pode usar uma jaqueta de couro. Fica legal.
1: Tu tem a jaqueta de couro?
2: Eu tenho a jaqueta de couro. Eu acho
1: que tem a menor cara de quem usa a jaqueta de couro.
2: Eu vou te mostrar aqui.
1: Cara, tu deve ficar muito bom de jaqueta de couro.
2: Não, eu fico bem potente, assim. Bem imponente. Imponente. Ato falho. Ato falho. Imponente. Imponente é justamente ao contrário, né? Não. Nossa. Quando eu boto...
1: O jeito que tu falou.
2: Quando eu boto minha jaqueta de couro, eu me transformo.
1: Eu fico bem... potente. E tu falou num tom de voz muito ameno.
2: Cadê? Tô achando aqui.
1: Ai, Jesus.
2: Mas é massa a moto, velho.
1: Não, mas cara, eu não tô dizendo que não é. Eu só tenho medo e acho perigoso. Não estou dizendo que não é. E também eu acho...
2: Mas carro também é perigoso. Tem mais acidente de carro do que de moto.
1: Sim, mas tem muito mais gente vivo.
2: Olha que... como eu tô farmando aura nessa aqui.
1: Deixa eu ver. Não, isso não é tu.
2: Sou eu sim, só que eu botei um efeito no Instagram.
1: Ah tá, isso aí tem IA.
2: Ah, eu botei uma luz ali em volta. É
1: como tua
2: tenho,
1: cabeça né? É fina, cara.
2: Não é, cara. Não
1: parece um lápis.
2: Não, a tua que é grande.
1: Também.
2: A tua também. É realmente, ela é alta e fina dos lados.
1: É, realmente. Tá, o que mais? Que mais? Eu quero os principais benefícios da moto.
2: Cara, a moto tu gasta bem menos gasolina. Então hoje, pra vir pra rádio e voltar, que dá cerca de 40 minutos... Pra vir, pra voltar eu levo uns 50, porque tem um pouco mais de trânsito. Eu gasto R$300 de gasolina, mas nem chega a esse preço por mês. E aí, bota, sei lá, mais R$80 de óleo, que é um negócio que carro tu troca com...
1: Menos frequência.
2: Menos frequência, moto precisa com mais frequência, porque o óleo é o motor, né? É o coração da moto, então tu tem que precisar trocar bastante o óleo. E aí tem esse fator, eu gasto uns R$300. Se fosse carro, seria 800 a 1.000 reais que eu ia gastar de grana. Fora que a moto tem a questão do espaço. Então se tem um trânsito fechado, logicamente eu não vou andar na mesma velocidade, não vou levar o mesmo tempo se o trânsito está aberto, mas eu consigo passar pelos corredores... E ultrapassar muitos carros e consigo sair de uma tranqueira.
1: Pois é.
2: Então esse é um grande benefício.
1: Isso aí eu acho muito doido, porque eu sou o cara, eu dou muita passagem pros motoqueiros, porque várias vezes eu me dou conta que o meu carro tá muito próximo do outro e não passaria um motoqueiro na minha.
2: Sim.
1: Então às vezes eu tô manobrando assim devagarinho, por mais que tenha trânsito, pra poder passar alguém, e passa um motoca, passa um motoqueiro ali, me dá uma buzinadinha, eu me agradeço.
2: Ah, e principalmente quando o tempo tá bom, é uma delícia, né, de moto. O vento batendo na cara, é maravilhoso.
1: E no calorão, né, muito quente.
2: Cara, não
1: porque
2: é.
1: Porque tu tem que estar sempre de calça, né?
2: é o ideal, né? Porque se tu cai, te dá ruim. E não só isso. Porque no calor, eu não andei tanto assim no calor, porque eu comprei a moto já no final do verão desse ano.
1: Entendi.
2: Se tu fica...
1: Então, vai viver o teu primeiro verão agora.
2: Se tu fica de bermuda e camiseta, tu vai queimar só aquelas partes do teu braço que estão descobertas. E aí teu corpo fica bicolor. Fica um pouco estranho, então isso tem que cuidar.
1: Bicolor.
2: E aí é importante ou colocar o protetor solar, mas a melhor coisa é tu colocar roupa, porque se tu cair no calor, aí tu vai te machucar pra valer. Porque tá. Além de tu te ralar, tu vai te queimar, né?
1: Tá, eu gostei muito que no primeiro bloco tu falou, na chuva é difícil, porque se cair é foda. Agora no segundo bloco é, no calor, se cair...
2: o melhor é o tempo equilibrado, né? Isso aí pra andar de moto. Mas, velho, eu gosto, acho prático.
1: É que é meio que um pré-requisito que pra andar de moto tu tá equilibrado.
2: É verdade.
1: Não é difícil se equilibrar?
2: Não, eu achava também, mas quando tu coloca a primeira ali e arranca, os próprios pneus da moto te equilibram. É bem tranquilo, é mais fácil que bicicleta. Por incrível que pareça.

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1: Atlântida, dois gordos e uma madrugada. Comigo, Natan Nunes, e com o gordo desse programa, o gordo número um, Rafael Gomes. E o tema é moto, e o Rafael Gomes nunca andou numa moto, pelo menos dirigindo.
2: Eu andei duas vezes de moto. Eu andei uma vez, eu tinha um primo.
1: Na garupa?
2: Ou... Na garupa. Eu não tenho carteira de moto.
1: Tá, mas isso... E tu não seria o primeiro pretinho a dirigir um veículo sem carteira?
2: É verdade, não seria. Provavelmente nem o primeiro a dirigir uma moto sem carteira.
1: É, não.
2: Tá? Não, eu andei uma vez, um primo meu, eu acho que tinha, um tio meu, não me lembro agora, em Gravataí lá. Acho que o tio Douglas tinha moto, eu tô louco. Ou era um primo, acho que era o André. Era um primo do meu primo, que não era bem meu primo, assim. Uhum. Tinha moto, a gente deu uma volta de moto. E outra vez, eu andei de moto com meu amigo jornalista Thiago Medina. Thiago Medina, que trabalha no Correio do Povo, acho que ele tá agora. Ele trabalhava na Federação Gaúcha de Judô, no Matinal Jornalismo, acho que eram esses os empregos do Thiago. E a gente jogava bola. Meu, a gente jogava um futebol, eu juro pra ti. A gente jogava da meia-noite à uma da manhã, uhum, futebol. Por quê? Porque eu trabalhava no Jornal O Sul e eu trabalhava com a galera do... Jogava bola com a galera do Correio do Povo. Uhum. Então, como o jornal, ele vai pra rotativa 11, 11 e meia... Uhum. A galera meio que soltava esse horário, as famílias tudo dormindo, os filhos dormindo, nós ia jogar bola. A gente jogava toda terça, eu acho, na meia-noite a uma, numa meio... quadra, na Farrapos.
1: Meio de semana, assim, é punk?
2: Não, na Farrapos. Uhum. E aí, tipo assim, cara, os caras tinham que explicar pra mulher, eu tô aqui na Farrapos jogando bola com os guris. Aí, meu, antes da gente, acho que era um time de taxista que jogava, e depois da gente era um time de garçom.
1: Vê só, velho.
2: Que eram os garçons que largavam do boteco e iam jogar bola.
1: O horário que os caras iam jogar bola.
2: Isso. E aí, como eu era muito mais jovem,

0: Assim, e na época não tinha Uber, o táxi era caro, e aí eu só ia pra fechar o time, porque eu também era da concorrência, eu não era do Correio, né? Eu era do Sul. Então eu ia jogar bola e o Thiago Medina me buscava em casa. E aí eu achava horrível, porque ele é pequenininho e eu tenho 1,90 m, né?
1: E aí, para fazer as curvas, ele
0: Cara,
1: precisava se movimentar muito.
0: meu, eu quase caía toda a curva. E aí o principal, né? Eu tinha que me segurar no tríceps aqui, segurando, porque não
1: No
0: tinha.
1: ferrinho?
0: Nem se eu quisesse me abraçar no Medina, eu conseguiria. Que era pequenininho.
1: Não, às vezes é pior o cara abraçar.
0: É sério?
1: É, eu acho pior, assim. Me desequilibro mais. Eu prefiro que a pessoa segure atrás e eu que faço os movimentos.
0: Mesmo se for a tua mulher.
1: É melhor. É melhor.
0: É sério?
1: É sério, pra mim, dirigir em questão de ser mais tranquilo, tu ter mais o controle da moto, eu prefiro assim.
0: Não faz nenhum sentido. Quer dizer,
1: Talvez.
0: eu tô falando isso, eu não
1: Não,
0: ando de moto, né?
1: não, mas. É porque às vezes a minha esposa com os braços ali, ela acaba impedindo que eu faça o um movimento com as costas. Entendeu?
0: Nesse
1: Eu tô
0: momento,
1: fazendo agora o um
0: Nathan Nunes
1: movimento.
0: faz o gingado no
1: Pra
0: rádio.
1: tu entender, é tipo um gingado que tu
0: Tá.
1: faz pro lado e pro outro, e quando alguém tá com o braço ali e não acompanha, é pior. Sabe? Se ela tá com as mãos pra trás, ela tá mais rígida e o movimento fica só comigo.
0: Entendi.
1: Sacou?
0: Tá bom,
1: Uma
0: tá
1: coisa
0: bom.
1: que eu achei interessante, tu não sabe que, por exemplo, um lado do manete da moto é a embreagem e o outro é o freio.
0: Não,
1: Não
0: não sei.
1: sabia. É isso,
0: Não sei.
1: no lado esquerdo. Que é tipo freio de bicicleta. Pensa na bicicleta,
0: Tá.
1: o lugar onde tu freia ali,
0: Dos
1: que é
0: dois.
1: o manete.
0: Um é a roda da frente, outro é a roda de trás.
1: Isso, na moto é diferente. Na esquerda tu faz a marcha e tu aperta pra mudar a marcha no pé esquerdo. Tem tipo uma alavancazinha.
0: Tipo a embreagem.
1: É, isso. Então tu joga tudo pra baixo, é a primeira, depois é o neutro, e depois segunda, terceira, quarta e quinta. E do outro lado, tu tem o freio com o pé do lado direito é o freio de trás e da mão é o freio da frente. Então, quando eu fui andar de moto pela primeira vez, que foi na prova da carteira, da prova não, né, na aula, eu dei uma bugada porque antes eu tava acostumado com bicicleta, andava muito de bicicleta. Daí eu vi que, pô, é diferente o negócio. Até me adaptar demorou um pouquinho, mas hoje eu entendo o porquê que é assim.
0: Por que que é assim?
1: Porque faz mais sentido mesmo,
0: Ah,
1: pra tu
0: tá. Eu achei que
1: controlar
0: você ia me
1: teu
0: dar uma
1: corpo.
0: puta explicação.
1: Não, não tem, porque realmente faz mais sentido. Tu vai usar muito tempo a embreagem, então é legal tá com a mão. E o outro freio tu usa menos em relação ao do pé. E é mais fácil tu pisar pra trás do que ficar trocando pra cima e pra baixo com o pé.
0: Não entendi direito. Acho que essa parte final.
1: Tudo bem, tudo bem. Eu acho que tu tinha que andar de moto
0: Não,
1: uma vez.
0: não, não quero.
1: É legal,
0: Não,
1: é
0: não, não.
1: bacana.
0: Eu não vou fazer carteira só pra isso, tá bom? Tô feliz.
1: Não, mas não precisa.
0: Isso, o cara que caiu de moto.
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0: Dois gordos e uma moto, dois gordos e uma madrugada. Eu vivo pra toda a rede Atlântida. Todo mundo tá dormindo. Eu lembrei de uma coisa. Tu falou uma coisa muito interessante pra mim, que eu tenho curiosidade do mundo da moto, tá? Como é que é a autoescola de moto? Porque na minha cabeça, assim, ó. No carro, o cara tá sentado do meu lado, mas quem tá dirigindo o tempo todo sou eu. E o cara tem o freio

0: ali pra ficar na segurança.
1: E é na rua.
0: Ah, moto não é na rua.
1: Moto não é na rua.
0: Como é que é?
1: Moto é numa pista fechada, tem um 8. E aí tu tem que fazer esse 8. Tem alguns cones que tu tem que fazer o zigue-zague. E tem uma rampinha que tu sobe e tem que descer. Nessa rampinha tu tem que trocar de marcha. E também tem alguns pares que tu tem que parar e não pode colocar o pé esquerdo, se eu não me engano, tu não pode colocar no chão. É, então é isso, tu começa com o zigue-zague nos cones, se eu não tô enganado, tu faz o 8, tem um pare, faz a rampinha e segue. É bem tranquilo. Aí tu tem que fazer acho que umas 3 vezes isso. Quando tu vai fazer o 8, tu tem que dar os piscas. Aí tu fez 3 vezes e não fez cagada, tu passa.
0: Eu tô muito chocado. Tá, e tu aí, fica na moto sozinho?
1: Eu fico sozinho, o instrutor fica.
0: Desde a primeira aula?
1: Desde a primeira aula. Aí na primeira aula, que eu me lembro, tem uma outra pista fora. Não, nem chega a ser uma pista, é um lugar sem nenhum obstáculo. É só uma reta com curvas, é algo redondo. E aí tu anda com a moto normal só pra tu pegar um pouco do peso dela pra depois tu começar a fazer a aula em si. E aí, tipo, na aula, tu primeiro vai fazer sem dar pisca, primeiro tu vai fazer sem fazer o zigue-zague nos cones, daí a partir do que tu vai evoluindo, daí ele vai colocando esses outros obstáculos pra ti.
0: Tá, se tu cair, o que acontece?
1: É que se tu cair, tu vai andar, tu anda, sei lá, até a terceira marcha, se eu não me engano. Principalmente nas primeiras aulas. Tu não vai se machucar muito. Porque eu caí na primeira aula também. Eu não machuquei. Eu posso dizer?
0: Ah, tu vai escondendo, eu gosto disso. Tá, conta como é que foi.
1: Tá, nessa aí de que tu poderia andar pra pegar o peso da moto, e eu não tinha me ligado que é diferente de bicicleta, no ali onde tu acelera, eu dei uma bombada muito forte, a moto foi... E eu fiquei segurando pra me apoiar, pra segurar o guidão e não parava de acelerar. E nessa aqui eu não parei de acelerar, eu fui reto e bati num cordão e caí.
0: Meu Deus, cara.
1: Mas deu tudo certo, porque tu não pega uma velocidade tão grande. Tu é tranquilo.
0: Tá.
1: E eu fiz numa época de pandemia também, tu tinha que levar o teu próprio capacete, tinha que fazer de máscara, tinha todas umas restrições.
0: Tu tinha que andar de capacete e máscara.
1: Isso.
0: E não sufoca, não dá uma asfixia?
1: Não, foi tranquilo. Ah, uma coisa também interessante de moto. O ideal, não o ideal, se deve andar com a viseira baixada. Mas tu vê na rua...
0: Não, ninguém anda com a viseira
1: ninguém baixada. Ninguém anda com a viseira baixada, mas se o policial quiser te multar, ele pode te multar.
0: O guarda de trânsito. O policial.
1: É, enfim.
0: Ah, tá, devia me ensinar uma coisa nova, que a polícia pode multar a moto.
1: Não. Enfim, o guarda pode te multar se tu tiver com a viseira pra cima.
0: Tá, quais são os equipamentos obrigatórios? Só o capacete?
1: Capacete e só. E é isso, tu precisa tá funcionando as coisas da moto, como carro, pisca, farol, buzina.
0: Mas aqui aí não é...
1: Mas de ter adereços, é isso. Porque luva tu coloca, porque tu sente muito frio nas mãos.
0: Não, tem as motos que ela já vem com a luva, né? Que o cara só bota a luva,
1: tá,
0: assim.
1: Tá, que isso aí é polaina o nome.
0: Ah, polaina é nos pés.
1: Tá, mas é polaina pra moto, também é polaina.
0: Ah, tá.
1: Aí tu coloca no guidon.
0: Tá.
1: Eu coloquei na minha. Pra não ter que ficar tirando e botando luva toda hora, eu comprei e botei no guidon, aí eu não uso luva. Esteticamente não fica tão bonito. Mas
0: tem um cara que sente muito frio, né?
1: Eu sinto consideravelmente.
0: Eu sei.
1: Ah, uma outra coisa também que... Tu vai entrando no mundo da moto, vai aprendendo. Usar roupa térmica por baixo pra diminuir o frio. Daí, como eu falei, a luva, a balaclava, que é tipo uma toca ninja, que os caras usam pra saltar também. Então, são equipamentos que não são obrigatórios, mas que é muito bom...
0: É, pra quem que serve a balaclava?
1: Por causa do frio, porque ela vai proteger aqui na garganta. Porque entra um vento gelado. Entendi. Na garganta.

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1: Dois gordos e uma moto, dois gordos e uma madrugada, ao vivo pra toda a rede Atlântida. Eu quero saber, deixa eu lembrar minhas outras curiosidades. Ah, o meu. Eu lembrei de outra coisa.
2: Que?
1: Das poucas vezes que eu andei de moto, eu me queimei no cano de descarga.
3: Poxa, aí é bem... bem mongolão nessa de parte.
1: Eu não sabia, meu. Eu não andava de moto,
3: ah,
1: cara.
3: Ah, mas é um cano, velho. De descarga.
1: Eu não sabia, cara.
3: Mas
1: ele
3: sim.
1: Fica muito exposto. Ele devia ter um protetor.
3: Pois é. Não, tem que cuidar. Às vezes... esses dias eu quase me queimei, assim. Não fui me atentar, porque eu... dirigi daqui de Porto Alegre, fui parar ali em Canoas pra abastecer e lembrei, pô, tem que encher o pneu. Faz, sei lá, uns 3, 4 dias que eu não tinha enchido. E aí eu fui encher e eu não tava conseguindo achar ali o negocinho. E aí quando eu fui virar de lado, eu não... opa, peraí, tem um cano aqui, se eu encostar eu vou me queimar. Mas daí eu cuidei, nada aconteceu.
1: Tô um pouco impactado.
3: E eu acho que uma outra curiosidade sobre motos que também tu não pode fazer é ouvir música no fone de ouvido, qualquer coisa que seja. O motociclista que estiver usando é multado, porque tu precisa da audição pra dirigir.
1: Assim como o motorista de carro, né? Tem muito motorista de aplicativo atualmente que... Olha que ele não quer... Ele quer ouvir uma coisa diferente.
3: Uhum.
1: Eu vou dar um exemplo que vai contra nós, tá?
3: Uhum.
1: O pretinho básico, às vezes, tem clientes que estão andando ali de 99 e não querem ouvir o pretinho básico.
3: Sim.
1: Mas o motorista que tá o dia inteiro no carro, ele quer ouvir o pretinho básico.
3: E ele bota o fonezinho no pretinho.
1: Ele bota o fonezinho Bluetooth num ouvido só, no esquerdo.
3: Uhum.
1: Por quê? Porque daí a pessoa que tá atrás não vê que ele tá de fone de ouvido.
3: Uhum.
1: E ele segue tocando...
3: Mas não pode também.
1: Não pode.
3: Não pode. Eu já vi alguns motociclistas, mas eu acho um pouco bagaceiro. Tu botou uma caixinha de som pra ficar ouvindo música. Aí, pra mim, já é demais. Aí eu
1: mas eu já vi aqueles motor, aquelas Harley, aqueles grandona, aqueles têm rádio.
3: Que é na frente ali.
1: É.
3: Né? Não, não, sim. Mas aí, sei lá.
1: É sempre um rock muito
3: se
1: pesado.
3: Se tu vai andar numa alta velocidade, tu não consegue ouvir direito.
1: Uma música country.
3: É, pra tu pegar uma pegada mais Texas, assim.
1: É isso, uhum. É isso. Ninguém nunca ouviu pagode de moto.
3: É difícil encontrar um pagodeiro que anda
1: uma Harley.
3: É, não dá.
1: Não tem.
3: Eu acho que não. O que eu vi que agora tem é intercomunicadores nos capacetes. Que tu usa isso pra atender ligação e pra se comunicar com a pessoa que tá atrás de ti também usando o capacete.
1: Legal. Ah,
3: mas eu não
1: verdade.
3: Sei qual é a diferença que isso dá pro fone de ouvido. Eu não cheguei a usar pra saber como é que é, mas pra mim é a mesma coisa.
1: Porque o intercomunicador é tipo quem anda de helicóptero, quem anda de aqueles pilotos de caça.
3: Uh-huh. Né?
1: Como tem muito barulho, muito vento, não escuto o outro. Então,
3: exato.
1: Por isso que tem aquele...
3: Então, tipo, daqui a pouco tu vai sair de moto, uma viagem de uma hora, e quer conversar com alguém que tá na garupa, a pessoa quer fazer xixi, ela não consegue te avisar, sabe? Vai ter que berrar e ainda assim contar que tu esteja atento pra ouvir ela.
1: Não, ela te cutuca, né?
3: É, mas daqui a pouco tu não vai notar. Tu vai achar só que ela tá cutucando a nada. E também, dependendo de como tu for cutucar, tu pode atrapalhar o cara, né?
1: Não, mas tu cutuca aqui, ó. Ô, Natan. Para essa merda aí, meu.
3: Não, meu cara não consegue ouvir.
1: Natan, eu tô batendo aqui, meu, tô batendo.
3: Às vezes tu tá só achando que tá avisando que tem algum radar.
1: Não, Natan, eu tô me cagando, Natan.
3: Fica...

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2: Acabou. Dois gordos e uma moto, acabou. Dois gordos e a madrugada de hoje. O que, que a gente não falou sobre moto, Natan?
3: Estacionamento é mais barato também pra tu pagar. É fácil de tu achar também lugares na rua pra estacionar. Ao contrário do carro. Quando tu compra uma moto, ela geralmente não vem com o baú. Então tu tem que comprar separadamente não só o baú, mas o suporte pra colocar o baú.
2: Tá.
3: Eu acho que é isso, velho. De moto. Enfim, tem a galera que faz a tele de moto, então isso
2: é
3: muito
2: um
3: prático.
2: É motoqueiro, né? Motociclista. Tô dizendo da moto em si.
3: Tem a questão da galera que anda no corredor, da galera que às vezes não respeita as leis de trânsito também. Uma coisa que eu descobri, que muitos radares não pegam a moto, dependendo de como for o radar. Então tu pode passar em alta velocidade que ele não vai te pegar.
2: Tá, mas numa boa assim, ó, eu não acharia muito legal a gente ensinar isso no rádio.
3: Ah, tá. Não, eu só fiquei sabendo. Acho errado, não incentivo você a fazer.
2: Que bom, que bom.
3: Até porque a velocidade que foi colocada ali é pra você cumprir.
2: Perfeito, Neto, perfeito.
3: Tem um porquê. Daqui a pouco ali tá dizendo 60.
2: Ah, deu até um sono.
3: Tu vai a 90, mas depois tem uma curva lá, tu vai te matar. Então vai na velocidade.
2: Então agora um ditado, uma frase de efeito pra você motoqueiro, você motoqueira, você que tá pensando em comprar uma moto, você que tá pensando em vender a sua moto, a frase que é assim, não vou vender minha moto, não, eu vou comprar minha moto. Ou assim, ó, cara, esse motoca, ele tá nos representando.
3: Moto é liberdade.
2: Não vai a merda. Ai, cara, tu não existe.
3: Vai ver, eu vou criar um adesivo disso.
2: Não, eu a camiseta, eu quero a camiseta.
3: Moto é liberdade.
2: Com a tua fotinha, tu aquela com a aura atrás.
3: Tu te sente livre, leve, solto. Tu te sente como se tu fosse um pássaro pelos céus. Andando, sentindo vento na cara. É uma delícia. Tenham motos.
2: Meu Deus do céu, cara.
3: E deem o pisca.
2: Ai, dois gordos e uma madrugada, fica por aqui, tchau.
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0: só, o que tu vai ouvir agora é o resumo de tudo que nós fizemos de pior e melhor a semana aqui no Pretinho Básico. Que levou a facada?
1: O garotão decidiu navegar pra desbravar os mares. E aí ele foi navegar pra desbravar os mares e deu ruim no barquinho dele. Naufragou. Oxi. E acordou numa ilha. Acordou na ilha com uma fome, né? Ele acordou no meio da ilha, assim, apavorado, com muita fome, e começou a andar pela ilha pra desbravar a ilha. E aí uns caras de uma tribo encontraram ele. Amarraram ele e falaram assim: tu tem duas opções, dar o buguga ou a morte. E aí ele pensou, olhou pros lados e falou: ah, o buguga. E aí os caras da tribo foram lá e...
2: Bubu-buga.
1: E ele foi embora. Andando de novo, encontrou outra tribo. Pegaram ele, amarraram ele. Tu tem duas opções: buguga ou morte.
2: E, pô,
1: tem muita vida pela frente, né?
2: Ah, buguga de novo.
1: Buguga. E a tribo lá. E aí ele continua andando. Cara, encontrou a terceira tribo. Chegou na terceira tribo, amarraram ele, prenderam ele e falaram: tem duas opções, buguga ou morte. Chegou o líder da tribo lá, né? Olhou pra ele e falou: e aí, chefe? Buguga ou morte? Ele: tá, morte? E aí o chefe da tribo olhou pra ele e falou assim: ó, tá, mas antes o buguga.
3: Tu não vai te escapar.
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1: O nego velho tava em casa sossegado, deitado que nem arreio na sala com seu cachorro, fiel, vira-lata, tupi, deitado, bem quentinho, embaixo do banco. Nisso chegou um compadre dele, que foi pra visitar. O homem senta no banco, começa a tomar um mate, começou a prosear, só que o compadre tava com baita de um problema de uma infecção intestinal, daquelas pesadas. Mas com vergonha, né? Pedi pra ir no banheiro, né? Não queria ir, mas daqui a pouco, não aguentando a pressão, o compadre peidou, mas silencioso, ficou ali, quietinho, verdadeira bomba química rolando. Aí o nego velho, sentindo aquele aroma insuportável, olhou pra baixo do banco e gritou: sai daí, tupi! Aí o compadre pensou: opa, mas para aí, que beleza, ele achou que foi o cachorro. Dois minutinhos depois, a conversa continua e o compadre soltou o segundo, mais silencioso ainda, mas mais tóxico do que o primeiro. Aí o nego velho mexe o nariz, olha feio pra baixo do banco e esbraveja de novo: sai pra fora, tupi, pelo amor de Deus, que cachorro infeliz! Aí o compadre, rindo por dentro, pensou: gênio, cara, o cachorro é o meu escudo perfeito, era tudo que eu precisava pra esse momento. Mais uns minutinhos de conversa, a barriga do compadre roncou de novo e ele soltou pela terceira vez aquela complicação. E essa veio pesada, assim, nível calamidade pública. O ar da sala chegou a ficar denso. O nego velho, já com os olhos meio lacrimejando por causa do cheiro, levantou do arreio, aponta o dedo pro cachorro que tava embaixo do banco e gritou desesperado: sai daí, tupi! Antes que esse louco cague na tua cabeça!
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1: Delegado de polícia chega a uma cidade do interior e decide caminhar para conhecer melhor os lugares e os seus habitantes. Nessa cidade havia um nego velho muito conhecido por fazer amizade com todo mundo e gostava de um bom papo, né? Ao saber da chegada do delegado, ele resolve se aproximar e se oferece para apresentar a cidade. Durante o passeio, vai mostrando cada ponto turístico. Ao passarem próximo à prefeitura, onde havia um lago logo atrás, o nego velho comenta rapidamente: meu querido, quando tu quiser dar uma aliviada naquela pressão do dia a dia, tu pode fazer o seguinte, tu pode ir ali atrás da prefeitura, ao lado do lago, meu querido. Tu vai chegar lá, vai ter uma burrinha e um banquinho. Aí o delegado interrompe: não, peraí, eu sou casado, eu não quero saber disso, muito obrigado, eu te agradeço aí. 6 meses depois, já tomado pelo estresse do trabalho, pressão do dia a dia, o delegado resolve dar uma olhada naquele lugar que o nego velho tinha dito pra ele. Chegando lá, tem uma placa escrita: Cabaré Comunitário. Aí ele olha, tem uma burrinha e o banquinho. Segue em frente, no fim acaba tendo uma noite prazerosa com a burrinha. No dia seguinte ele procura o nego velho e diz: bah, nego velho, não aguentei a pressão do dia a dia, acabei seguindo teu conselho e fui lá, me aliviei com a burrinha. Aí o nego velho: quê? Tá louco, meu querido? Mas o senhor não deixou nem eu terminar de falar aquela hora? A burrinha é só pra atravessar o lago, meu querido, o cabaré é do outro lado.
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1: O nego velho tava em casa sossegado, deitado, que nem arreio na sala, com seu cachorro, fiel, vira-lata, tupi, deitado, bem quentinho, embaixo do banco. Nisso chegou um compadre dele, que foi pra visitar. O homem senta no banco, começa a tomar um mate, começou a prosear, só que o compadre tava com baita de um problema de uma infecção intestinal daquelas pesadas. Mas com vergonha, né? Pedi pra ir no banheiro, né? Não queria ir, mas daqui a pouco, não aguentando a pressão, o compadre peidou, mas silencioso, ficou ali, quietinho, verdadeira bomba química rolando. Aí o nego velho, sentindo aquele aroma insuportável, olhou pra baixo do banco e gritou: sai daí, tupi! Aí o compadre pensou: mas para aí, que beleza, ele achou que foi o cachorro. Dois minutinhos depois, a conversa continua e o compadre soltou o segundo, mais silencioso ainda, mas mais tóxico do que o primeiro. Aí o nego velho mexe o nariz, olha feio pra baixo do banco e esbraveja de novo: sai pra fora, tupi, pelo amor de Deus, que cachorro infeliz! Aí o compadre, rindo por dentro, pensou: gênio, cara, o cachorro é o meu escudo perfeito, era tudo que eu precisava pra esse momento. Mais uns minutinhos de conversa, a barriga do compadre roncou de novo e ele soltou pela terceira vez aquela complicação. E essa veio pesada, assim, nível calamidade pública. O ar da sala chegou a ficar denso. O nego velho, já com os olhos meio lacrimejando por causa do cheiro, levantou do arreio, aponta o dedo pro cachorro que tava embaixo do banco e gritou desesperado: sai daí, tupi! Antes que esse louco cague na tua cabeça!
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2: Vale. Dale la voz gitana.

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2: E aí, muito bom dia. Vamos que vamos de trânsito. Fica ligado se vai acessar a capital pela Zona Leste. Na 040 em direção a Bento Gonçalves, já tem uma movimentação mais acentuada entre a UPA de Viamão e Antônio de Carvalho. Estrada Caminho do Meio é a alternativa e tá fluindo melhor nesse momento. Por ali vai de boa. 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

Atlântida, Rádio das Nossas Vidas, é a melhor vibe do FM. 7:03, dia 21 de agosto de 2026. Sextou. Tá chegando na área o Morning Show número 1 do Rio Grande do Sul, o despertador ao vivo, colocando carvão na locomotiva da maior rede de rádio de entretenimento do sul do Brasil. 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Um ótimo dia para ti, muito obrigado pelo carinho da sintonia em todo o Rio Grande do Sul e também da conexão no atlântida.com.br e no aplicativo da Rádio Atlântida, com muito conteúdo bacana produzido por essa indústria do entreter. Vamos nessa, encarar mais um dia, abraçando o final de semana, foco, força e fé, algumas doses de café para encarar a jornada. Vamos nessa, titio tá on, hein, titio tá on!

popularmente conhecido como, ó, embaixador do balanço. Cá estou eu, Lepe de Faceiro do Fagotão. Pra mais um dia ao lado desta audiência chocrível. O nome

0: aí, Caroleta, como é que tá? Tudo bem?
1: Tudo bem? Muito bom dia, Danzinho. Bom dia, audiência. Sua linda, maravilhosa, gostosa. Chegamos na sexta-feira. Vencemos o último leão da semana. Está entre nós e o Despertaverso também. Então já te prepara por aí. Entra no arroba Rodrigo Adams e no arroba carol.sanches pra gente interagir muito na nossa pauta do dia.
0: Boa, Caroleta! Agora sim! A trilha anuncia a chegada da nossa pauta do dia. 7:06.

0: Joãozinho, nossa pauta do dia de hoje pra galera chegar valendo ali nos nossos Instagram. Nossos Instagrams. É estranho falar Instagrams, né? Nossos arrobas, melhor. Isso. Nossos arrobas. É sugestão de ouvinte, a doutora Caroline Araújo mandou ali pra mim. E é o seguinte, coisas que eu achava que sabia fazer e descobri que não. Fui lá, tentei e vi que não é bem assim. Por exemplo, esses dias eu tentei fazer uma clara em neve. Achei que não era tão absurdo. E daí não deu certo.
1: E viu que era.
0: Foi eu lá, vi que era.
1: Foi lá e viu.
0: Exatamente. Porque o não a gente já tem, a gente vai atrás da humilhação.
1: Sim. Então como é que é a pergunta? Vamos de novo.
0: Coisas que eu achava que sabia fazer e descobri que não. Que vai mais ou menos, vai naquela tenteada.
1: É, eu no pádel. É minha vida.
0: Não, tu sabe jogar, Adam. Mas... eu acho que a essa altura do campeonato, tu pode dizer que já sabe jogar.
1: Tá, eu sei, mas não como eu queria, daí, então,
0: tá,
1: vamos dizer assim.
0: Tá,
1: né?
0: Então tá,
1: tá, tudo bem. Mas eu preciso pensar nessa daí, eu preciso ir longe, assim.
0: Alguns exemplos, ó.
1: Vamos ver.
0: Dobrar o lençol com elástico.
1: Ah, não, isso é terrível.
0: Horroroso.
1: É...
0: e o pior é que a lógica, eu até entendo, que é pegar pelas dobras que formam o colchão,
1: uhum,
0: que é aquela pontinha, okay, e não, de fato, o elástico.
1: Sim.
0: O problema é que o meio se desbangala todo.
1: Todo.
0: E daí ralou-se. Então, assim, por mais que a gente ache que sabe fazer, a gente não sabe fazer. Mas
1: mais
0: essa
1: alguma...
0: é uma coisa mais geral.
1: Mais alguma?
0: Escovar os dentes, por exemplo. Tem gente que coloca muita força pra
1: que
0: escovar.
1: Que é o errado, né?
0: Exatamente. Então, é uma coisa que a galera pode dizer que sabe fazer, mas não sabe. Não dá pra escovar os dentes com muita força. E daí a criançada também já tem uma grande informação nesse Despertaverso de hoje.
1: Boa.
0: Que não dá pra esfregar muito, não. Senão fica tudo ardidão.
1: Tá bem. Então, é o seguinte, a turma quiser participar a partir de agora, e a gente quer que todo mundo participe, né?
0: Isso
1: não
0: aí.
1: Foi a maneira correta de falar a turma que quiser, não. Tu participa a partir de agora no @ Rodrigo Adams, no @ Carol.Sanches, aquele áudio até 30 segundos, cuidando pra não pegar muito barulho externo, pra gente valorizar a tua voz.
0: Isso.
1: No Morning Show número 1 do Rio Grande do Sul.
0: Coisas que eu achava que sabia fazer e descobri que não sabia. Pode até contar uma história, se tiver por aí, algum acontecimento aí da tua vida envolvendo alguém que te relacionou nessa pauta do dia. E tu conta pra gente no @ Rodrigo Adams e no @ Carol.Seixas.
1: Sexta-feira, acordei nesse pique aqui, uma das músicas favoritas do teu amigão aqui, sabe?
0: É?
1: Capital Cities vai abrir o...

0: Despertador que tá na área, junto contigo até 5 para as 9 da manhã, na melhor onda, na melhor vibe. 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Caroleta Sanches, eu quero saber da nossa pauta do dia.
1: Adanzinho, hoje, nesta sexta-feira, queremos saber coisas que eu achei que sabia fazer, mas não sabia. Tu conta ali pra gente no arroba Rodrigo Adams e no arroba carol.sanches.
0: Boa, Caroleta. Vamos ver o que a turma tá mandando. Andando aqui, ó. Boeira. Abri, por exemplo, este áudio aqui, ó.
2: Bom dia, Rodrigo. Bom dia, Carol.
0: Dia.
2: O que eu acho que eu sei fazer.
0: Ah, tá acordando, bruxo?
2: Tá. Se dá problema, é dirigir, porque vira e mexe, você toma uma multa. Então, o cara acha que tá dirigindo direitinho, mas vira e mexe.
0: É.
2: Toma uma multa. Toma uma multa. Sextou.
1: Ó, agora acordou.
2: Rodrigo, dá uma força aí. Meu amigo aí, chaveiro, gaúcho de Canoas. Forte abraço. Sextou.
0: Bah, velho, toma um café e volta.
1: Bah, eu não entendi o que ele
0: falou.
1: Não
0: entendi nada, irmão.
1: Não entendi o
0: que ele falou. Mas vamos adiante, vamos dar essa força.
1: Vamos com... Estamos mandando telepaticamente
0: uma força.
1: Vou deixar
0: a porta trancada e vou chamar um chaveiro.
1: Vamos com o Igor.
3: Bah, Caroleta Adams. Coisas que eu achava que era fácil de fazer, mas eu tenho uma que é especial... Porque, modéstia à parte, eu mando muito bem na cozinha, que é o Igor de Canoas. Cara, eu faço tudo na cozinha, mas eu não sei fazer arroz, cara. Não sei fazer arroz. Meu arroz é Unidos Venceremos. Quando eu vou fazer, não dá certo. Aí eu delego a função pra outra pessoa. Valeu, abraço!
0: Boa! Valeu, veião! Tamo junto!
1: Tá achando
0: aí
1: que arroz é fácil, não
0: tá
1: é?
0: Tá achando? Não, não, não. É uma arte.
1: Uma arte.
4: Bom dia, Carol. Bom dia, Rodrigo. Aqui é Velize de Santa Cruz. Eu vou falar um fato bem geral.
0: Assim, bem genético.
4: Que eu vi esses dias numa pesquisa falando que metade, quase metade dos homens acredita que consegue pousar um avião de passageiros em segurança.
0: Sim. Meu Deus, eu nunca nem pensei nisso.
4: Era só isso mesmo. Valeu, beijo.
1: O pior é que isso aí acabou gerando uma trendezinha no TikTok das mulheres perguntando para os homens namorados, enfim, se eles achavam que eles conseguiriam. E os que eu vi, realmente, a primeira resposta dele é: ah, acho que eu consigo sim.
0: Nossa, eu a primeira coisa que eu diria, não.
1: Pra tu ver, Adams.
5: Bom dia, Rodrigo. Bom dia, Carol.
0: Dia.
5: Uma coisa que eu achei que sabia fazer, na verdade não sei, é café passado. Na minha cabeça era só pegar o pó do café, esquentar a água, bota no filtro ali.
1: E beijo, tchau.
5: Né? E já era. Mas não. Tem toda a preparação, senão tu queima o café e tal. Aí fica horrível. Então era uma coisa que eu achava que eu sabia fazer, mas na verdade não sei.
0: Tá bem.
1: Vamos com o Thiago agora.
6: Bom dia, Rodrigo. Bom dia, Carol. Tudo bem? Então, eu como um bom programador achei que eu sabia fazer serviços elétricos em casa. Até que eu consegui explodir 3 multímetros. Então, eu descobri que não era tão fácil assim.
0: Dá pra dar uma segurada, né, bruxo? Prendendo do pior jeito, né?
1: Cara!
7: Diga, gurizadinha, como é que demo? Let's bora para o last line of the week.
1: Ah, ele
7: cara,
1: tá é todo em inglês.
7: Um simples remendo. Já começa a humilhação tentando colocar a linha na agulha. E aí é só um remendinho naquela minha furada, sabe? É humilhação total. Até fica costuradinho, mas em 2 usadas já se esbugalha todo. Tá louco.
0: Tá louco.
7: Grande abraço, bom final de semana. Thiago Nord, o fisioterapeuta, e vamos.
0: Vamos.
1: Deixa aí com a saideira aqui, Luana.
8: Bom dia, galera. Uma coisa que eu sempre acho que eu vou saber fazer e eu sempre descubro que não é montar móveis. A gente sempre compra algum móvel, tenta montar, não dá certo e aí no final tu tem que pagar um montador pra ir lá ainda arrumar

0: confusão que tu fez.
1: É o clássico de, ah, tá a, o cano ali da pia, tá pingando. Daí tu pede pro teu namorado, pro teu marido dar uma resolvida. Aí tu acha que ele vai fazer? Não vai.
2: Não vai.
1: Não vai. Vai ficar pingando, vai dar ruim.
2: 7h28, pra quem chegou agora, nós temos uma pauta do dia.
1: Isso aí, tu manda ali pra gente no arroba Rodrigo Adams e no arroba carol.sanches. Coisas que eu achei que sabia fazer, porém não sabia. Deu ruim, explodi 40 mil coisas, queimei o arroz. Deu errado e tu conta pra gente essa história ali no arroba Rodrigo Adams e no arroba carol.sanches.
2: Sabe fazer pudim?
1: Sei.
2: Pois eu também, acabei de postar ali no arroba Rodrigo Adams a receita mais fácil da história. Principalmente pra quem quer, ó.
1: Mas não é a tradicional.
2: Não, é um pudim proteico.
1: Chique.
2: Ah, titio voltou, né? Voltei com 4,5 kg a mais de bagagem da Copa do Mundo, né? De picanha.
1: Mas segue querendo um pudim.
2: Não, claro. E aí, esse é o pudim.
1: Exatamente.
2: Que vai te ajudar a chegar onde consegui ontem. Voltar ao normal.
1: Olha só
2: que... 7h29, esse é o Despertador na Atlântida.
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0: Atlântida, rádio das nossas vidas, é a melhor vibe do FM. 17 minutos para as 8 da manhã. Põe aquele sorrisão no rosto, mais espreguiçadinho, vem-te embora, é sexta-feira. E esse é o Despertador, o Morning Show número 1 do Rio Grande do Sul, abraçando a Rede Atlântida. Agradecendo o carinho da tua parceria, da tua sintonia e também da tua conexão com a nossa pauta do dia, Caroleta.
1: Bom dia, Desperta Verso, no arroba Rodrigo Adams e no arroba carol.sanches. É aonde tu chega com a nossa pauta do dia hoje, querendo saber então coisas que eu achei que sabia fazer, porém, não sabia.
0: Vamos ouvir a turma.
2: Bom dia, Adams. Bom dia, Carol. Gabriel de Porto Alegre. Uma coisa que eu achei que eu sabia fazer, mas eu não sabo. Cara, essa encanadora, fui me meter essa encanadora ali de casa, velho. Ah, estourei os canos ali, tive que chamar o encanador de verdade. Aí, cara, gastei 3 pau em quebrar a parede com fogão, loucura, e água, e se estresse, mulher briga, e cachorro escorrega. Ah, tá louco.
0: Valeu. Sai tudo do ar.
2: Aprendendo, aos pouquinhos.
0: Não, mas meu, assim, ó.
1: Tem coisa que a gente tem que deixar pro especialista.
0: Tem um ditado que eu ouvia quando era piá e eu achava um barato. Não te mete pato a ganso.
1: Olha, tá legal.
0: Sabe, tipo... E quando tu fala muito, tu pode usar também assim, ó... É, como é que é? Bico muito grande pra tucano pequeno.
1: Tá, isso é legal. Vamos com a Ana Paula.
3: Bom dia, Carol. Bom dia, Rodrigo. Bom Ana dia. Paula, de Passo Fundo. Passo Fundo. Ó! Oh. Cara, uma coisa que eu fico muito... irada é que, irritada, é que eu gostaria muito de saber tocar um instrumento musical, violão, por exemplo. Até tentei na adolescência, mas eu sou canhota e as pessoas eram que tentavam ensinar eram destras e aí nunca entrou na minha cabeça porque eu sou do mundo invertido dos canhotos. Valeu, Kiki!
0: Pô, quando falam de canhota, eu sempre lembro que nos Simpsons, o Ned Flanders, que era o vizinho do Homer, ele tinha o canhotório. Que era uma loja especializada para canhotos.
1: Cara, isso na real é genial.
0: É muito bom, né?
1: É muito bom.
4: Bom dia, Rodrigo. Bom dia, Carol. Evelino de Novo Hamburgo.
0: Novo Hamburgo.
4: Então, minha cabeça, eu sei dançar muito. A minha filha adolescente dança aquela dancinha do Jamal, sabe? Então, na minha cabeça, ela é muito fácil. Mas quando eu vou fazer, eu não consigo. A cabeça vai para um lado, o corpo vai para o outro e não sai a tal da dancinha. Eu não sei como eles conseguem.
1: Que amor.
4: Enfim, é isso. Bom Valeu. Dia para todos os descoordenados. Beijo.
0: Ah, nosso clube é forte.
1: É fortão. Vamos com Emerson.
5: Bom dia, Carolzinha. Bom dia, Rodrigão. Estou naqueles piques, graças a Deus, 100% no final da semana, né? Sempre que acontece.
0: Ah, mas você escorregou na malandragem.
5: Acho que achava, pelo menos, que sabia fazer e não sei mesmo se um desastre é uma caipira.
1: Ele tá no meio do
0: Negão,
1: trator,
0: manda de novo, velho. Manda de novo. A gente quer te ouvir. Eu gostei da malandragem na arrancada.
1: Ele é bem malandrinho.
0: Uma coisa que tu não sabe é mandar áudio, hein?
1: Vamos com a Mari aqui, então.
6: Bom dia, Carolzinha. Bom dia, Rodrigo.
1: Bom dia.
6: Uma coisa que eu achava que eu sabia fazer e não sabia era falar alemão. Treinei no Duolingo, treinava em casa, anotava as coisas e eu nunca consegui falar alemão. Que?
0: Speak Deutsch.
1: Eu não vou nem me arriscar.
0: Ah, eu sei uma outra palavrinha. Meu avô falava. Meu avô, quando vinha de Cerro Largo pra Porto Alegre, ele tinha Bofonso, tinha a Nanete, a Deutsche Welle. E ele adorava ver e ficava só pra ficar praticando o alemão.
1: Eu não sei alcançar.
7: Bom dia, Rodrigo. Bom dia, Carol. Roger de Caxias do Sul. Essa semana aí o Rodrigo falou numa coisa que eu também gostaria de fazer, mas não sei. É uma horta.
1: Daí
7: tu planta as coisas, daí dali um pouco tem um gato na horta. Daí tu bota a cerca faz sombra, tem que mudar as plantas de lugar. Daí quando começa a ficar bonita a salada, mês passado deu uma chuva de pedra.
1: Daí...
7: Só colhi 2 cenouras pequenas e umas couve-folha.
1: Couve-folha é ótimo. Vamos com o Johnny aqui.
0: Vai.
8: Bom dia, Carol. Bom dia, Adams. Johnny

0: de São Leopoldo. Sobre o avião ali, a maioria dos aviões atuais tem um botão
1: não
0: específico
1: mexa.
0: De emergência.
2: Sai correndo.
0: Que basta clicar nele que o avião localiza o aeroporto mais próximo e pousa sozinho. Então, sim, todos os homens conseguiriam apertar esse botão. Kikiki.
1: Kikiki, é, mas não é o que nós
2: não
1: queremos.
2: Não é a mesma coisa, né? Meu querido.
1: É verdade, é. Vai falar isso pra galera que fica aí trabalhando nas plantações com os aviãozinhos rodando baixo. Rodando não, voando. 12 minutos pras 8, esse áudio especial.

0: Deixa eu falar com a galera que tá pensando em trabalhar com jornalismo, Caroleta. Já estão abertas as inscrições para o Primeira Pauta RBS 2026. Ou seja, 5 estudantes de jornalismo do estado vão ganhar uma semana de imersão nas redações do Grupo RBS. Para participar, é preciso enviar um vídeo contando por que tu quer fazer parte deste projeto. As inscrições vão até 30 de setembro. Então é o seguinte, ó, monta um roteirinho legal.
1: Isso.
0: E conta pra gente por que tu merece essa oportunidade, tá bom? Bora se inscrever, entra ali no site de GZH que tu tem tudo sobre a Primeira Pauta RBS 2026. A gente falou esses dias aqui, uma galera mandou essa pergunta, pô, como é que vocês estão falando, eu perdi a oportunidade, não entendi. A gente falou sobre trabalhar na Atlântida, por exemplo, isso, que é o meu caso e o da Carol. A gente não caiu na Atlântida
1: não,
0: aqui, né?
1: Não,
0: passamos por diversos players até chegar e ter a oportunidade, mas o quê? O negócio é entrar aqui no Grupo RBS, porque as oportunidades estão postas, né? E elas surgem, e quanto menos espera, tu tá fazendo algo que tu gosta demais.
1: É, eu acho que até uma dificuldade para as pessoas, ah, não, eu quero entrar direto na Atlântida, esse é meu sonho. Sim, mas faz o caminho, chega dentro, vai comendo pelas beiradas,
0: exato,
1: e daí depois tu vem ser nosso colega.
0: É, tem um caminho a ser percorrido, né? A gente falou até no dia, Carol, tu tá
1: até
0: quantos anos de RBS já?
1: 10 anos.
0: É, eu tô fazendo 18 anos agora, sabe? Passei por outros lugares até chegar na Atlântida, enfim. Tem tantos colegas aqui que começaram também como estagiários. O nosso Marcelinho, que está trabalhando,
1: exatamente,
0: com a gente aqui, começou
1: Primeira
0: Pauta do ano passado, já está conosco trabalhando aqui. Ou seja, as oportunidades estão aí. Tomara que tu seja nosso colega ou nossa colega,
1: isso,
0: muito em breve, tá bem? Agora sim, vamos recuperar a nossa pauta do dia.
1: E hoje, no Despertador, nossa pauta quer saber coisas que eu achei que sabia fazer, mas não sabia. Achava que era fácil, foi lá, tentou, fez, não deu certo, e tu conta pra gente no @ Rodrigo Adams e no @ Carol.Sanches.
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1: Bom dia a todos aqui na Atlântida, uma ótima sexta-feira. Bom, tem movimentação bem grande na zona norte da capital pela Baltazar de Oliveira Garcia, trânsito lento próximo ali do Terminal Triângulo, da transição para a Avenida Assis Brasil. Atenção, pela Assis Brasil, fluxo carregado também em alguns pontos até o viaduto Obirici. 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

0: Atlântida, Rádio das Nossas Vidas é a melhor vibe do FM. Estamos de volta com o Despertador ao Vivo, o Morning Show número 1 do Rio Grande do Sul. Naquele momento em que tanto gostamos e amamos Caroleta Sanches.
1: Sim, momento do Despertador, que a galera liga aqui pro estúdio, fala com a gente no Fruc Minota.
0: 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Vamos ouvir quem está por aqui. Não diga bom dia, diga digliguinhou.
2: Digliguinhou.
0: Quem está falando?
2: Bom dia, Rodrigo. Leonardo de Gravataí.
0: Como é que tá essa lenda?
2: Tudo certo com vocês, gurizada?
0: Tudo bem, Carolzinha te deu bom dia.
1: Pois é.
2: Bom dia, Carol. Bom dia,
1: bom dia, Leonardo. Mesmo. Tudo certo, meu. Não vou levar pro coração, é sexta-feira.
0: Leonardo de Gravataí, sabe, Leonardo, que eu passei um bom tempo no exterior com uma saudade enorme de tomar uma frucosa, mas eu treinei meu inglês e Gravataí, pra mim, neste momento, se chama Tie There.
1: Como é que é? Uh-huh.
0: Tie There, Gravataí.
1: Ah! Que baita.
2: Eu sou péssimo em inglês.
0: Eu também, cara. Eu também. A sorte que é o seguinte, não é a nossa, né?
1: Só não fala aí pros teus, tá, Leonardo? Deixa quieto.
0: Ô, meu, tu trabalha com o quê, velho?
2: Eu faço manutenção de máquina pesada.
0: Boa, pode crer, Galucinza. Então é o seguinte, me diga, nós vamos ouvir neste momento pra deixar mais leve, inclusive
1: mais
0: as máquinas
1: leve.
0: Pesadas.
1: Ui.
0: Nat Roots ou Bob Marley?
2: Bah.
0: E agora, meu?
1: Quando vem o bah...
2: Vamos no Bob.
0: Bobzinho, e vamos dedicar pra quem esse Bob?
2: Ah, vou dedicar pra minha família, pra minha esposa, pra minhas filhas.
1: Qual é o nome
2: delas? Pra vocês. Bruna, minha esposa Bruna e minhas filhas Bianca, Laura e Mariana.
0: Que espetáculo,
1: velho. Família grande, coisa linda.
0: Coisa linda, meu. 8 horas.
2: E pra vocês aí sempre, que fazem parte do meu, diário de mim.
0: Pô, velho, muito obrigado pelo carinho da parceria, tá bom? Tamo junto, vamos curtir esse Bob aí?
2: Vamos,
0: dá-lhe. Valeu, tamo junto.
1: Querido.
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1: E aqui a gente vai brindar ainda com Fruc Berga, hein?
0: Vem-te embora, deixa eu subir o Bobzinho e montar uma

0: 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Muito obrigado pelo carinho da sintonia. Sejam bem-vindos ao Clube das Oito, certo, Caroleta?
1: Certíssimo! Muito bom dia pra ti. Agora 8 horas e 25 minutos desta sexta-feira. Sim, falta só um pouquinho pro nosso final de semana. E hoje tu interage ali no mesmo lugar, no arroba Rodrigo Adams e no arroba carol.sanches no Instagram, nos contando, então, por um áudio, coisas que eu achei que sabia fazer, porém, contudo, todavia, não sabia. Fui lá, já tinha o não e busquei a minha humilhação. Manda ali então um áudio pra gente.
0: Olha quem tá aqui, ó.
1: Quem?
2: Diglinguião, beleza? Bom dia. Salve, Rodrigo. E aí, Carol? Tudo na boa?
1: Seguinte.
0: Tá calmo?
1: Tá calmo,
2: né? Eu até me conto um cara que cozinho bem, entendeu? A minha avó e a minha mãe me ensinaram muito cedo as peripécias da cozinha. Mas, cara, pão eu não acerto. Esse tempo eu fui fazer um pão, credo. Saiu um sensacional pão tábua. Meu pão dava até pra pregar prego. Kiki, valeu.
0: Tá calmo, Amaral.
1: Tá calmo. Ele chegou na sexta-feira calibrado. Vamos com o Dani aqui.
3: Fala, Carolzinha. Tudo bem? Uma coisa que eu fiz e deu muito errado foi um bolo. Eu tentei fazer um bolo. Eu comecei a bater o ovo, feito uma gemada, assim, mas deu muito errado. Aí eu quase que eu explodi o forno, né?
1: Oh, bacana.
3: Beleza, falou. Kikiki.
0: Valeu, falou.
1: Beleza, falou.
4: E aí, bom dia, gurizadinha. Bom dia, Rodrigo, Carol.
0: Ah, Fabiano, desculpa, meu velho, mas tá muito barulho externo aí, fica difícil.
1: E a voz grave ficou complicada.
0: Vamos ver aqui, ó, Negão Vidal.
5: Fala, Rodrigão, bom dia, Carolzita, meus queridos. Tudo bem que vocês estão? Ô, Glória.
0: Ô, Glória.
5: Cara, uma coisa que eu achei que sabia fazer ou ia aprender era mexer em motor de carro.
1: Tá.
5: Sempre gostei de carro, meu sonho era mexer em carro mexido. Acabou que nem mexido e nem mexer aprendi. Falou, rapaziada, tudo de bom, um abraço, Negão Vidal da Alvorada, viu? Não esqueça, vamos que é nóis.
1: Não esqueça.
0: Tá acelerado.
1: O que o Amaral veio mais lentinho, o Negão Vidal pegou lá em cima.
0: É isso.
1: Vamos com o Israel.
6: Bom dia, Carol, bom dia, Rodrigo, Israel de Guaíba. Tchê, uma coisa que eu pensava que podia fazer e teria condição, que eu trabalhei uma época na Pizzaolo, era fazer as massas. É muito ligeiro, muito rápido pra não crescer e tal, e tudo. Num ritmo muito acelerado. E também rechear. Ah, isso aí pra mim me fazia... porque é tudo... Tem que ser tudo rápido. Se for no meu tempo, eu faço. Mas no tempo que tem que fazer a entrega, não consegui fazer.
1: Não,
6: isso
1: vai
6: é
1: dar.
6: Uma coisa que eu não me dei. Kikiki!
0: Kiki! Valeu!
7: Bom dia, Rodrigo. Bom dia, Carol. Tudo certo?
1: Churu.
7: Leonardo Gravata aí. Coisa que eu achei que eu sabia fazer e não sei é sentar azulejo.
1: Bah.
7: Meu banheiro andei tendo que fazer uma reforma nele, coloquei umas peças lá, ficou daquele jeito. Tive que mandar fazer. Um abraço, Kiki.
0: Abraço, velho. Saideira aí, Carol. Queimamos churrasco.
1: Júlia agora.
8: Bom dia, Caroleta. Bom dia, Adams. Aqui é a Júlia de Novo Hamburgo.
0: Bem.
8: E não é porque eu tenho descendência italiana que eu sei fazer nhoque.
1: Nhoque,
8: eu já tentei,
1: cara.
8: Já tentei milhões de vezes. Eu acabo com a minha cozinha, deixo tudo sujo e, no fim, não como o bendito do nhoque da fortuna.
1: Tá bom.
0: Manda pra gente o teu áudio participando da pauta do dia.
1: Coisas que eu achava que

0: sabia fazer, porém não sabia. Foi lá e deu errado. Manda pra gente no arroba Rodrigo Adams e no arroba Carol.Sanches.
1: 8h29.
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0: 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Uma ótima sexta-feira para ti. Muito obrigado pelo carinho da sintonia e da audiência. Tu que faz do Despertador o Morning Show número 1 deste estado. E um momento importante na tua rotina. De segunda a sexta, chegamos aqui a partir das 7 da manhã com a melhor das intenções. Quer trazer uma energia positiva e boa para este mundão de meu Deus.
1: Isso mesmo, Adãozinho. Muito obrigada a toda a audiência que começou aí mais um dia com a gente no Desperta Verso, mandou áudio, interagiu, liberamos uma galera e, claro, nas próximas pautas, nos próximos dias, galera, chega, interage ali no arroba Rodrigo Adams e no arroba carol.sanches. Estamos aqui na torcida para que tu tenha uma sexta-feira incrível e um final de semana melhor ainda. Segue com a gente ali e pode comentar, pode mandar sugestão de pauta, pode ficar com a gente todos os momentos ali no Instagram.
0: Carolzinha, vamos dedicar o programa de hoje a um cara muito especial que tá completando mais um ano de vida. Eu tenho certeza que tu vai te unir a esse abraço comigo. Rogério Furtado, a lenda Rogerinho.
1: Olha só, chegou o momento.
0: Completando mais um ano de vida. Um beijo, mestre. Feliz aniversário. Beijo, um baita Rogerinho. Dia. Aproveita com a tua mãezinha hoje aí. Tamo sempre junto, meu parceiro.
1: Parabéns, Rogerinho. Ele que sempre tá comentando, Carol, melhor padelista. Não, olha, cara.
0: Quantas aulas de padel tu já fez com ele?
1: Duas.
0: Tá bom. 3 para as 9, o Despertador tá indo nessa e volta segunda-feira, mas depois do show do intervalo tem hashtag em toda a Rede Atlântida e uma programação chocrível te esperando. Então aumenta o volume, canta junto com o Titio e com a Titia.

0: Que liguinho.
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3: E olha só a dúvida da Luciana. Doutor, DIU de cobre já faz efeito 7 dias após a inserção? Mesmo eu estando no período fértil? Olha só, Luciana, o DIU de cobre ele começa a fazer efeito imediatamente após a sua colocação no útero, independente da fase do ciclo que você está, já que ele age tornando o ambiente uterino mais tóxico para os espermatozoides, impedindo que eles cheguem ao óvulo. Em geral, é recomendado esperar 24 horas antes de ter relações sexuais para uma maior comodidade e um maior conforto no momento da relação. E também para evitar qualquer risco de irritação inicial. Seu médico provavelmente vai pedir um exame de ultrassom transvaginal depois de algumas semanas para confirmar que o dispositivo está no lugar certo. E se você já usa outros métodos anticoncepcionais, como pílula, por exemplo, o médico pode recomendar que você mantenha por alguns dias. Mas lembrando que o DIU por si só já atua desde o momento da sua colocação. E um lembrete importante, DIU de cobre não protege contra infecções sexualmente transmissíveis, então é importante que você também complemente a proteção do DIU de cobre com o uso de preservativo de camisinha. Dúvidas? Escreve no @ Jairo Bauer Oficial.
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4: Um pouco mais cedo teve uma ocorrência na BR-290 na saída de Eldorado do Sul, ali na altura do viaduto no sentido capital, que ainda gera lentidão. Tudo bem que a fila de veículos não é muito grande, mas sim, ela existe e vale passar com atenção redobrada por essa região. 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Só valeu, mais tarde eu volto com outra de trânsito.
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4: Atlântida, rádio das nossas vidas, muito bom dia, seus lindos! Tá chegando por aqui o nosso hashtag Atlântida, a melhor playlist na melhor vibe do FM da sexta-feira. Sim, chegamos nela! Hoje, dia 21 de agosto, sexta-feira, e claro, a melhor playlist das manhãs tá aqui preparada para entrar nesse clima e fazer o tapete vermelho do final de semana ser desenrolado, bebê! Agora 9 horas e 5 minutos desta sexta-feira, então, muito obrigada pela tua parceria e audiência, galera que chega no 94.3. Porto Alegre e região com 12 graus neste momento, capital dos gaúchos, sensação térmica de 7 graus. Se não é de ficar maluco, meu amor, meu nome daí não é Carolina, pelo amor de Deus. E muito obrigada também a quem chega pelo atlântida.com.br e aplicativo da Atlântida, todo mundo junto e conectado com ele. Eu disse ele. Junto comigo, diariamente, o nosso Atacadão, lugar de comprar barato. Partiu dar o start e vai ser com eles. Vamos de Jota Quest numa boa, pra gente ficar de fato numa boa. Que clichê, né?

0: Atlântida, Rádio das Nossas Vidas, agora 9 horas e 27 minutos desta sexta-feira, primeiro bloco do nosso hashtag Atlântida, tá entregue. Ouvimos aí Maneva com Garotos, teve Xadi, Eu Vim de Lá, ele que vai estrear no Rock in Rio, no palco que vai trazer só novidade da música brasileira, o palco Supernova, e ele vai estar por lá. A gente ouviu também Terry Swims com The Door, Marshmello e Bacil com Happier, Harry Styles com As It Was, também a parceria do Pinguim com a Bruna Magalhães, Me Faz Melhor, e Jota Quest com Numa Boa. Tudo isso pra ele, pro Atacadão, lugar de comprar barato. Partiu agora um intervalo rapidão e depois eu, Carol Sanches, volto com mais música pra gente nesta sexta-feira. Sim, ela chegou, ela está entre nós.
1: 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Ao longo das décadas, o rock se reinventou inúmeras vezes. Mas algumas bandas conseguiram fazer muito mais do que acompanhar essas transformações. Elas ajudaram a escrevê-la. Grupos como Beatles, The Rolling Stones, Led Zeppelin, Pink Floyd e Queen redefiniram os rumos da música popular, enquanto nomes como Nirvana, Metallica e U2 marcaram diferentes gerações com sonoridades que influenciaram artistas em todo o mundo. No Brasil, bandas como Legião Urbana, Titãs, Os Paralamas do Sucesso e Sepultura desempenharam um papel fundamental na consolidação do rock nacional, criando clássicos que seguem presentes na memória do público. Pensando nisso, a Atlântida criou uma lista com 20 bandas que deixaram um legado definitivo para a história do gênero musical. Ali em atlântida.com.br, tu confere essa lista completa, mas já te adianto que os Beatles estão em primeiro lugar. Para ver outras informações, também segue no Instagram, @rede_atlântida. Eu sou a Babi e daqui a pouquinho eu tô de volta.
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2: Dando uma passada na Avenida Carlos Gomes pela Perimetral, já aviso que tem movimentação bem carregada no sentido Zona Norte, especialmente ali entre a Nilo Peçanha até o cruzamento com a Plínio Brasil Milano. Chegando na Dom Pedro II é só alegria, a Dom Pedro é que tá lenta no sentido Zona Sul. 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

0: Atlântida, rádio das nossas vidas, hashtag Atlântida, tá ao vivo e a gente curtiu aí juntos, Camila Cabello com Havana, teve Bad Bunny com DTMF, também Melim, Dois Corações, a Isabela, ex-vocalista do Natiruts, fundadora da banda, com Quero Ser Feliz também, e Ariana Grande com Nicki Minaj, Side to Side, além de Secret com Atlante, faltando aí 5 minutinhos para as 10 horas. Bom, estamos numa sexta-feira, climinha gostoso, mas é claro que a gente já tá de olho, é nos próximos dias, né não? É no nosso final de semana. 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Fica aí o convite pra todo mundo ali no meu Instagram, no @carol.sanches. Também postei todas as informações pra não se perder só aqui no ar, tá? Então chega por ali, nos meus stories tem as informações dessa baita ativação da 99. Na sequência, a gente parte para um intervalo e depois eu, Carol Sanches, sigo por aqui com mais música pra gente.
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1: Ed Sheeran, Azizam. Daddy Swims, The Door. Lagoon, a cidade.
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1: Imagine Dragons, Take Me to the Beach.
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12: Opa, opa, opa, tem trânsito muito lento na chegada a Porto Alegre pela Freeway, pela Castelo Branco. Aumentou bastante o congestionamento nos últimos momentos, a partir da nova ponte do Guaíba até próximo da rodoviária, tem relato de ocorrência. 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Valeu, já eu volto.
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16: Atlântida, Rádio das Nossas Vidas, muito bom dia. Agora 10 horas e 3 minutos. Vamos de hashtag. É Olivia Dean, Man I Need.

0: Atlântida, rádio das nossas vidas. Hashtag Atlântida de sexta-feira. Teve aí a Taylor Swift com The Fate of Ophelia. Ouvimos Coldplay com Adventure of a Lifetime. Também Hozier com Too Sweet. Vance Joy, Reptide. Também Lagoon, Seu e Só. Marcelo Falcão com Chorão, Legado. E ainda Olivia Dean com Man I Need. Agora, 10 horas e 28 minutos. Partiu pra mais? Vamos dar então no intervalo rapidão pra depois voltar com o último bloco do hashtag Atlântida. Mais música pra gente pra arrematar antes do Bola nas Costas.
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1: Maroon 5, All Night. Now we can go. Armandinho, Erva e Calor. Sabrina Carpenter, Man Child. Alex Warren, Ordinary.
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2: A previsão para o próximo domingo em Porto Alegre é de sol entre nuvens, com temperaturas baixas, mínima de apenas 6 graus, com a máxima não passando dos 16. 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

0: Atlântida, Rádio das Nossas Vidas, a parceria da Anitta com Ponto de Equilíbrio, Deus Existe. Encerrando por aqui o nosso hashtag Atlântida, teve também Castelo de Pedra com Boto Fé, o nome do som, Shampoo e a Dua Lipa com No Lie, ouvimos Benson Boone, Beautiful Things, também a parceria da Marisa Monte com Seu Jorge, Flor, Pra Melhorar, além de Charlie Brown Jr. com Senhor do Tempo e Olivia Rodrigo com Stupid Song. Faltando aí 2 minutinhos para as 11 horas. Muito obrigada pela tua parceria, audiência, galera que curtiu só as sonzeiras do hashtag com o volume lá no talo. E claro, sempre junto comigo e do Atacadão, lugar de comprar barato. Boa sexta-feira para todo mundo, bom final de semana. 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E eu, Carol Sanches, estarei por lá. 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Combinado? Partiu entregar o intervalo por aqui e depois bola nas costas. Tchau!
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2: Com a correria, nem sempre dá tempo de conferir todos os lançamentos nas telonas. A boa notícia é que vários dos filmes que fizeram sucesso nos cinemas nos últimos meses já começaram a chegar ao streaming, seja incluídos na assinatura das plataformas ou disponíveis para compra e aluguel. Entre os destaques estão o fenômeno de ficção científica Devoradores de Estrelas, o terror Obsessão, a cinebiografia Michael e a sequência de O Diabo Veste Prada. Devoradores de Estrelas, aliás, já está disponível no Prime Video e conta a história de uma misteriosa substância que ameaça a sobrevivência do Sol e, assim, coloca toda a vida na Terra em risco. Pra ver outros filmes que já lançaram no streaming, entra em atlantida.com.br. Eu sou a Babi e daqui a pouquinho eu tô de volta. Beijo!
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3: Vai chamando a atenção, movimentação bem grande na Avenida Ipiranga. Pra quem se desloca no sentido centro, desde a altura da Silva Só até o cruzamento com a Avenida da Azenha. Passando esse ponto até que as condições melhoram, em sentido dos bairros por ali vai funcionando sem grandes problemas. 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

0: 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Estamos chegando com Bola nas Costas, ao vivo, aqui na Atlântida, Rádio das Nossas Vidas. Bora pra cima, 11 horas 5 minutos. 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Seja uma ótima sexta-feira para ti, o Bola tá na área para falar de futebol nas ondas da Atlântida, para todo o Rio Grande do Sul, na Rede Atlântida, e para o mundo inteiro no atlântida.com.br e também no aplicativo da Rádio Atlântida. Tá falhando a voz, peraí, ó, só um pouquinho.
1: Uhum. 11 horas 6 minutos.
0: Vamos saudar os amiguinhos então.
2: Não, eu pode, não abri. Apresentador gordo.
0: Como assim, cara? Como assim, velho? Hoje foi meio na loucurinha aqui. O Lelê teve um como é que a gente pode
3: AVC.
0: Dizer?
3: Não, não AVC. Faz assim,
0: nem de brincadeira.
3: Não. Ele só se cagou de novo. Se cagou
0: isso.
3: De novo.
0: Lelê bordou.
3: Não
0: lá
3: tá aqui, perdão. Fala, senhores, muito bom dia. Eu vou fazer às vezes do Lelê, então. Bah, que buraqueira que tá.
0: É isso. Seis,
3: não, né? para. Bah, buraqueira, cara. Meu. Bah, ô, meu, o cara vem ali, bah, buraco por tudo, velho. Aí os caras começam a arrumar 8 da manhã, horrível, a bosta.
0: Camisa essa
3: tua. E o pior aí. É que é verdade, é a terceira camisa do Inter, ó.
0: Olha aí.
3: Mão, ó, com a longitude, a latitude do estádio de Yokohama aqui na gola. Com os detalhes do dragão. Escudo dourado. Lindíssima, a terceira camisa do Inter. Muito bom, tá à disposição na Inter Store, compra a sua.
0: Gordo Léo!
4: Cara, eu tô hoje com a camisa do Renato de mão comprida. Jogar gauchão essa aqui.
0: Essa daí é de
4: Museu gauchão. Da Bola Oficial, mandar um beijo pros guris. Vi que o Rafa mandou um beijo pra eles, ganhou um moletom muito mandei, bacana moletom ali dos anos...
3: Rumo, meu, de 95, meu.
4: E eu tô com essa camisa aqui de 83 do Renato... que é de manga comprida, que a camisa de manga comprida ela tem o seu valor e ela serve nesses dias de frio, tu bota uma camiseta
0: essa
4: por baixo.
0: É bonitaça.
4: Então, Museu da Bola Oficial, um beijo pros guris, tem até do que diaba lá a camisa.
0: Pô, aí é foda. Rafael de Velho!
5: Minha do Canela de Aço.
0: Opa!
5: Lembra aqueles guris estudantes que vieram aqui visitar o estúdio e tal?
0: Sim, alguns
5: o
0: dias.
5: O Lucasinho de lá de Santa Maria tinha mandado uma camiseta pra nós aqui, essa do Canela de Aço, mandou uma outra que eu vou usar na outra sexta. E o abraço pro Alan, pro Jefferson, pro Gustavo, pro Lério e pro Lucas Rindy, que mandou a camiseta pra nós aí.
0: Boa. Muito legal. Bacana mesmo.
5: Time de futsal.
0: Irado.
5: Joga lá em Santa Maria.
0: E a fornecedora For Fun. Me lembrou a banda aqui, né?
5: É isso mesmo.
0: Ô, meu, 11-8, vamos pra cima. O que tem de novidade aí?
4: História.
0: O que tem de novidade aí?
3: O Inter anunciou o Sanabria,
5: sim.
3: Né? E não só
5: vai
3: anunciou.
5: Hoje.
3: E não só anunciou de
5: vídeo. Vídeo. Mas eu fiquei impressionado
3: com a badalação do Sanabria. Assim, tem uns 10 posts no Instagram do Inter.
5: É mesmo?
4: Mas deu até
5: cara,
4: que
5: um
4: mas
5: vestido de Tony. Assim,
3: mas, tá. Não, mas é impressionante mas como a gente tá carente de centroavante.
4: Tu tem o Alejandro. É isso. Tu não tem nada. Entendeu?
3: Cara,
4: não...
3: mas
4: é que tipo quando o cara fica assim, solteiro, a primeira menina que ele sai, ele se apaixona, quer dar presente, flor.
3: Tudo. A gente tava tão carente de centroavante, e pelo jeito não é só o torcedor, o departamento de marketing também tava. Eu achei legal, cara.
0: O pessoal tava sem trabalhar lá, não fazia um cardzinho legal.
4: Não tem
0: um
4: cardzinho atacante de gol, não tem?
3: Não, meu, é isso aí. Eles se puxaram, eles viram que tinha agora um centroavante.
4: Quantos tem,
5: do Tony. Tipo o Tony Soprano, assim.
3: Ó, tem o.
4: Sério?
3: Um.
4: Deixa eu ver o Tony Soprano.
3: Três. Quatro.
4: Eu não sigo o Inter.
3: Cinco. Seis. 7, 8.
4: Imagina um dia contratar um craque.
3: Não, para, eu tô elogiando.

0: Sim, tinha circulado algo em torno de 2 milhões, né, por mês.
1: Altíssimo para renovar o contrato. E aí é o seguinte, cara, eu vou...
2: Mas eu entendo.
1: Vale pro Carlos Vinícius, vale pro Grêmio, vale pro Inter, vale pra... Não tem como pagar isso aí, cara.
2: Mas eu entendo ele. Eu entendo ele. Tem um monte de cara que não faz bosta nenhuma e ganha quase isso no Grêmio. Ele mete tudo gol bem, pra caramba, é ele chegou
0: acho,
2: e falou.
0: Eu acho que tem maneira de.
1: Ele mete gol calma, pra caramba. Calma. Mas nos últimos 12 jogos, ele não. Quantos gols ele tem?
0: Tá te avançando. Vem comigo. Tu vai construir comigo e nós vamos chegar nos 2 milhões dele. Dá pra tu pagar 2 milhões pra qualquer jogador. O cara tem que fazer os 2 milhões. Tu não acha?
2: Concordo. Sim, contigo.
0: Meu,
3: tipo, mas o que, que ele ganha hoje?
1: Um.
3: Quinhentão? Um?
0: Um.
2: Tá.
0: É, bem, é um salário é padrão. Acho que seria.
2: Olha o que virou pro cara, futebol. Pro...
0: Não, mas eu digo assim,
2: padrão
0: ó, um,
2: mesmo.
0: Não, um milhão pra um cara que faz gols pra ti, ok, é um custo-benefício interessante. Agora, o cara quer chegar nos 2 milhões, vamos chegar, vamos botar meta, velho. Pô, atingiu as metas, tá aqui, te ficho.
2: Eu concordo
0: é barbada.
2: Contigo, mas o que, que eu
3: imagino? 20 golinhos,
2: o que, 20 que eu imagino?
3: Nem é tanto mais.
0: Mas, meu, chega, bota meta de 60 dias pros caras, velho. Mas meu, nesse período aqui nós precisamos de tanto.
1: Uhum.
0: Outro período precisa de tanto. Ó, e se no final do ano... Nós beliscar uma copinha, uma taça, alguma coisa do tipo, tu leva mais tanto. Vai compondo o salário do cara. Tu não pode sair cuspindo 2 milhões, 3 milhões. O Arthur queria... Porra.
1: O Arthur, aliás, foi que oficialmente rescindiu o contrato com a Juventus agora, né?
0: É... Mas tem dois times já...
1: Que eu saiba, o Grêmio não vai...
0: É o Grêmio... Porque não eu soube vai. Lá de dentro, tá? E essa é...
2: Quente!
0: Não tem interesse não, em abrir um diálogo cara. Agora.
1: Não quer?
0: Tem interesse nenhum.
2: Ah, mas isso aí também, o cara fala que não tem interesse, amanhã anuncia o Arthur. Também tem isso também, os caras falam que não querem.
0: Não, mas do jeito que eu ouvi,
1: ele pediu muito,
0: ele pediu muita grana.
1: Eu ouvi a mesma coisa.
0: E sabe qual é o lance? O problema não é que não tem interesse, assim, é que, pô, quando o Grêmio abriu o diálogo, né, pô, o Fred Krueger, né, velho? Pô, deu todo aquele discurso, né, falando sobre o Kahneman, o Kahneman dizendo, bah, não vem aqui roubar do Grêmio, papapá, papapá. Aí, tipo, beleza, não tô dizendo que ele tentou roubar do Grêmio.
2: Ele foi importante,
0: mas
2: que ele jogou no Grêmio nesse sábado. Tu acha que foi, desculpa.
1: Não, Léo, tudo bem, não vou tirar isso aí, mas o salário que ele
0: 45 minutos.
1: O salário que ele tá pedindo, mais. O salário que ele tá pedindo não pode ter só um gol contra a Avenida no primeiro
0: jogo. E jogar 45 minutos a maioria dos jogos, cara, sabe, tá toda hora, não, é real, velho.
1: Pra pagar,
0: tudo bem, pra tu ganhar isso, três contos, meu.
2: Não, ele não merecia três contos.
0: Não, e pra ganhar uma milha, que nem o Carlos Vinícius.
2: Uma milha vai.
0: Deixa eu só saudar o Decano.
1: Lele.
0: Lele Bortolassi.
4: Vamos lá, gurizada, desculpa.
0: Como é que tá o Borré aí?
4: Oi?
0: Camisetinha,
4: o Borré tá tomando ele mijado.
0: Tomou.
4: Tomando ele mijado do Cudê, né?
0: 11 e 13.
4: Tomando ele mijado, mano. Uma coisa linda aquela mijada, né?
1: Fecha
5: o cu e joga a bola, cacete!
1: Eu não entendi muito bem o que ele quis dizer com isso, mas tudo bem.
3: É, cala a boca.
1: Mas por quê?
3: É uma expressão. Que ele devia estar falando alguma coisa, batendo boca com o Cudê, pelo que eu entendi.
1: Pode ser,
4: a boca e joga.
2: Mas voltando sobre o Arthur, tá? Eu não acho que ele tenha ido tão mal assim.
1: Não,
2: no momento, mal não. No momento onde tu não tinha absolutamente nada,
0: mas não vale a grana.
2: Ele era um dos... Não, ele não vale 3 milhões. Eu concordo contigo que ele não vale 3 milhões. O Arthur de 2017 valia. O de agora não vale. Ele vale bem menos. Só que dentro desse nada do Grêmio, em alguns momentos, ele era um dos principais, ou talvez o principal jogador. E só voltar para ter em relação ao Carlos Vinícius, eu entendo ele pedir 2 milhões, porque o reserva dele deve ganhar isso. E não, aí ele olha o quê?
0: Mais.
2: Então ganha mais. Aí ele olhou o William ganhando quase isso. Então os caras têm uma história, só que ele olha assim, pô, todo mundo aqui ganha dois.
3: Tá, que eu acho que aí ele devia estar vendo que tá todo mundo saindo, né?
2: Tudo bem,
3: o William ganha isso e tá saindo. Tá o Bright White ganha mais que isso e o Grêmio tá tentando negociar.
2: O Arthur
3: pediu 13 e não renovaram. Aí ele tem que entender que tem que pisar em
0: outro momento. Mas é por isso que eu digo, meu, dá pra chegar nos 2 milhões se tu montar algo interessante pros caras.
2: Por artilheiro eu te dou tanto.
0: É isso, concordo contigo.
2: Vai compondo, meu. Mas a pedida dele pra mim faz total sentido.
0: Claro. Não faz. Pelo que ele tá dizendo, faz. Mas também o Grêmio agora se posicionou. Eu não pago mais isso.
2: Tá ponto isso agora. Ok.
1: Isso eu também acho. Tá na hora de... Gente, não dá pra pagar mais isso.
4: Vocês nesse programa têm participação nisso aí. Vocês pediram ele na seleção. Vocês valorizaram ele. Pediram aqui esse microfone. Agora aguenta, ele tem que pedir 2 milhões mesmo. Tá certo ele.
2: Ele é melhor.
4: Foi valorizado por vocês.
2: Mas ele é melhor que o 9 que jogou a Copa do Mundo ali, o Igor, não sei das quantas lá.
4: Qual
2: o
4: Igor?
2: O Igor Seus Culhões lá que jogou a Copa do Mundo. Isso aí, é muito melhor que o Vinícius. Não joga nada, Igor Thiago, pelo amor de Deus.
0: Muito melhor. Não, é que eu acho que.
4: Agora, sabe,
0: o cara que devia estar não foi e não era o Carlos Vinícius.
3: Dois jogos do Igor Thiago.
2: Era um pouco que eu vi uma bosta.
0: Não, o Joaquim tinha que estar lá e. Comprovou a parada, nós ficamos carentes, era o João Pedro, velho.
2: Ah, esse aí é ridículo. Esse
0: Aliás,
4: Carlos Vinícius é melhor que ele também.
0: Olha, Lelê, quantas vezes nos perguntavam do João Pedro, né? Por que esse cara não tá aqui? Os gringos perguntando, velho. Por que esse cara não tá aqui? Aí só aqui que, né? Tipo,

0: cagado. Mas tudo ali bem. Foi cagado.
1: Cara, é aquele efeito Gabriel Jesus, que eu falei, lembra que eu falei num sala de redação lá? Que a gente falou assim, cara, o Gabriel Jesus, ele é... O Gabriel de Jesus, ele é idolatrado. Pelo... Não, vou dizer que sim, pelo Guardiola, tá? É. Pelo Arteta. No Brasil, cara, ele é um jogador que nunca se firmou na seleção.
2: Ele joga na Premier League 10 anos,
1: velho. Sim,
3: 10 anos. E quantos títulos ele deve ter? Uns 4, 5.
2: Cara, ele saiu do City, foi pro Arsenal, foi campeão.
1: Ele foi campeão pelo Arsenal.
0: Mas isso pega pra ele a Copa do Mundo.
1: Mas bota ele na seleção brasileira.
3: É que o retrato dele na Copa do Mundo é ruim, cara.
1: Mas é que tá, cara. A gente tem que parar com esse negócio, canalizando jogador pra performance de Copa do Mundo, cara.
4: Não. É o que vale.
3: Mais ou menos.
4: Mas é o que vale na seleção, cara.
1: Vale o quê, cara?
4: Vale, se tu for campeão do mundo, pode não fazer mais nada na tua carreira.
0: No momento da Copa
4: nada
0: do Mundo.
4: Nada na tua carreira.
0: Vale a Copa do Mundo.
1: Então continue com essa análise.
3: Não, Lelê, tá, mas aí são duas
1: 30 anos sem ganhar nada.
0: Como assim?
1: Porque eu tô dizendo o seguinte, cara, é um tiro de 30 dias.
0: Isso.
1: Aí daqui a pouco o cara não tá bem nos 30 dias.
3: Tá, mas daí tu saca ele do time, mas tu não pode deixar de contar com ele lá. A cagada do Tite foi não tirar o cara durante a Copa,
1: mas é que tem um monte de jogador que se consagrou em Copa do Mundo que não era jogador de alto nível. Um monte.
4: E ele fica
1: mas ele foi tri bem em Copa do Mundo.
0: É.
4: E ele foi campeão e o que vale, no fim das contas, é o que vale ser campeão.
1: Não é, não pode ser.
4: Mas como não?
1: Cara, pra tu mandar analisar um jogador... Léo,
0: vamos lá.
1: Léo Oliveira.
4: Vamos lá.
1: Cara, o que tem de jogador que jogou Copa do Mundo, que foi campeão de Copa do Mundo, que não é melhor que jogador que jogou Copa do Mundo e não ganhou Copa do Mundo?
0: Tá cheio,
4: tá cheio, eu concordo com
1: o maioria.
4: No Brasil tem um monte.
1: Uhum. Então, é isso.
3: E lembrando que eu e o Lelê estamos magoados contigo até hoje, né? Claro, só pra deixar bem claro. Isso eu vou te lembrar.
4: O que, cara?
3: Se Deus quiser, assim, ó, a gente vai viver muitos anos junto.
1: Info,
3: e eu sempre, quando eu puder, eu vou lembrar.
4: Ah, de 94?
3: É, isso. Eu sempre vou lembrar.
4: A de 82 não era melhor. E não ganhou. É isso.
3: Não, é
4: que, mas é o que vale é ganhar. É o que vale é ganhar.
1: Não pode ser assim, Léo.
4: Mas
1: o que que vale é ganhar é pra história, mas pra uma análise não pode ser.
4: Mas pra vida inteira...
0: Mas eu nem tô falando de ganhar ou perder. Tô falando de ir bem ou mal. O Gabriel Jesus na Copa do Mundo foi mal. Aí o cara torce pra seleção brasileira. Porra.
3: Que loucura esse programa. Tudo isso porque ele incendiou, né?
0: O Gabriel Jesus foi mal na seleção.
1: Claro. Mas é que aí que tá, meu.
0: Aí tu é torcedor do Manchester City, tu vai dizer, pô, problema da Copa do Mundo.
1: Pois é. O cara vai bem na Premier League durante 10 anos.
0: Isso.
1: São, ou seja, 10 anos vezes, são 120 meses. Isso. Aí teve um mês que ele jogou mal na Copa do Mundo, os caras concluem por causa daquilo ali.
2: Tá, mas é que Lelê...
1: Errado.
2: É que pro torcedor...
0: Análise da seleção.
2: É que pro torcedor tem muito que vale também a proximidade. Eu vou dar um exemplo, vamos ver se eu tô louquinho, tá? O Felipe Luiz, na seleção brasileira, ele era um jogador comum, tá? Uhum. Ele era ídolo do Atlético de Madrid, porra, o Marcelo era o titular da seleção brasileira, uhum. E ninguém pensava no Felipe Luiz.
1: Tá,
2: o Felipe Luiz...
1: Tinha um
2: calma,
1: cara,
2: Lelê, deixa eu terminar o raciocínio.
3: Calma, porra.
2: Ele era um mas ele era rei no Atlético de Madrid, rei, ídolo, máximo. Aí, o que aconteceu com o Felipe Luiz? Ele teve que vir pro Flamengo... jogar próximo, estar perto da torcida, para que o torcedor brasileiro visse o Felipe Luiz e dissesse, uhum. Ah, mas ele é realmente bom Sim. de bola, e a gente não via, porque vamos ser sinceros, ninguém via 10 jogos do Atlético de Madrid no ano. A gente via lampejos ali, melhores Champions momentos. League. Champions League, um jogou outro, ele jogava num time que ganhava menos também, então isso... E aí o Felipe Luiz, ele vira, pô, realmente, esse cara é no Flamengo, como opinião popular. Então talvez tenha esse problema do Gabriel Jesus, pelo distanciamento. E quando ele tá próximo da seleção brasileira, ele acabou não confirmando. E eu acho que daqui a pouco esse cara volta pro Palmeiras, volta pro Flamengo, volta alguma coisa. Ganha um título, ganhou, deu, acabou.
3: Se eu sou o Gabriel Jesus, eu nunca volto pro Brasil. Claro. Termino por lá, meu.
1: Claro,
3: já era.
0: Quer ver um cara assim? Se ele gosta da vida lá e aparentemente gosta, tá 10 anos.
3: Sim.
2: Quer ver um cara assim? O Jonas de vocês... Cara, saiu daqui escorraçado, mesmo sendo artilheiro de tudo, foi pro Benfica, não parou nunca mais de fazer gol. Uhum. Veio um monte de time sondar ele disse, cara, eu não, eu vou continuar aqui. E é rei em Benfica, é rei em Lisboa.
3: Uma vez eu tava na loja do Benfica, no Centrinho ali, próximo, ali é o rio, me esqueci, o rio principal ali de Lisboa, entrada... Ah, enfim, foda-se também, não interessa. Era no centro essa merda aí. Tá. E aí, cara, é o cara que quer começar a florear muito. E aí, eu tava de bermuda isso. E o cara viu a minha tatuagem do Renato e falou do Super Jonas. Tá ligado? Não, Mestre Jonas, Mestre
4: ele
3: Jonas.
4: É um
2: apelido de Marco isso. Antônio Pereira. É,
3: Mestre Jonas. Aí eu, legal e tal. Meu, cheio de camiseta do cara.
1: Tu vê que baita referência, cara. Ele foi mandado embora do Grêmio pela torcida.
4: Não foi mandado embora pelo Grêmio. Ele não quis renovar e foi embora porque o Ronaldinho não veio. Ele quis ir embora.
1: Ele tava sendo vaiado, Léo. Eu lembro direitinho.
4: Porque ele não renovou.
1: Ele tava sendo vaiado.
3: Tejo.

0: Isso, eu ia falar
1: dele. Ele foi, cara. É uma merda. Ele entrou em conflito com a torcida do Grêmio pelas vaias que
2: ele recebia. Ele não renovou.
1: Então ele foi vaiado.
2: Tá, ele foi vaiado no último jogo
1: dele. Eu me lembro de um jogo que ele
2: sai,
1: que ele
2: é
1: substituído, que ele sai xingando
2: a torcida. Ele faz os dois gols.
0: Ele termina o ano muito bem, aí se trabalha na renovação, não rola, daí a torcida se encarna.
1: Mas lembra,
0: se encarnaram, o cara foi embora, e aí do
2: importância ele ia embora. Ele ia embora.
0: Por isso que a torcida
2: bateu. Sabe que ele foi embora também? Porque o Ronaldinho não veio. Lembra que o Ronaldinho ia vir? É o mesmo ano. O Ronaldinho ia vir. Se o Ronaldinho veio, ele ficava. O Ronaldinho não veio, ele foi embora. É o mesmo ano. Eu só quero te falar um negócio. Eu vou mandar pra vocês uma matéria que eu vi. O Globo Esporte fez uma matéria que é um resgate diante da Copa de 2002. Cara, é extraordinário. Sabe por quê? Porque o discurso, ele é o mesmo de agora. Ele é exatamente o mesmo discurso de agora. As pessoas duvidando do Ronaldo, falando mal do Rivaldo, falando do Ronaldinho Gaúcho, falando que não tem técnico, que não tem como o Filipão ganhar com um ano só de trabalho, que não sei o quê, e dando porrada, e ganha. E aí quando ganha, tudo muda.
0: É, mas
2: quando
0: eu acho que
2: tudo muda.
0: Era um conjunto de caras com muita personalidade.
2: Eu sei, mas eu quero dizer que o discurso da imprensa, ele era o mesmo de agora.
0: A imprensa é filha da puta nesses casos, né, cara? É bem real, assim, porque o Brasil tinha sido vice-campeão do mundo e o Brasil jogou uma grande Copa em 98, cara. O problema é que o 3-0, ele é tão retumbante que tu ficou assim, ó, puta merda. Mas o Brasil fez uma grande Copa em 98,
2: Mas por que que tomou 3? O cara quase morreu, os caras viram, os caras dão cabeça do mito abalada.
0: Não, meu, e tem o dia do sim e o dia do não, meu. Os caras jogaram... Aquela seleção francesa, meu, era um cano de time. Tu
1: acabou de dar um exemplo, Léo. A gente não pode desconsiderar a seleção de 98, que ela não ganhou. Tu acabou de dizer. Se não ganhou, não adianta. A de 98 não ganhou por causa disso. Tem um problema. Claro. Só que a galera...
2: Esquece.
1: Acabei de falar pra vocês aqui que eu vi, semana retrasada, eu vi com atraso o documentário do Ronaldinho, tá? Aí, cara, a seleção de 2006, a gente tinha uma esperança na época, eu lembro... E por eles mesmo dizendo, cara, ela tava mais preparada pra ganhar do que a de 2002.
2: Que é a melhor que eu vi. No papel é absurdo.
1: E ganhou?
2: Quadrado mágico. Jogou bem a Copa América e a Copa das Confederações.
3: A Copa das Confederações.
2: Copa América mais ou menos.
3: Copa das Confederações ganhou. O time deitou e rolou.
0: Ronaldinho era o capitão em 2005.
1: Aí tu jogou um torneio de 30 dias. Rateou num dia.
3: Reserva, tinha alguns jogadores fora.
2: Tá, mas o time de 2006
3: jogou mal todos os jogos.
1: Todos os jogos. Mas no papel. Cara, a gente começou a Copa de 2006 muito mais confiante que a de 2002. Mas, Lelê,
3: não só no papel. O que aquela seleção fez entre 2002 e 2006 foi absurdo. Porque, meu, a Copa América, a Copa das Confederações,
0: tudo
3: o Ronaldo dizia, não, eu não vou nessa.
1: Então tá comprovando a minha tese. Aí os caras fazem 4 anos do caralho. Chegou ali os 30 dias da Copa, não rendeu. Eu acho uma análise errada, por causa de 30 dias. Só um vai ganhar.
2: Mas é tipo questão, o próprio trabalho do Dunga, se tu for olhar ali antes da Copa de 10, ele ganha tudo.
1: Pois é.
0: Mas o Dunga fez um bom trabalho na seleção.
2: Claro
0: que fez.
2: Aí ele deu azar, o Elano se machucou.
0: Não, e também tretou com a imprensa. Exato. E aí é foda, né, velho? Não tem como se resistir.
1: Lá tem um jogo que tem um erro individual, cara, que acaba pesando.
3: O Tite fez um bom trabalho na
0: seleção. Também, eu também acho.
3: O Tite fez um bom trabalho na seleção, cara, olha esse ciclo de Copa que a gente acabou de viver, velho. Esse ciclo foi tenebroso.
2: É pique 2002, cara.
3: É isso, velho. Dorival, técnico. Fernando Diniz.
2: Ramon.
3: Nenhum bom. Também o começo da questão de ter jogador patrocinado por empresa como Ronaldo da Nike e a seleção brasileira da Nike.
0: Uhum.
3: Aí tem que convocar o Ronaldo porque ele é da Nike e a seleção, a CBF, o fornecedor é da Nike, então ele tem que estar. E ele tá fora, ele tá machucado. Não sei. Então tinha essa onda também de... Eu me lembro da famosa faixa, o Ronaldo tá convocando por interesse da Nike.
0: Uhum.
3: No fim das contas, ele ganhou a Copa do Mundo. Eu só não tiro a importância da Copa do Mundo.
1: Não, jamais.
3: Então, pro povo, a gente tem que pensar o seguinte também, tem uma outra questão. O Rio Grande do Sul tem um fator Grenal muito importante. Uhum. Então as pessoas veem os jogos da dupla Grenal. Já começa por aí. A gente já vê pouco jogo... público em geral, dos outros times.
0: Sim, tu torce e seca, aí tu vê os outros, tu vê uns lampejos.
3: As pessoas têm muito mais coisa pra fazer também, a gente é que tem essa profissão que exige ver um monte de jogo. Aí tu já restringe mais ainda a Europa. Aí se tu restringe mais ainda o time que não passa todos os domingos, ou não tá na televisão todo sábado e domingo.
1: É isso.
3: Então vai diminuindo. A tua chance de ver o cara é a Copa do Mundo. É na Copa do Mundo que o cara não joga nada, pô.
0: Aí tu fica com aquele espelho ali.
3: Pô, na minha vez ele é, sabe? Pra mim é ruim.
4: Eu vou fazer um paralelo ao Felipe Luiz, o Marcelo, cara. O Marcelo é um cara que na seleção brasileira em Copa do Mundo, cara, ele é o lateral do 7-1.
3: Uhum.
4: E essa pecha não cola nele. Por
2: ele
4: que não cola nele?
2: Conta na estreia?
4: Porque ele é o lateral do Real Madrid, que dá na TV o tempo todo, ganhando o tempo todo. Então o que, que a gente fica vendo?

0: Ou em Collor.
1: Então, o que a gente fica vendo no Marcelo? Bah, esse cara joga muita bola, esse cara é campeão o tempo todo. E com a seleção brasileira, cara, ele tá no 7-1. Cara,
0: é que daí...
1: Uma das maiores vergonhas da
0: história. Mas aí eu é cultural.
2: Não é a maior vergonha.
1: Aí é cultural. Sim, eu não tô dizendo que o Marcelo é ruim, tá? Eu não quero que me entendam assim. Eu só tô dizendo que
0: tá lá.
1: O maior lateral desde o Roberto Carlos da seleção brasileira, sim, ele tava lá
2: essa...
1: e isso não colou nele mesmo
0: é numa Copa do Mundo. Cultural e estrutural, né,
1: cara? Por quê? Porque a gente teve uma derrota. Proximidade com ele, vendo ele no Real Madrid ganhando o tempo todo, jogando bola o tempo todo. Esse cara é bom. Então não é a Copa do Mundo também que dá o aval do cara.
2: A manchete é essa, é o maior fiasco da história da seleção brasileira. Ponto. Antes disso, somente o Mazembe.
1: Seleção brasileira. Seleção brasileira, bah, o Inter é a seleção cara, brasileira, é parabéns.
2: Cara, eu falei futebol brasileiro antes.
0: Eu costurei a parada. Isso, é. O Mazembe, assim. Na cabeça de vocês, o Mazembe é maior que o Maracanã de 1950, sem dúvida nenhuma. Sem dúvida nenhuma. Claro. Por isso que vocês são quem vocês são, cara.
2: Adams. Os doentes, velho. Doente, cara. Doente é tu, mongolão, que não aceita essa.
1: Adams, tu tem toda a razão. Decrépito. Eu comparo o Inter com a seleção brasileira. Tu tem toda a razão, cara. É isso aí. É um fiasco mesmo.
0: Eu sei o que é.
1: É a seleção,
2: meu. Não ganha nada pra ser.
0: Não ganha nada pra ser.
2: A seleção.
1: Sim, meu. O maior campeão, o rival nem cisca, que é a Argentina.
0: Eu te entendi, cara. É que tu veio com essa camisa hoje, que tá linda, maravilhosa, que ela mostra, ela é uma homenagem à maior... Não, a maior vitória de um clube brasileiro no Mundial de Clubes. É a maior. Não, não, não vamos apertar pra gremista
2: aí. E aí, os louquinhos é a gente.
0: Não. Faz uma pesquisa. Faz uma pesquisa com os torcedores do centro do país, pergunta pra eles qual é a maior vitória de um clube numa final de Mundial de Clubes. Todos vão dizer que é o Inter. Os únicos que não dizem são vocês. Talvez eles vão rivalizar ali com o São Paulo.
2: São Paulo num ano ganha do próprio Barcelona e no outro do
1: Milan.
2: Do Milan, mas tudo bem.
1: Não, era o
2: Franco Baresi lá, Maldini, era ruim.
0: Mora
2: o Gustav Johnson lá na frente, açougueiro.
0: É, que você
2: tem na Islândia.
0: Viu o que é que tu cita? O Good Johnson.
2: Claro.
0: E aí, e os outros?
1: O Ronaldinho não vai
2: citar. Eu me nego a falar o nome dele quando eu cito esse jogo.
0: Pode falar Puyol, Xavi, Iniesta,
2: Deco. Os caras foram de férias, todo mundo sabe que eles passaram a noite no cassino.
0: Quem seria a referência do Hamburgo que vocês venceram?
2: O Batshuayi.
3: Mas assim, olha só,
2: é que o Hamburgo...
0: Um jogador
1: Maga do vice-campeão da Champions.
3: Cara, o craque deles era o Maga, camisa 10.
2: Não, peraí, Gomes, vamos de novo.
3: Como assim vice-campeão? Campeão da Champions, ô, campeão.
1: Cara, tá tudo certo.
2: Não, mas os caras foram campeões, né, meu? Tá aí, foram campeões.
3: Eles vieram de quem?
2: Da Juventus.
3: De quem era o Juventus? Do Platini, só isso. Pois é. E o craque deles era o Maga, camisa 10 do time deles.
2: Magaiva.
0: Ele será fudido.
3: Maga era o craque deles.
2: Será
3: na seleção da Alemanha.
1: Maga? Félix Magath, é esse?
2: Não, isso. Não existe um alemão chamado Félix, sério. Isso eu boto quente agora.
1: Eu não sei, eu tô perguntando, cara.
2: Existe?
3: É, o nome do cara.
2: Perdi.
3: É Maga ou Magal o nome dele? É
0: que Magath.
3: Que o Spinoza falou
1: Magath. Não é Félix Magath o nome do cara?
3: Você é Magath ou Magath? É que o Spinoza fala Magath no Ano Azul. Tá no YouTube, inclusive, um belo documentário, 1983. Belíssimo. Belo documentário. O que tu tá vendo?
1: O que tu ia fazer se fosse existisse um alemão?
3: Ia dar o rabo? Ia fazer o quê?
2: Não ia falar
3: meu alemão,
2: isso. Não, o rabo eu aprendi rabo. Que não se não, não se bota nessa.
3: O cara nessa. Joga o rabo.
1: Eu gostei que em 2 minutos foi um show de desinformação.
2: Eu tava assim, esperando. Eu nas costas,
1: eu te juro que eu ainda ia esperar.
2: Papo de boteco, papo de WhatsApp.
1: Se o nome do cara for esse, eu vou... Ô, meu, tu falou com tanta certeza que eu duvidei de mim, meu. Eu te pedi desculpa, cara.
3: Não, mas eu me peguei.
1: Eu falei o nome do cara.
3: Mas tu falar com o Hamburgo foi vice da Champions, eu não faço isso.
1: Ah, é só soltar.
2: Félix pra mim.
0: Foi o vice moral da Champions.
1: Foi só pra enredar,
0: velho. A Juventus é a campeã moral da
1: Que a Juventus não poupou jogador. Não,
2: campeão moral é o Inter de 2005.
1: Não me lembro mais da
3: história. Isso, que deu volta olímpica e tudo.
0: Não. Esse aí
3: não, é moral. Não, deram volta olímpica.
0: Isso aí é o campeão.
3: Deram volta olímpica.
0: Não. Isso aí é o campeão de fato dito pelo presidente do Corinthians.
2: Não. Quem tem a faixa, o troféu é o
3: Corinthians. Então vai lá e pega o
2: troféu. Aliás, Corinthians
3: ontem. Vai lá e pega o troféu.
0: Estamos tentando.
2: Corinthians ontem. Vamos fazer o seguinte, ó. Vamos pro show do intervalo, vai marcar o sinal. Vamos botar uma aguinha ali na nuca e tal, e a gente já volta em seguida pra falar mais de futebol. Vamos falar do final.
1: Acho engraçado.
2: Mas é diferente, é isso aí. É isso aqui, né? Os totoca do bola.
1: Dá uma sediada.
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7: 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Tamo de volta com Bola nas Costas, agora 27 minutos e meio para o meio-dia. 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
8: Isso é verdade.
7: Beijo pra turma aí, obrigado por estar junto com Bola.
9: Tenho uma pergunta pro Rafael de Velho.
7: Então venha com pergunta.
9: Já temos um esboço do time do Galo que vem?
8: Do Galo vem com o time muito provavelmente reserva, porque né, a gente falou da sequência do Atlético Mineiro, ele se classificou muito suor na Copa do Brasil, na Copa Sul-Americana.
9: Pare, só um pouquinho, para. Eu ouvi bem baixinho ali o quê?
10: Não vai, meu, não cai.
9: Pra dar graça?
10: Hoje a gente tá fazendo um programa de louquinha. Aqueles caras tão fritando no chat agora.
9: Vocês tomaram um arrodeão do Galo.
7: Vocês tomaram um arrodeão da gente esse ano, rapaz. E vão tomar outro.
9: 11 contra 11.
7: Vão tomar outro.
9: Cara, foi um jogo. Vocês disseram que foi constrangedor o que aconteceu com o Galo agora.
10: A gente sabe.
9: E vem dar essa letra
10: aí. A gente sabe disso.
11: O que vier contra o Galo é lucro agora, depois do rodeão que vocês tomaram.
9: É, mano, tá louco.
7: 1-0. De rodeão, você
9: zero,
7: sabe, tomaram mesmo. 3 esse ano.
10: 1-0. Um a mais. De 1-0.
9: Deixa eu jogar esses Grenal com a mais agora, ver se não te toco 3 aí também.
7: Tu não vai tocar nada, rapaz.
10: Não toca nada.
9: 90
10: minutos. 80
9: minutos com um a mais.
10: Ah, vem, tá louco. Mas vamos, desculpa, vamos volta voltar aí, a falar um assunto sério, o programa não...
9: Ah, e o Corinthians ontem?
8: Tem um lugar que tá... Mirassol, pegar uma escalação, mas acho que não vai ser essa, porque tem muito titular aqui no time do Atlético, eu acho que o Atlético não vai vir com tanto titular.
9: É, assim, focar no Cruzeiro, aí, cara, o Cruzeiro não, tá voando.
11: Tem clássico, velho.
8: Vamos ver se a gente acha aqui uma escalação mais factível.
10: Colocar reserva também,
8: o Atlético tá mexendo bastante no time, contratou o Fred, ele pode ficar à disposição, tá no beat.
11: Saudade do meu ex.
8: Ficar no banco, talvez.
9: O Fred?
11: Fredinho, meu.
9: Ah, não! Não, bota pra estrear contra o Cruzeiro.
8: Aqui tem um time mais razoável.
9: Porra, Fred.
8: Everson, Natanael, Vitão, que não é aquele Vitão, obviamente. Não. Vitor Hugo.
9: Que podia voltar, tá esquecido Pacini, no banco do Flamengo.
8: Tomás Pérez, Kevin Castanho, Cissé, e aí talvez o Fred, porra. Alan Minda e Castierra. Eu acho que é um time mais...
9: Tá, e o Sueco e o Sanabria já tem?
8: Estão no bid? Estão à disposição os dois. Vão ficar no banco os dois. Mais porque, né, tava começo de temporada, ainda deve estar fazendo, não deve estar na condição ideal, mas vão ficar no banco e vão entrar.
10: Mas o Alejandro não entrar. Tem jogo?
9: Não, o Alejandro agora... O Alejandro não, é retreinamento agora pro Alejandro. Olha só, até aproveitar e falar rapidinho aqui só, porque eu acabo passando umas coisas na timeline do cara, o cara fica meio de cara assim, né? Eu entendo, assim, que os identificados, né, do Internacional precisam gerar os seus conteúdos e tal, assim, mas, cara, eu... Sério, cara, eu me senti incomodado ontem porque eu vi uns 3 ou 4 já questionando a contratação do Sanabria. Deixa o cara jogar, meu! Vamos torcer! Olha o que a gente viu segunda-feira, nós estamos precisando de um cara pra chegar... Ai, mas ele só fez 2 gols. Cara, o cara tá no outro clube agora, entendeu? Chegou, vamos apoiar o cara, vamos botar... Entra e faz gol, vamos torcer! Ah, porque vai custar tanto. Cara, eu, sinceramente, a essa altura do campeonato...
8: Nosso
9: cara,
8: amigo Douglas
9: Evolidar nos atualiza aqui, tô preocupado quanto é que vai custar, cara. Eu tô preocupado é que nós estamos na boca da zona de rebaixamento. A gente vê de um resultado decepcionante, com uma atuação constrangedora de um cara que não tem condição física de ser o centroavante do Inter, nem o reserva. Então, se em uma semana, 3 dias, chegaram 2 caras que são atacantes, vamos dar um voto de confiança pros caras, meu. Vamos torcer, rapaziada. Obrigado.
8: O Guilherme Frossar, que é setorista do Atlético Mineiro, mandou pro Douglas de Molinari, ele nos abastece aqui. Ah. Aquilo de mexer no time, porque tem uma sequência. Everson, Natanael, Vitão, Vitor Hugo e Pacini, Castanho, Alan Franco, Cissé e Vitor Hugo, que é o outro Vitor Hugo, tem dois Vitor Hugo no Atlético.
11: E os dois chamam Vitor Hugo, não tem uma diferença.
8: Um é Victor Hugo, o do meio campo. E o
9: outro... dois Vitor Hugo e os dois chamam Vitor Hugo.
11: Isso. Não, meu, é que normalmente quando tem dois caras do mesmo nome...
8: Ou Cacierra.
10: Eu pensei a mesma coisa.
11: Às vezes tem um cara que é um apelido, ou o cara que tem...
10: Seu apelido do cara é Vitor Hugo, o nome dele é Marquinhos Cachaça.
9: O nome dele é Tadeu.
10: Isso, não, o nome dele é
9: Meu nome é Rafael, mas pode me chamar de Vitor Hugo.
10: Meu nome é Fininho, mas me chama de Vitor Hugo.
8: Vitor Hugo, esse do meio campo, é aquele que era do Flamengo, cara. A primeira vez que vi esse cara jogar foi aquele jogo do Grêmio contra o Flamengo, que o Soares assinou o contrato pra... Lembra que ele mudou o contrato, que ia ficar 1 ano? Foi um jogo, sim, que ele chegou de tarde, na concentração. Cara, esse louco jogou uma bola, ele tinha 19 anos por aí. Jogou uma bola, pô, esse cara é pra seleção. Aí o Flamengo não teve muito espaço, ele foi pro Santos ano passado, escapou daquele jeito da Série B e agora tá no Atlético Mineiro. Esse cara surgiu bem no futebol. E o Vitor Hugo, zagueiro, é aquele que era do Palmeiras, foi pra Itália. Fez o primeiro gol contra o Grêmio agora no jogo.
5: Todo mundo fez gol contra o Grêmio, vamos combinar também.
8: Então, assim, vamos lá. É um time bom do Atlético, tem vários jogadores conhecidos, mas é uma oportunidade, né? Claro, é uma oportunidade. Não é todo mundo que vai enfrentar os reservas do Atlético. O Inter não pode mais errar. Eu insisto que o Inter tem que ganhar 7 jogos, talvez 6 e empatar 1 ou 2.
11: Vou ter que ganhar 7.
8: Mas tem que ganhar do Atlético. Tá na hora, porque faltam 15 jogos pro Inter pra terminar o campeonato. Então, e o Inter ganhou 5 até agora no ano, no campeonato inteiro. Então tem que ganhar do Atlético Mineiro. De qualquer jeito. O Inter vai ter que vencer esse jogo nesse sábado, senão...
10: Que horas é o jogo?
8: 6:30. Senão vai dar problema. Vai dar problema.

0: programa bem,
1: ah, é
0: bem
1: 6
0: importante.
1: Eu tava na cabeça que era 4 e
2: eu
1: meia.
2: Também. Porque... Tem que chegar cedo no Beira-Rio.
0: 6:30
1: Não, não, sim, é que não. Eu tava na cabeça que era 4:30 mas enfim.
0: 4:30 é Fluminense e Remo, que é um jogo que o Inter torce muito pelo Fluminense. O Inter e o Grêmio, né? Porque eu, sinceramente, acho que o Remo é um dos que vão. Ah, o Remo que jogou aqui segunda-feira, que coisinha. E ainda assim achou um gol de longe.
3: Mesmo assim nós não ganhamos.
1: É. Bater a falta sem barreira é mais fácil.
4: Tem o provável Inter aí, então?
0: O Inter eu acho que vai ser, se não for... Não, não vai ser idêntico ao do último jogo,
1: o
0: porque
1: o
0: Matheus Bahia não
1: Matheus
0: pode
1: Bahia
0: jogar,
1: tá fora.
0: Né?
1: E eu espero que ele não desça o Bernabéu, né?
0: Não, eu acho que não. Acho que ele vai botar ou o Guri, o Luiz Felipe, se tiver condições, ou o Aguirre improvisado pela esquerda. Também acho, eu não mexeria no Bernabéu, pelo menos não para começo
4: não,
0: do jogo.
4: Não.
0: Então,
4: não.
0: Eu acho que vai ser Matheus Cunha, Bruno Gomes, Mercado, Maripan, e aí o Aguirre ou o Luiz Felipe, Vidiagra, Bruno Henrique, Alan Patrick, Vitinho, Carboneiro e Bernabéu. Acho que vai ser esse o time.
3: Que joga o Braga.
4: 18:30 esse jogo amanhã?
0: 18:30 Jogo difícil. Jogo difícil pro Inter.
4: Qual é a expectativa de público? Você tem ideia?
0: Não,
3: cara,
0: mas acho que
4: vai estar mais frio.
0: Que abriu
3: mas
0: agora,
3: é importante.
0: Pouco
3: é isso que eu ia falar.
0: O check-in pro Grenal. Pro Grenal. Né? Percebi aqui o.
4: É, eu digo mais até por causa que é final
3: recebeu
4: de mês,
3: notificação
4: tá
3: do mundo colorado.
4: Frio, tá esse clima bosta no campo. Né?
1: Se nós tivéssemos ganhado o jogo segunda-feira, 30 mil sim. Certo. Eu acho que aquele gol no final tira uns 5 mil. Sabe? Que a galera que se indigna. Ah, não vou aí.
4: Eu vou te dizer, hein, amanhã, 18:30 se tiver esse tempinho murrinha que tá hoje, 16 mil colorados.
1: Amanhã é possibilidade de frio amanhã. Mas não
3: é,
1: chuva,
3: eu acho
1: não
3: que
1: chove.
3: É uns 20 mil no estádio.
4: Sendo otimista pra caralho.
3: É muito frio no estádio.
1: Vamos lá, estreia dos novos centroavantes. Vamos lá. Vamos ganhar amanhã com o gol do Sanabria. Ou do
3: Eliasson.
0: Anderson. Tinha uma questão do Sanabria, Eliasson. Só pra não deixar passar, que...
2: Leandro Leonardo.
0: Se ele não reflete muito em números, tinha uma coisa que ele fazia bem.
1: Quem?
0: O Sanabria. Ele dá jogo, ele não é um tosco. Quando a bola vai nele,
1: já
0: estamos
1: no lucro,
0: volta.
1: Então. Ó.
0: Talvez isso ajude.
3: Cara,
0: talvez
3: eu adoro. Isso ajude. Cara, olha a fase que virou. Nossa.
0: Não, mas é que tu pega um centroavante.
3: Ele não é um tosco, é um
0: não,
3: baita
0: é
3: elogio
0: que,
3: pra
0: é
3: nós.
0: Que tá cheio
3: não.
0: De centroavante tosco. E é do jogo.
3: Eu ri
1: cara,
3: jogo.
1: Ontem eu tava voltando pra casa ontem, que eu tava gravando. Tava gravando com a gurizada, não tava ouvindo o jogo do Corinthians pela Band de São Paulo.
2: Band News.
1: Tá? Tava o Ulisses Costa narrando. O Alexandre Pretzel, de comentarista, e o Ronaldo, de comentarista.
0: Ronaldo Goleiro, isso aí.
1: Cara, aqui, ó, meu trajeto daqui pra casa deu, sei lá, uns 20, 22, 25 minutos, tá? Cara, os caras, eu fui o tempo inteiro daqui lá, ouvindo os caras xingando o Pedro Raul. Mas xingando, assim.
4: Cara, meu, ele é muito
1: num
4: duro.
1: Clima,
4: cara.
1: Tipo assim, ó, sabe? Mas esse cara não dá! Esse cara não dá! Ele, sabe?
2: É...
1: Assim, mas esse cara era...
2: É que ele
1: não ganha por cima!
2: Time...
1: Ele não ganha por baixo!
3: Vem, Pedro Raul, pode vir, Pedro Raul. Sabe?
2: Ele é time menor, cara. Tu bota ele na Série B, tu bota ele no
1: não,
2: time que tá
1: mas
2: na parte
1: uma,
2: de baixo,
1: mas tem uma hora, tem
2: cacete.
1: Uma hora que o Alexandre Pretzel fala o seguinte, ele falou, cara, não adianta ficar botando a bola em profundidade pro Pedro Raul, ele é alto, tem que cruzar.
2: Não,
1: tem
2: é
1: que cruzar. Hoje, ele fala assim, ó, hoje é jogo de Libertadores, não é ponto corrida, é Libertadores, tem que ganhar o jogo. Então tu tem o centroavante de 1,90m, bota a bola na área. E os caras não estavam botando a bola na área. Só que o Ronaldo, né, o ex-goleiro.
2: Ronaldo Giovanelli.
1: Muito engraçado.
4: O Ronaldo
1: ali,
4: que tinha uma banda, o Ronaldo dos Impedidos.
1: Ronaldo dos Impedidos,
0: isso aí.
1: É. Ruim. Tinha clipe na MTV.
0: Lembro como é que
1: eu não me lembro nem do lugar.
4: É, ele cantava, queria fazer meio Elvis, assim.
1: Né, tinha um
4: Elvis.
1: Não, era assim,
4: era horrível.
0: Eu lembro da onda, mas não me lembro da música.
4: Por falar em voz...
1: Ronaldo e os Impedidos.
4: Por falar em voz...
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4: 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Chega pra nós aqui o seguinte, o presidente do Botafogo tem a voz igualzinha do Manolo Rey, que é o cara que dubla o Tobey Maguire no Homem-Aranha.
0: Tá.
4: Então vamos dar uma olhada aqui, ó, ouvir juntos pra ver se é isso. Pedir pros amiguinhos ouvir junto comigo aqui, ó.
6: Eu tô vivendo uma pica desse tamanho, entendeu?
2: Esse é o
6: que
2: presente.
6: Tá toda dentro do Botafogo, tá? Sabe? Foi deixado pela antiga gestão.
7: O Tetchel saiu aqui, deixou bilhões de dívidas e o dinheiro, e o clube sem um puto no bolso. E o cara ainda ficou com a narrativa, não, porque eu queria fazer um aumento de capital e fui bloqueado. Que aumento de capital, porra? É que ele tá querendo ser hipócrita. Vá pra puta que o pariu, porra. Ele sabe muito bem que tinha ordem judicial que não podia fazer aumento de capital nenhum na arbitragem. Isso é uma resenha furada do caralho que o cara...
4: Tá
0: mal. Aliás, o Botafogo proporcionou um certo entretenimento ontem, pra eu que gosto.
3: O Botafogo voltou, né?
0: O Botafogo proporcionou um entretenimento, ele foi eliminado
1: ontem. Já tinha

0: proporcionado na semana passada.
1: Ele foi eliminado pelo Cienciano e aí no final do jogo a galera partiu pra.
0: Não viu o que houve?
2: Ah, fechou lá.
0: Fechou. Tá, tomaram 6 do Cienciano, aí começou o jogo e fizeram 1 rapidinho, né?
3: Uhum. Ô meu, nós vamos ter que recolocar o verbo botafoguear no dicionário.
1: Só que aí tem uma trocação. Aquele cara é o técnico do Cienciano, né?
4: Sim.
1: Um cara meio de camisa aberta, né? É. Cara, ele tá fugindo e os bonecos estão atrás dele e ele tá fugindo, os caras estão protegendo.
4: Mas de, com a guardinha, tá?
0: Ah, mas foram bater no treinador bater também. Ó, uhum. Treinador
2: é mista. Ah, mas ele deve ter enredado na beira do campo. Só o. O passo do cara fala.
3: É que depois que tu faz 6, no jogo seguinte tu patina.
4: Aquela vez do Grêmio lá, cara, que o Luxemburgo, os caras foram pra cima dele porque ele meteu pros caras vacaciones.
0: Ah, lá no.
4: E aí, ó, meu, a melhor montagem daquilo. É um birimbau tocando. E aí o Luxemburgo indo e voltando do tomo dele, parecia que ele tava dando um golpe de capoeira, cara.
1: Não, e lá pelas tantas da confusão, tem uns 15 bonecos ali na cena, aparece um baixinho de terno e gravata, tênis branco. Mas, cara, baixinho.
4: Sim.
1: Baixinho, o Romário ser gigante.
4: Sim, midget.
1: Parecia que eu tava vendo aquele jogo do São Paulo aquela vez, que o baixinho lá puxou
2: a cinta pra dar nos caras. Ah, famoso São Paulo e Rio Grande, no Arthur Lawson.
4: O cara puxou a cinta.
2: O cara tirou a cinta pra dar nos caras de cinta. Tirou o fazolo. E eu tô entrevistando um zagueiro de São Paulo. O Mano foi zagueiro campeão brasileiro da Série C pelo Fluminense. E o Mano, é uma pena isso aí, né, Léo? Pô, os caras brigando aí. Só um pouquinho, Léo. Ele sai correndo e dá um cara... Ó, lamentável, os caras dando porrada. Só um pouquinho, já vem aqui. Aí saiu correndo no meio do bolo e deu um soco.
0: Aqui, ó, ficou assim então os cruzamentos agora das quartas de final da Libertadores. Estudiantes de La Plata e Oi?
1: É aí, velho.
0: Ah, deve ser o meu aqui. É o meu.
2: Quem tu acha que é?
0: Estudiantes e Corinthians.
2: Sim, diante de curso.
0: Flamengo e o vencedor de Independiente del Valle Tolima. Que o Independiente del Valle tá na.
1: Foi 1-0 na ida fora de casa pro Independiente del Valle.
0: Isso é um dos lados. Do outro lado, LDU e Palmeiras.
2: Eu vi a decisão por pênaltis ontem, cara. Pênaltis. Porra, pois que azar, né? Mirassol errou o primeiro.
4: Ah, pra falar em pênaltis, porra. Se ficar, deixa pra gente. Vem, Lelé.
0: E Platense e Fluminense. Esta a Libertadores. Sul-Americana. Boca e São Paulo, Vasco e o vencedor de Independente Santa Fé e River, o primeiro jogo foi na Colômbia 0-0.
1: E o Vasco meteu 4 no Olímpia ontem.
0: Verdade, saiu perdendo.
1: De virada.
0: De virada. De virada. Do outro lado temos Atlético Mineiro e Santos e o Montevideo City Torque. Olha aí.
2: Glorioso.
0: Olha aí, ó. Quem é esse aqui que tá contra eles ali? Para aí. Esse C aqui, eu não sei.
1: Cienciano, que eliminou o Botafogo.
4: Lelê, já que falaram...
0: Tá, mas já tu vai me dizer que tu sabe
2: qual é o logotipo do Cienciano.
3: O logotipo, o escudo, cara.
2: O Cienciano não tá aqui.
0: O logotipo. Tá, tu sabe o escudo do Cienciano.
5: Twitch Retro.
1: O cara falou logotipo.
0: Ah, escudo, logotipo. Tu vai me dizer que tu sabe, então, o escudo do Cienciano.
4: Ó, já que falamos de decisão por pênaltis, cara, tá rodando um corte. Tem um cara que é apaixonado, um dos grandes pegadores de pênaltis da história das Copas do Mundo, jogou no Internacional.
1: Goicoechea.
4: E Galvão? Do nada se descobriu um amor eterno de Galvão Bueno por Goicoechea.
1: Isso é muito bom.
0: Do quê?
4: Se liga. Olha aqui.
6: Meu amor, esse dedo é bateu mal. No meio do gol ele bateu. É o que eu sempre falo do Goicoechea, o goleiro argentino. Ele não sai. Pega os mal batidos.
7: Partiu o Cristian, bateu. Passou da bola. No centro do gol. O goleiro argentino, o maior pegador de pênalti que eu já vi, ele dizia o seguinte: pega o pênalti mal batido. Bateu mal, eu pego. Fico parado no meio. Goicoechea.
6: Partiu o Riveros, bateu no meio do gol.
7: Apareceu outro dia numa transmissão, o que dizia o Goicoechea, grande pegador de pênalti da Argentina. Eu não me mexo. Eu sempre tenho uma curiosidade, essa coisa do goleiro adivinhar o canto. Sempre me fica na cabeça que
0: o Goicoechea
7: foi o Goicoechea, que apareceu o grande pegador de pênalti.
2: Ai, cara.
7: Partiu o Caselli, bateu no centro do gol de novo. Se ele não sai do gás, duas bolas batem nele.
0: Faz o Goicoechea.
7: O grande pegador de pênalti que eu conheci, o Goicoechea.
2: Caralho, o cara pra fazer um vídeo desse, cara. Aí tem que ser muito filha da puta.
7: Partiu, bateu, é gol! Sempre que um goleiro cai pro canto assim,
2: a bola vai no meio. No
7: meio. Eu me lembro do Goicoechea. Partiu, o goleiro não se mete, bateu, pegou! Aí, meu amigo, é o seguinte:
2: Goicoechea.
7: Espero o goleiro definir. É o drama de todo mundo que espera.

0: goleiro definido. Eu digo sempre uma história. Goleiro argentino que desclassificou a Itália na Copa de 90. O Goicoechea aí.
1: Ah, eu gosto que ele diz. Eu digo sempre a história.
2: Uhum. É não, isso. E ele confirmou. É nem... Ele fala mesmo. Claro.
3: Isso tem um nome, né? Coerência.
2: Claro.
1: Não, é que nem velho que passa na casa que se mudou. Ó, o pai morava aqui, sabe? E aí a vida inteira que tu passar naquela rua, o pai sempre vai dizer que morava ali.
2: Tu viu uma onda
4: do Galvão aí, que ele, na verdade, tinha uma versão diferente, que ele disse... Uma vez eu vi uma entrevista do Goicoechea, e ele disse na entrevista, eu espero o cara chutar e vou defender o pênalti mal batido. Aí, daqui a pouco, da segunda vez, uma vez eu conversei com o Goicoechea. Vai mudando. Ah,
2: sim. Tem texturas diferentes.
4: A mensagem diferente. É sempre a mesma, mas como ela chegou, mas é diferente.
5: Tu viu? De novo, a gente volta pro papo do primeiro bloco. É. Goicoechea, ele só é um personagem por quê? Copa do Mundo.
2: Que não ganhou.
5: Perdão, por não. Incrível que pareça.
4: E com um gol de pênalti.
2: É. Como é que foi a passagem dele do Inter? Ele é muito pouco.
5: Ah, ele trefrangueou, não foi?
4: Cara, quase qualquer coisa que aconteceu no Inter entre 94 e 97.
5: 6
4: ali. Ficou ofuscado, né?
2: É, não tem como.
5: Podia botar o Pelé pra jogar naquele, não tinha nada pra fazer ali.
4: Aí um monte de jogador que o Inter teve de razoável, assim, sei lá, o Goicoechea. Até o Gamarra.
2: Gamarra
4: foi o que sobreviveu a isso aí.
2: Vamos, a gente ficou devendo o provável Grêmio que vai jogar domingo, né? O Everton, Pavon, na lateral direita.
4: Porque o Diego Caio tava desgastado e tal, pode ser preservado desse jogo aí.
2: Então, é uma dúvida.
4: Pavon ou o Diego Caio.
2: Wallace, Wagner Leonardo.
4: Wagner Leonardo com certeza, porque o Gustavo Martins se machucou e o Kahneman tá suspenso. O Kahneman entrou no jogo contra o Atlético e tomou cartão na largada.
2: Sim.
5: Mas ele consegue.
1: Que ele agarra o Vitor Hugo.
2: 6 anos que tá assim. Na lateral, o Marlon. Meio campo, Vila Sante, Noriega ou Danilo Barbosa.
4: Isso aí.
2: E Krovinovic.
4: Isso. Vamos lá, tá fora o Dodi lesionado e fora o Nardoni lesionado. Inclusive os dois estão fora do treino.
2: Então vai o Danilo pro jogo mesmo.
5: Dodi tá fora.
4: Ou Noriega.
5: Reforço.
4: Mas Vila Sante e Krovinovic, sim.
2: TT, Carlos Vinícius e Amuso. Esse é o time do Grêmio que vai enfrentar o Bragantino domingo, Pavon, 4 né? da tarde.
4: Vai depender da questão do Pavon jogar na lateral ou na ataque.
1: Eu achei, tô ficando louco, vai jogar duas vezes
2: o Pavon. O provável Bragantino, Thiago Volpe. Mas se tiver essa lei do ex aqui, aí eu largo. Aí,
3: ele bate os pênaltis?
1: É o Neuer no gol.
2: Às vezes.
5: Né, cara? É pique Grêmio e Flamengo.
4: Qual foi o jogo que ele bateu um pênalti, fez o gol e depois o Sacha bateu? E errou, não foi?
3: Não, eu acho que o Sacha erra e depois ele não tem um lance.
5: Pode ser. Não, ele faz um gol no jogaço no Maracanã. Ah, aquele que ele
1: Thiago
5: fecha
1: Volpe
5: o gol.
1: No Cartola.
2: Thiago Volpe, Santana, Pedro Henrique, Gustavo Marques e Juninho Capixou. Mais um que pode ser lei do ex. Rodriguinho, Eric Ramírez e José Herrera. Lucas Barbosa, Pita, Isidro Pita e Vinicinho, técnico.
4: Ah, cara, quando
2: Wagner Mancini.
4: Quando o Coelho fez o gol dos acréscimos, aí vai dando os replays, né, do gol, a reação das pessoas, torcida comemorando, o jogador do Atlético comemorando, o cara vai no câmera, um dos replays é ele. A bola entrando assim, ele botando a mão na cabeça.
3: O Mancini?
4: Fazendo... Ah, cara, não tem. Puta.
3: Ah, mas é um gol desgraçado aquele gol ali, né?
4: É, meu goleiro, né, Lelê?
3: Né? Ah, mas é que, sei lá, cara, o cara pega meio mal na bola, assim, mas é que pega no contrapé, né?
4: Meu goleiro tava lá fora, protegendo o outro lado atrás.
3: Gol
4: lá.
3: Desgraçado, né, cara?
4: Mas, vai fazer o quê, né? O problema é que o Grêmio joga às 4 da tarde, não vai poder preservar ninguém, porque tá apavorado também, né? Do São Paulo pra baixo, não tem como ninguém pensar em preservação de nada. Então, tem que ir às ganhas e azar do Grenal na quinta-feira. Arruma força pra jogar. O problema é... Até porque depois da Copa do Brasil só volta, que é o que o Grêmio vai jogar só em novembro.
2: E olha, então... hoje tu vai falar alguma coisa aí do fato do Grêmio jogar depois do Inter, antes do Grenal aí? Não vai falar nada hoje aí? Não vai ter coerência no discurso?
3: Como é que é? Não entendi.
2: Não, o Inter joga no sábado, o Grêmio joga no domingo.
3: Tu sabe o que o Inter joga no sábado, né? Porque o adversário do Inter joga na terça.
2: Não, mas eu tô falando de Grêmio
3: e
2: Inter.
3: É que o Inter não joga sozinho, né? O Inter joga contra
2: Inter, rapaz.
3: O teu adversário jogou agora,
2: mas
3: né?
2: Mas é ruim,
3: não, né? Não. Não é que é ruim.
2: Sim.
3: O Bragantino jogou quando?
4: No mesmo dia do Atlético.
3: Então.
2: É, fica ruim, né?
3: Só que daí na terça...
2: Inter, rapaz.
3: É?
2: É.
3: Acontece às vezes, né?
5: Deixa eu dar um toque
3: só não dá
5: domingo.
3: Pra... Oi? Mudar, né?
5: Só dar um toque
3: de domingo. Federação Gaúcha não conseguiu mudar dessa vez, né? Não deu, né?
2: Se ele liga pro seu bruxo aí, cara...
4: O que tem domingo, Gordo?
5: Tem meu show domingo à noite no Boteco Comedy em Canoas. Ingresso no @ogordoleo. 8 da noite, no domingo.
2: Olha aí.
5: Eu, Palhaço Maionese, viva.
3: Domingo agora, então, pra ver o jogo do Grêmio e ir pro Boteco.
5: Isso aí.
2: Eu quero ver tu bater o humor o humor é as quatro.

0: 4, né? Quero ver te bater.
1: Não consigo. O Luiz Casa, ele é muito melhor que eu. Muito melhor que eu.
2: Não, 3 da tarde tem sempre uma piada boa.
1: Não,
3: escalação. Dessa vez ele depois... não vai inventar essa moda, para.
1: Não, mas no pós-jogo coletivo dele também, tá uma chacrinha às vezes.
3: E assim, o Inter vai, depois do Grenal, quinta-feira, vale lembrar, no domingo os dois jogam, tá? O Inter é um jogo que dificílimo com qualquer cenário, que é o Bahia em Salvador, tá? E o Grêmio, ele tem um joguinho que tem que ter muita atenção.
1: Ah, eu sei que joguinho.
3: É a Chapecoense em casa. Bah, que é um jogo que, em tese, tu ganha com os reservas. Mas tu não pode perder 2 pontos nesse jogo em nenhum cenário. A Chapecoense tá rebaixada já.
1: Mas que reserva ganha da Chapecoense?
3: Não sei, vai que tu precisa preservar pra jogar o Grenal, coisa assim. Não sei, cara, mas é que em tese o time do Grêmio reserva tem que ser melhor que a Chapecoense atual.
1: Mas em tese...
3: Então não pode se atrapalhar nesse jogo pensando que tem um Grenal no 3-4 dias depois.
0: Inter e Grêmio aí no domingo entre os Grenais jogam no mesmo horário?
3: Ah, não me lembro, mas acho que é.
0: Tem que ver daí, né, Rodrigo? Os dois domingos falou aí.
4: A gente vê mais pra frente. Primeiro eu queria uma declaração tua sobre isso.
5: Bolão do Bola!
4: Não fala Rodrigo Adams, ele foi.
0: O que é isso, rapaz?
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4: 3 minutos pro meio-dia. Também convidar a galera pra entrar ali, tanto no perfil do Lelê quanto no meu, no Instagram. Nós fizemos um review de jaquetas da Copa do Mundo aí que estavam sendo vendidas lá durante a Copa. Bah, meu, uma mais foda que a outra.
0: Ali,
4: cara,
0: é aquele momento que tu tá numa loja e tu pensa assim, cara, por que que eu não tenho grana?
1: É, eu não sou rico.
2: Eu não vou nessas lojas, velho.
4: Eu
2: compro só pela internet porque não tem cara. Como.
4: É, velho. É assim, vão ali, gurizada.
0: Cara, a gente fez o conteúdo e não pegou nenhuma.
4: Bah, eu, sabe que eu falei ontem em casa? Bah, me arrependi de não ter pego a da Suécia.
1: Quanto era mais barato?
0: Cara, ali era...
4: $110.
0: Não, as jaquetas?
4: A jaqueta era. $110.
0: Tem certeza?
4: Tem.
0: As camisas eram isso, não, cara. As jaquetas eram 130, 150. Cara, a jaqueta era mais carinha, velho.
4: Bom. Enfim, entre 110 e 150 dólares, vamos deixar assim.
0: Não dá.
4: Bom, mas o Lelê conseguiu comprar uma muito mais em conta depois que acabou a Copa do Mundo, por exemplo, lá. Então, tipo, pagou o quê? $50,
0: a
4: né?
0: A do Japão, aquela?
4: Não, a do... É, a tu comprou Alemanha. Do Japão, né?
0: A do Japão e a da Alemanha.
4: É, era $50.
0: Era $50.
4: Pô, converte R$250.
2: Não, não, tá. Nosso amigo Jori, que foi no Flamengo, lá postou nas redes sociais, cara, a camiseta do Flamengo dele...
4: Geladíssimo.
2: Nossa senhora, deve ter tirado depois do jogo e nunca mais.
4: Sim, geladíssimo.
2: Vocês viram que o Gabigol do time do Sozio quer chamar o Diori agora que ele tá com a camisa do Flamengo? Pra Sozio do Márcio Tanuri, o médico do Flamengo.
4: É.
2: Cara, é igual, velho. Aí ele com a camisa do Flamengo ainda ficou maior ainda.
4: Meu, já vamos meter o bolão aqui, ó. A gente tem que começar então pelo jogo do Inter amanhã, 18h30, no Beira Rio, Internacional Atlético Mineiro.
0: 1-0 pro Internacional, gol do Sanabria.
2: 2-0 pro Inter.
3: 1-0 pro Inter.
4: Gordo?
1: Vai ter gol do Sanabria. 2-1 Galo.
4: Bah, eu tô com o Gordo, acho que é 2-1 Galo. Não, eu não vou ser tão canalha assim, vai ser 1-1.
3: 1-1?
4: 1-1, acho que é um jogo de empate.
3: O outro acertou, hein?
4: É, acho que é 1-1. E aí nós temos no domingo, 4 da tarde, Bragantino e Grêmio.
1: 1-0 Grêmio, uma embuchada do Volpi.
2: 2-2. 0-0, Thiago Volpi, melhor em campo.
1: Eu fecho com 0-0.
4: 2-1 Grêmio.
1: Eu fecho com 0-0.
4: Acho que nós vamos ganhar esse jogo, vamos surpreender o Brasil. Vamos chocar o Brasil.
1: Não, vamos fazer a festa que quando chegar em Porto Alegre.
0: 2-0 Bragantino.
4: 2-0 pro Bragantino, caramba, considerações finais. Pô, mandar um beijo, um abraço aí pro Rogerinho, cara, tá fazendo mais um ano de vida aí hoje, super ouvinte do Bola. Beijo, prof, tamo junto. Aproveitamos já mandar um abraço de gol, alguém tem aí?
3: Eu mandei pro pessoal aqui do...
1: eu mandei pro Cadela do Museu da Bola.
2: Ah, o Bruno de Curitiba, a gente tava falando de salário de jogador, ele disse, pô, vocês aí achando normal pagar 1 milhão, o Viveiros aqui ganha 500 mil.
1: Beijo aqui, pro Diegão lá de Voti lá, cara.
0: O Fábio Correia, que eu encontrei lá no acho que foi no Beira-Rio que eu encontrei ele, ele pediu pra mandar um abraço pra galera dos grupos Só Colorado e Coloradagem, tá? Que ele faz parte, grupo de WhatsApp e tal, e esse grupo Coloradagem tem que me pagar um royalty.
4: Tá bem. 20 segundos para o meio-dia. Quem está chegando na área é o Alexandre Fetter com mais uma edição do Discorama. O Bola volta na próxima segunda, desdobrando toda a rodada do Brasileiro e, obviamente, já projetando a grande semana, aliás, as duas grandes semanas que vamos viver de Clássico Grenal na Copa do Brasil.
0: No sinal do meio-dia, reforçando que semana que vem, conteúdos exclusivos do Bola em horários alternativos, não aqui na rádio. No YouTube e no Spotify. A gente fala mais sobre isso a partir de
4: boa, Lelê, boa.
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7: É sempre bom chegar aqui na Atlântida com boas notícias. 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

0: Down. Tá entrando no ar o programa de música antiga da Rádio das Nossas Vidas.
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0: Vai começar a viagem. Hoje eu tô endiabrado, hein? Tô te convidando a me acionar no arroba Real Fete no Insta. Tem um postzinho ali. Que vai doer, mas vai ser rapidinho. E me ajuda a montar a playlist do Discorama de hoje nessa vibe aqui do System of a Down. 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Tem System of a Down. O nome desse som é Chop Swing.

2013, esse som do 3 Days Grace, I Hate Everything About You. Meio-dia, 12 minutos, abrimos o discorama de hoje com a pedrada do System of a Down na janela. Chop Suey, hoje é aniversário do Serge Tankian, que é o vocalista do System of a Down, aquele cabeludo, barbudo, malucaço. Meio-dia e 12, tô atendendo o pedido da galera. Audiência veterana da...

Legião Urbana, música de 2000, não é 2000, isso é 90 ainda, 97, 95, ei, não vou lembrar, o nome do álbum é A Tempestade, isso eu lembro, 16 é o nome da música, pedido de ouvinte no arroba Real Fetter no Insta. E já que o Renato Russo canta na música aquela parte, todo mundo cantando baixinho, Strawberry Fields Forever, Strawberry Fields Forever.

Pelo amor de Deus, isso é uma obra de arte. The Beatles, de 1967. Strawberry Fields Forever. Essa música não teve num álbum de estúdio dos Beatles, ela saiu num compacto. Do outro lado do disco era Penny Lane que tinha. E aí mais tarde, eu acho que ali numa coletânea dos Beatles 69, 70, ela foi incluída. É o Discorama na Atlântida, contando a história e tocando a música. Hoje está aniversariando o álbum do Oasis, chamado Be Here Now, completando 29 anos. Lançado em 97, o terceiro álbum de estúdio dos irmãos Gallagher.

0: música que surgiu primeiro na trilha do filme Cidade dos Anjos e depois entrou no álbum do Google Dolls, Iris, pra fechar Discorama, o Discorama. Aliás, a primeira Atlântida. Meia hora do Discorama.
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3: A previsão para o próximo domingo em Porto Alegre é de sol entre nuvens, com temperaturas baixas, mínima de apenas 6 graus, com máxima de 16. 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

Quem tem fé, a vida nunca tem fim. Essa é a mensagem de Anjos do Rapa. Tocando no Discorama da Atlântida, no oferecimento do Sicredi. 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Agora tem o Soldiers of Jah Army. Os caras estiveram no planeta, cantaram junto com o Falcão, uma outra faixa deles. É, que momento!

Soldiers of Jah Army, resgatando a informação. Eles tocaram no Planeta Atlântida, Rio Grande do Sul, em 2013. Meio-dia, 42 minutos. O popular, 18 minutos para uma da tarde. Olha esse climinha meio surf music aqui com o Soldier, também antes com o Rapa. É um clima surf music pedido lá dos anos 80. É o John Cougar Mellencamp. E esse som chamado Jack and Diane.

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1: O legal do Discorama é que a gente vai misturando um monte de época, um monte de estilo musical e o programa nunca deixa de ser muito legal. 14 minutos para uma da tarde. Uma da tarde tem o Pretinho Básico. Agora é hora de molhar o

Isso aí era 1997. Fala, Gabriel, tava soltinho na bala. Tocando 2345678 nas rádios do Brasil inteiro, tipo 10 vezes por dia. 10 minutos para uma da tarde, segue a viagem do Discorama. É mais um pedido de ouvinte que eu vou tentando encaixar aqui na malemolência do programa. 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

2013. Daft Punk com o vocal do Pharrell Williams, Get Lucky. No Discorama da Atlântida, isso é demais, que sonzeira elegante, que discão esse. 6 minutos para 1 da tarde, acabei de dar o play na última track de hoje do Discorama. É Mojo.

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15: Opa, tu é o arroba Rafinha Ponto Menegazo. 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
16: O pigmeu! Fala, pigmeu! Pigmeu brother! Não, obrigado.
17: Básico,
16: tô me cuidando.
17: 19. Olá, Alexandre Fetter.
16: Olá, olá, muito boa tarde, amiga e amiga ligados na Atlântida. Estamos chegando aqui na Rádio das Nossas Vidas com o primeiro episódio do Pretinho Básico do dia 21 de agosto de 2026. 1,5, Biscoito Zezé, carinho que vem de família há 58 anos. Já vou cumprimentar, chamar aqui o nosso querido Lelê, Leandro Bortolatti, que está fazendo um trabalho externo hoje. E aí, Lelê, onde é que tu anda? Conta pra nós, boa tarde.
18: Ô, Alexandre, como é que estamos? Tá bonito, eu tô aqui, Lelê, na nossa maravilhosa Orla do Guaíba, do lado aqui da usina do gasômetro, certo. Mais precisamente

0: Norte aqui, né? Bem do ladinho desse espaço aqui temático que a gente tem dos nossos
1: aí vende algodão doce, é uma delícia.
2: Não, é um cabelo mesmo,
1: velho. Ah, é um cabelo?
2: É, uma pessoa andando com o cabelo rosa, nossa colega.
0: Isso. Mas a gente está aqui nessa área aqui, que é uma área temática muito bonitinha, muito bem cuidada pelos nossos parceiros da 99, onde amanhã teremos um evento aqui, né? Muito legal, que eu vou passar as informações desse evento durante o Pretinho Básico, mas Lelê, já adianto pra galera.
2: Agora uma coisa só, Lelê.
0: Eu sigo o sub-âncora ou, chefe, ou vou na...
1: Como assim sub-âncora? Não entendi.
2: Cara, o cara faz uma pergunta e é sub-âncora. Ele tá
0: não,
2: louco.
0: É que eu
3: não, pode perguntar pra, nada,
2: pra,
3: então.
2: Não, desculpa, então,
0: pra não Lelê. Atropelar
1: qual foi a pergunta? Nós estamos só na apresentação.
2: Não, Lelê, amanhã isso. Tem um evento.
1: Então, eu quero aproveitar e mandar um abraço e um beijo pra nossa querida colega Natiê, que foi com ela que eu fiz a brincadeira do algodão doce, porque ela tem o cabelo rosa, cabelo crespo rosa, irado, e eu brinquei com o algodão doce.
0: É que talvez, Féter, tu não tenha prestado atenção, que o Rafinha já queria que eu passasse serviço do evento, mas eu não acho justo atropelar a apresentação dos meus
1: contigo,
0: colegas.
1: Lelê, bancada, tô contigo, Lelê. 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Agora eu preciso fazer uma mágica aqui pra entender onde é que eu vou achar o nosso querido Porazinho na mesa aqui do Pretinho Básico. Fala comigo, Porazinho.
4: Externa 2, tô na Externa 2. Porque utilizaram o meu canal para
1: galera
4: o Lelê.
1: A galera tá se comunicando, tô gostando de ver, hein?
4: Não, eu percebi aqui que tava busy a minha linha,
1: tá
4: eu percebi,
1: certo.
4: Achei, ó, alguém tá usando, né?
1: Aí sim, Porazinho.
4: E aí tá tudo certo.
2: Ah, não mete essa, né, pô? Tá busy não, né?
4: Tá busy, porque é aparece tá busy. Aqui na conexão remote busy.
1: Para.
4: Entendeu, querido?
1: Boa, Porazinho. Tá com boa crédito, tarde. 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Rafinha Menegazzo.
2: Ótima tarde pra nós, Alexandre, nossa audiência. E as famílias do Brasil, né?
1: The best açaí, porque o melhor açaí é o do seu jeito. Aliás, tu não vai comer o açaí agora no estúdio.
2: Eu vou, porque esse aqui, ó.
3: Tá bom. Me dá um, hein?
2: Ô, Alexandre. Não, peraí.
0: Tá comendo o Bites?
2: Exatamente, que é.
1: Amarelinho pra ti, tá? Amarelinho pra ti, porque é ruim ficar falando de boca cheia.
2: Não, Alexandre.
1: Olha aí, ó. É ruim ficar falando de boca cheia. Quer comer lá fora?
2: Não.
1: Não?
2: Esse aqui tem envolto um chocolate branco.
1: Não é agradável.
2: Esse bite, isso aí é palhaçada.
1: Deixa eu experimentar. Não é agradável tu ficar falando com a boca cheia.
5: É maravilhoso.
0: Tu já comeu, Féter?
1: Não, ainda não, mas eu acho ruim ficar falando
2: com a boca cheia. Vai retirar o amarelo de mim pra
0: tu. É verdade, se tu comer, tu vai retirar o amarelo.
3: É bom, hein? Arruma
2: nisso. Eu nunca vi um nome tão bom. The Best.
0: É foda. Retira, ó. Meu, agora o cérebro dele assimilou o gosto do bite do The Best, ele vai retirar o
1: meu olho
0: do
1: meu,
2: aí, ó. É maravilhoso,
1: mano. Como é que vende isso aí?
0: Na The Best?
2: É o bite.
0: Só na The Best,
5: isso aí. Aqui é fenômeno.
1: Uhum. Tirei o amarelinho.
4: Retira o amarelinho, mas não precisa apitar. Retirar.
1: Obrigado. Agora não vou poder ficar comendo e falando da mesma mulher, mas
2: ruim. Isso é dos deuses.
1: 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Rafael Gomes, muito boa tarde, garotão.
5: Fala, Alexandre, boa tarde.
1: Tamo lindo?
5: Tamo 100%.
1: Tamo maravilhosamente bem. Vamos em frente, então, destrinchar o 21 de agosto de 2025 nos destaques aí, meu irmão.
3: E aí, meu irmão?
1: Como é que é? Vamos se ligar aí, da pena?
3: Tudo bom, meu irmão? Não, eu tava no time, só esperando, tava degustando aqui.
1: Degustando esse troço maravilhoso, né, cara? Aí. Pelo amor de Deus. Tem que mostrar essa caixinha aqui na live, aqui, não, pra nossa galera
2: aí,
1: ver.
2: Isso
1: uma caixinha
2: aí.
1: Pretinha, assim, ó.
2: Depois do cara fazer um amor, isso aí do lado da cama.
1: Que delícia, cara. Pelo amor de Deus. Não, lá da cama não dá, porque isso aqui derrete a sorvete, né?
2: Não, mas daí tu come ele.
1: Não, mas
2: é tão bom
1: que tu
2: come
1: de açaí.
3: Olha, eu já tive a tal ideia. Me arruma um desses aí, olha, Evan.
1: Oi, aí.
3: Me arruma, eu não provei.
1: Não provou? Pega aí.
3: Me arruma um desses aí. Olha só,
2: obrigado. Oi, Evan. Isso aí.
3: Isso aí lá.
2: Tu vai te apaixonar.
1: Meu, isso aí dentro de um 43, hein? Bota
2: aqui,
1: no copinho de 43.
3: E qualquer coisa é bom.
1: E qualquer coisa é bom, isso aí também. Me lembrei agora, em qualquer coisa isso aí é bom. 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Hoje é dia da habitação.
4: Olha aí.
1: Importante, né?
4: Tão importante.
1: Né, Ivan?
3: Dá uma bagulha,
1: hoje é o dia da habitação. Importante, Ivan. Por que hoje seria o dia da habitação, Gomes?

0: Vamos se enredar.
1: Eu me esqueci.
0: Vamos se enredar.
1: Agora podemos se enredar agora. Voltando então, o petinho básico de hoje é a Amora. A Amora é a gata dos tutores Simon e Lívia. Eles são de Sombrio, Santa Catarina.
0: Sombrio, oh, cara, a Amora é bom, né?
1: Cadê a Amora? Que linda, a Amora pegando um solzinho
2: como
1: ali.
2: Como tem gato, as pessoas estão tendo muito gato.
1: Né? É, porque gato é mais fácil de cuidar, né? Gato e
3: cachorro.
1: Gato é bem mais fácil de cuidar. Desculpa os cachorros, eu amo os cachorros. Mas, e as cachorras também.
2: É, o gato é mais independente. Gato,
1: que isso? Ele faz o cocôzinho na... Ele faz o cocôzinho na areiazinha. É. Né? E aí ele pode ficar sozinho no apartamento.
2: Ele pode matar o ratinho que tem dentro de casa. Pô,
1: casa que tem gato não tem rato.
3: É, isso é verdade. Né? Eu sei bem disso.
0: As pessoas moram mais em apartamentos.
2: Casa que tem tigre,
0: porra.
3: E eu vou por aí. Não tem tigre, tem que cuidar. São 16 horas de sono por dia, cara.
2: Ah, é verdade. Né?
1: Aí, os hábitos são noturnos, né, Lelê? Tipo o Rafinha no passado.
3: 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Nos destaques do Pretinho, temos o aniversariante Cláudio Xavier Silveira. Ele é comerciante aposentado de Carlos Barbosa, fazendo 100 aninhos.
2: Ah, oh, tá.
3: Nós temos um ouvinte de 100 aninhos. Aê! Seu Cláudio Xavier Silveira.
2: Deus o livre. Claudião,
0: eu nasci.
3: Há 100 anos atrás.
0: E não tem nada nesse mundo. Não, e
2: tomara que ano que vem a gente faça a mesma coisa, né?
3: Pra que falar isso?
2: O que é que houve?
0: Mas nós vamos lá. 101,
2: né?
3: Dia do aniversário do cara. 100 aninhos. 101,
0: porra. Se ele tivesse 101 ano que vem, nós tínhamos que ir lá fazer o programa na casa dele. Concordo.
1: É o seu Cláudio, né?
3: Seu Cláudio, seu Cláudio.
2: Onde é que ele mora, seu Cláudio?
1: 100 anos de muita vida.
2: Ah, eu vou lá. Nós vamos lá.
3: Porazinho tá falando, gente.
1: Eles não me respeitam mais, Alexandre. Não,
3: eles
1: que
3: não respeitam ninguém. Não,
1: nem
3: como
1: tu,
3: assim
1: não
3: que respeita
1: mais ninguém.
3: Eu não te respeito, pô.
1: Não, tu me respeita. Também. Quem não te respeita são eles.
3: Ah, não, isso
1: também.
3: É verdade. Assim, eles não respeitam ninguém, né?
2: Não, tu não respeita o
1: Fetter. Essa nova geração não respeita ninguém, né?
3: E nós somos de um tempo, né, Porã? Nós somos de um tempo em que quando havia falta de respeito, o que botava a ordem no ambiente era a violência.
2: Eu também sou desse tempo.
3: Era violência.
0: Eu sou
3: favorável. Com respeito, violência.
1: A chinela cantava.
4: Eu gostaria de ver isso.
1: Mas eu queria dizer pro seu Cláudio 100 anos, parabéns aí pelos seus 100 anos de vida. E lembrar também, né, que a partir de uma determinada idade, a gente tem que fazer o mesversário. Né? O aniversário e o mesversário. Tá, eu, a partir dos 80, farei meu mesversário.
2: É meio Benjamin Button. Tu tem que começar a pensar lá atrás, né, porra?
0: E 100 anos o cara pode acender um cigarro,
1: né? Eu gosto de ficar pensando lá atrás.
3: É, tu gosta de pensar lá atrás,
2: né? Eu gosto, eu cuido lá de trás, né? Se vocês não.
3: Aniversariantes famosos de hoje, começando com o garotão João Fonseca. Aê, tenista!
2: É um bom jogador.
3: Tenista brasileiro, fazendo 20 anos, o João Fonseca.
1: Fenômeno,
3: muito
1: cara.
3: Bem. O Usain Bolt.
0: Outro fenômeno.
3: Velocista, ou ex-velocista. Uma vez velocista, sempre velocista.
1: Não, o maior recordista, né?
3: Exato. Tá fazendo 40 anos o Usain Bolt.
1: O raio, né?
0: A gente correu, né? O tempo dele ali no Museu Olímpico, na Suíça, quando eu morei lá.
3: É.
0: Eu e o Rafael Gomes fomos lá, né?
3: É.
0: E aí tu pode
4: perdeu
0: correr.
4: Perdeu por muito.
0: Tu pode correr e tem as luzinhas que acendem o tempo que ele fez.
3: Certo.
0: 16 segundos.
3: Nossa.
0: Que levou um minuto.
3: Imagina. Vocês levaram um minuto pra fazer o que ele fez.
1: O tempo dele é 9 segundos, cara.
0: É 9?
1: O tempo dele é 9 e alguma coisa. Ele correu 100 metros em menos de 10 segundos. Ele é o cara mais rápido do mundo.
0: 9 segundos, meu, 9 segundos é muita coisa.
2: Acho que não é mais. Teve outro cara que quebrou.
1: Não, ele ainda é, porque eu sei, porque eu fiz os aniversariantes de amanhã nos programados de ontem.
0: Ele já falou ontem. Já veio verificado.
2: Só tem um programa que faz isso,
1: cara. É os aniversários de amanhã. Por quê? Porque a gente fura programas importantes como Pretinho
3: Básico. Claro. Cara, pra mim não faz o menor sentido isso aí. Não, na boa, isso aí é ridículo, porra.
1: A gente fura o G1, cara.
2: O cara fala do aniversário do outro dia.
3: De hoje, não é de amanhã,
1: não, mas só um pouquinho, cara.
3: Ridículo,
0: é que isso é que nem da manchete de jornal, 9 da noite.
1: É, às 5 da tarde, eu não posso falar os aniversários
2: do outro dia, porque todo mundo já deu. Grenal no outro dia.
1: Não fala nenhum.
3: Não, não, eu falo aniversariante, não, cara.
0: Cria outro quadro. Cria outro quadro.
3: Cria outro quadro, exatamente.
0: Porra, eu vou não te ajudar.
1: Aniversariantes de amanhã.
2: Cria o um comentário místico.
3: Aniversariantes de ontem.
4: Não, os gordos vão te ajudar.
0: Cara, olha só, por que tu não faz homenageia no dia, o dia que alguém morreu, cara? Uma pessoa importante.
1: Todo
0: dia alguém importante
3: mortos
0: morreu.
3: De hoje.
1: Do aniversário
3: olha
1: de
3: só,
1: amanhã,
3: eu preciso seguir na lista dos aniversariantes. Obrigado. Carmo Dalla Vecchia.
0: Maravilhoso!
3: O ator Carmo Dalla Vecchia.

0: Kafka fazendo 55 anos hoje. Tem uma, ele tá diferente, não é atual essa foto aí.
1: Não é nada atual essa foto.
2: Ele é o Wolverine do surf.
0: Ele tá parecendo a Xuxa atualmente.
2: Isso, o Wolverine
0: também. Ele tá com uma cabeleira loira e tal, e aí ele foi no evento, no show da Xuxa, e ele tava com a tiara da Xuxa, com aquela chuquinha da Xuxa.
3: Maravilhoso.
0: Maravilhoso, baita cara.
3: Maravilhoso.
0: Carmo Dalla Vecchia. Cruzei com ele no supermercado no Rio de Janeiro, semana retrasada.
1: Sério? Vocês estavam comprando linguiça, arroz?
0: Quem?
1: O vocês.
4: Eles vão fazer um...
0: Nos encontramos ali no balcão
1: nego
0: do
1: velho?
0: Isso.
2: Alô, maionese?
0: Exatamente.
2: Alô, maionese. Alô,
0: maionese, né? É o Carmo da Velha, né? Carmo Dalla Vecchia.
4: É o Carlo da Veia.
1: Dalla Vecchia. Ele não é gaúcho, não.
3: Ele é.
4: Acho que ele é gaúcho.
0: O ator Murilo Rosa. Tá fazendo 56 anos hoje.
1: É legal esse cara aí.
0: O vocalista da banda System of a Down, o Serge Tankian, tá fazendo 59 anos hoje.
4: Vem cá! Brasil.
3: Hoje tocou no Discord.
0: Tocou no Discord.
1: Qual tocou? B.O.B.? Não, qual tocou, Alexandre?
0: Tocou Chop Suey.
4: Pô, aliás, vocês viram essa semana que foi anunciado o show do System of a Down com Faith No More no Maracanã? E eu acho que foi a revista Exame, publicou uma matéria. Conheçam o Faith No More, banda que vai abrir o show do System of
1: a Down. Puta merda!
4: É dose. Tá tudo bem.
2: Nada como não conhecer o passado.
1: Estagiário escreveu a matéria.
0: Estagiário, exatamente.
2: Estagiário é foda.
0: Que loucura.
1: Impressionante. Que cagada, mano.
0: O empresário Roberto Medina tá fazendo 79 anos hoje.
4: Rock in Rio.
0: E por último, não menos importante nesta lista de aniversariantes, está o Joe Strummer. Aí, ó. Joe Strummer faria 74 anos hoje.
3: Strummer? O sobrenome dele é Strummer.
4: Morreu com 50.
0: Achei deselegante. Achei dizer, é
4: isso. Strummer.
0: Strummer.
3: Desculpa, Strummer. Eu errado.
2: Quem seria ele?
4: Do The Clash.
0: Faria 74 anos hoje, um dos grandes ícones do punk rock.
4: Né? Pô, cara, o Joe Strummer morreu com 50 anos, cara, muito jovem.
3: Muito jovem.
4: E com uma carreira solo que tava bacana na época. Ele tinha uma banda chamada Los Mescaleros. E, porra, o The Clash foi um dos maiores ícones do punk, né? O Sex Pistols fez todo aquele alarde, os Ramones tem a sua importância, mas o Clash também vai bem juntinho aí com essas
0: bandas. E tem uma versão, cara, de Redemption Song do Bob Marley, que é ele e o Johnny Cash, cara. É de arrepiar, velho.
1: I hurt myself today.
0: Não, Rafinha.
1: Não, só pra ilustrar o Johnny Cash.
2: Não, mas que não é.
1: Pra quem
4: que
1: não...
4: O Rafinha agora canta Johnny Cash também, velho.
3: I lost my way in Georgia.
0: Ô, Fetter, tá caindo de maduro o karaokê, né?
4: Tá caindo,
1: karaokê,
4: né?
1: Não, mas é caindo, o bom do karaokê do Fetter é Google Dolls e Radiohead.
0: Nos destaques do Pretinho aqui, meu irmão... Bilionário paga 207 milhões de reais por uma Ferrari elétrica.
3: Ele é o atual cancelado do mundo automotivo.
0: Cara.
3: A Ferrari lançou pela primeira vez na história um carro da sua marca 100% elétrico. Porém,
1: arrateada, né?
3: Os fãs de automóveis...
0: Deixa isso pra BYD, cara.
3: Não
0: pra outras marcas, cara. Isso não é pra Ferrari,
3: Ferrari, nesse momento, tá acontecendo algo com a Ferrari que acontece poucas vezes na história. Ela tá sendo cancelada.
2: Não. Por quê? Não,
4: cara. Porque a Ferrari é motor, cara.
0: Conhece... Tu quer que tá... Ivan? Tu conhece de automóvel alguma coisa? Não, né? Ferrari, já viu alguma? Não, nem teu cala a boca, deixa o cara falar.
1: Bah, eu gosto dessa grosseria.
0: Cala a boca.
1: Cala
0: a boca, deixa o cara falar.
4: Eu gostei também.
2: Vou ter que voltar a ser violento contigo.
0: Agora fica quieto, agora só fica quieto. Agora só fica quieto.
3: E aí, o que a Ferrari fez?
0: Vai brigar comigo, vai discutir comigo. Eu tô pedindo pra tu ficar quieto. Só fica quieto.
3: A Ferrari não está vendendo esta Ferrari elétrica. Justamente pra, entre aspas, fugir do cancelamento, ela está leiloando as suas Ferraris elétricas para a Ferrari Foundation, para atender entidades que precisem de uma arrecadação. Então, o optometrista...
0: Bonito, se saíram bem.
3: O optometrista americano, bilionário...
4: Optometrista americano.
3: Acabou... O magnata é o... Esqueci o nome dele agora. É o Johnny.
1: Johnny Cash.
0: Porra, bota Cash nisso.
3: Não, é o
1: Johnny muito Cash.
2: Very Cash.
0: Johnny Very Cash. Johnny a lot of cash.

0: Não, é o Werten.
1: Porra, como é o nome do cara, afinal?
0: Não, é o Werten, é o Werten.
2: Ah, não tem piada pro Werten, cara.
0: Ele arrematou por 200 milhões de reais.
1: 207.
0: Isso, 40 milhões de dólares. E aí a Ferrari Lute, essa Ferrari só branca, para quem tá vendo, para quem tá vendo na live.
2: É branca, né?
0: É a primeira da história 100% elétrica.
2: Roda de bicicleta.
0: Só que os fãs da Ferrari e muitos usuários, né, porque a Ferrari tem nominalmente todo mundo que tem o seu carro, né, é cadastrado lá. Estão entrando em contato com a Ferrari para que a Ferrari pare de fabricar carros elétricos.
2: Ah, não, mas o Super Trunfo é bom.
0: Eles estão dizendo que querem devolver a Ferrari.
3: Ah, tem um propósito.
2: Tem um propósito de vida aí. Não. Pra ajudar
3: a Asa pode ser elétrica, não ser nada, mas tá sendo doado o dinheiro, tá tudo certo.
2: É isso aí.
3: BYD poderia fazer qualquer elétrica.
1: Não, BYD não podia fazer, porque tem um contexto nessa história. A Ferrari, ela é notabilizada por ser uma marca famosa no universo inteiro, em todos os planetas do Sistema Solar, como um carro a combustão, exato, o principal desejo de carro a combustão do ser humano, entendeu?
3: Tem, claro. Júpiter, tem.
1: De mas todos os planetas. Não é isso, de, né? Seres humanos de todos os planetas, tá me entendendo? Tô tentando ser bem abrangente.
3: Não
1: dá pra Ferrari fazer carro elétrico, não dá!
2: Pra uma fundação,
3: mas é pra ajudar.
2: É pra ajudar,
1: não
2: é pra
1: vender. Não é pra ajudar.
0: Mas foi uma estratégia.
1: A estratégia, agora nós vamos pegar essas Ferraris, vamos leiloar para ajudar uma instituição. Deu errado o nosso plano de lançar carro elétrico. O que é que nós vamos fazer? Leiloar os carros elétricos, então.
3: Mas nós temos a informação que deu errado?
1: Porra, mas foi tudo que o cara falou na notícia, foi isso.
0: Informação do bastidor do mundo automotivo.
3: É que o cancelamento, hoje, qualquer um pode ser cancelado por qualquer coisa.
1: Pode.
3: É um saco isso,
1: na
3: real.
1: Pode, mas, cara, mas vamos combinar.
0: Eu gostei dessa nova estratégia do Rafa. Desde ontem ele defende os cancelados.
1: Sim, porque ele é cancelado, eventualmente.
3: Não, eu nunca fui cancelado.
1: Quê? Opa, quer que eu te lembre quantas vezes?
3: Quatro vezes, então, quase. Tá,
1: quatro vezes.
3: Quase.
2: Tô aqui há 3 anos e meio, já vi duas.
1: Teve 3? Porto Alegre terá parque temático com piscina de ondas artificiais.
2: Nossa, perdemos
3: Sério? Salgado Filho, né?
1: Olha aí isso, sim, hein?
0: O aeroporto Salgado Filho, através da concessionária Fraport, está aprovando um projeto. A autorização já foi dada pelo governo federal. E a empresa do parque temático Wave Park Porto Alegre vai ter um prazo superior ao período de vigência da atual concessão do aeroporto. Ele vai ser construído ali nos arredores, não se sabe exatamente aonde. Já há um espaço para shows pertencente à concessionária, que também está construindo um hotel. E agora vai construir um parque temático de ondas artificiais.
3: Bacana, tá, mas hein? É na batida da Wave Garden, assim, ou é...
0: Os detalhes do projeto não foram divulgados ainda, como a área construída, valor...
2: Ah, vai ser quente, vai ser quente.
3: Não, mas, se for que nem a Surfilente...
0: O mais difícil, que é a autorização do governo, porque é uma área grande, é um investimento alto,
3: sim.
0: Concessionária do aeroporto tem uma série de legislação, uma série de pormenores, e o mais difícil já saiu do papel.
2: E é legal?
0: O governo autorizou.
3: O que é legal?
2: É legal surfar assim na onda artificial.
3: Mas é do cacete. Pra tu ter uma ideia, a capital gaúcha, Porto Alegre, tem o maior número de surfistas numa capital onde não tem praia. Na proporção. Tu entende o quanto de surfista que tem aqui? Que isso aí é um troço grana, assim, absurdo.
2: É roubada a máquina.
4: A dúvida que eu fico é: será um ambiente climatizado, fechado, porque, né? Acho que sim, né?
0: É frio, né?
3: Não, mas olha ali, se tu tem a água aquecida, tá de boa.
1: Roupinha.
3: O cara bota a roupa de boa. Cara, isso aí, Porto Alegre, há horas, tá tentando. Fico
1: imaginando a turistada chegando em Porto Alegre pra conhecer a cidade, pra pegar onda artificial. Porra. E aí quando conhecer a cidade diz, puta.
3: Mas daí não entra muito, só para no aeroporto.
1: Fica ali, isso, fica ali.
3: Mas
1: nem entra na Barra.
3: Tomara que
2: dê.
3: Estou à disposição, hein, pra divulgar.
1: Olha aí, hein, boa. Homem faz barraco em um condomínio após ser chamado de careca e acaba preso.
2: A barbaridade.
1: Oh, mas ele é careca?
0: É. No Distrito Federal...
2: Pensa embaixo da tela aí, Bruno.
0: No Distrito Federal tem uma treta rolando num condomínio de luxo, que é o seguinte. Um rapaz se mudou pro condomínio e começou a brigar com as crianças e adolescentes pelo uso da quadra poliesportiva. Ele queria usar também a quadra. E aí ele dava uma xingada, corneteava as crianças.
2: Essa bola aí,
1: às vezes, cala a boca, careca!
0: Às vezes expulsava as crianças da quadra. As crianças começaram a...
3: As crianças adoram o mestre! Porã, o grupo RBS adora o mestre! A LSC adora o mestre, Porã!
4: Há controvérsias.
1: Teu amigo.

0: tá controverso.
1: Meu amigo do Baba Ovo.
2: As crianças começaram a revidar. E aí, obviamente, botaram o apelido de Careca. E aí, quanto mais o Careca incomodava elas, mais elas...
0: Bote o Careca, para aí!
2: Provocavam ele. Aí, o que que aconteceu? Na noite de sábado...
0: Nem nunca, né? Careca
2: Molugu! Na noite de sábado, elas se juntaram e fizeram um rodízio pra tocar na campanha do Careca e sair correndo gritando Careca.
3: Ah, já gostei dessa criançada aí, cara. Gente,
2: pô, quem nunca aí, isso, o Careca uma hora se irritou e saiu atrás da criançada e encontrou parte das crianças no salão de festas. No salão de festas, o relato é que ele já estava alterado com provavelmente algum psicoativo que não se sabe qual.
1: Aí, hein?
2: E acabou ameaçando também algumas pessoas do salão de festas. As pessoas do salão de festas chamaram a polícia.
0: Eu vou...
2: A polícia encontrou o Careca e disse, o que que tá acontecendo aqui? Aí o Careca
1: seu
2: disse...
1: Seu Careca.
2: Estão me chamando de Careca. Estão me chamando de Careca e me incomodando.
1: Aí a parece disse, ser um condomínio de alto padrão.
2: É de luxo o condomínio.
1: Tem uns carecas que estão bravos e estão saindo fumacinha da cabeça.
3: Não é dinheiro.
1: Né? E aí a chinelagem chegaram... não tem olerite, né?
2: E aí chegaram no Careca e pediram o documento. O Careca não quis dar documento. Aí chegaram no Careca e pediram, olha, a gente vai pedir que o senhor nos acompanhe. O Careca não quis acompanhar. E falaram, olha, então o senhor vai ir preso. Ele falou, eu não vou ir, eu quero ver eu ir preso, então.
3: Aí foi.
2: Então tá.
1: Foi.
2: Aí se juntaram
1: em prenderam preso, o Careca.
2: Pegaram, que foi, o Careca. Foi resistindo.
0: O comandante ainda. Falou, prende o Careca ali, vamos embora.
3: Tá ali,
2: e agora
3: camburãozinho ali. Ó.
1: Já prenderam o Careca alguma vez?
0: Eu não, tá louco? Aí ele prendeu o Careca,
4: olha, rapaz. Mas o cara, um adulto, se prestar esse papelão.
1: Com as crianças, não. Onde foi isso? Onde foi isso?
3: Brasília, Fera.
1: Brasília.
3: Tá, calma. Brasília.
1: Não, não,
3: tá
1: brabo.
3: Que, porque assim, já foi dito que foi num condomínio de luxo 3 vezes. Já falou que era em Brasília.
1: Tu tá nervoso?
3: Não, é que eu tô focado no programa.
4: O programa é o que envelhece e perde a audição, né? Esse é o pretinho básico.
0: Em Brasília. Boa. Em Brasília, os caras têm o rei na barriga.
1: Olha, tu que é o, acho que é o careca do programa. Sim. Não careca, tu abdica do cabelo, né? Uma opção tua.
0: Ah, não, eu não tenho mesmo.
1: Se o cara te chama de careca, tu fica brabo?
0: Não.
1: E então, gordo?
0: Isso. Também não.
1: E gordo é. Careca?
0: Também não.
1: E putão?
0: Não, putão me chateia.
1: Por quê?
0: Porque eu...
1: Por quê?
3: Putão me chateia.
0: Porque gordo e careca eu sou por opção.
1: E gordo, careca, putão?
3: Putão tu é obrigado a ser...
0: Putão eu sou obrigado...
4: Pra pagar as contas.
0: Então é pra pagar as contas. Tá, pô, caro, caríssimo as contas hoje em dia.
1: Ai, que louco.
4: Tá doendo, cara, pra pagar as contas, né?
0: Não consigo me sentar.
1: Careca que fica chateado de ser chamado de careca tem uma forte tendência a se incomodar, né?
0: Cara, mas todo mundo aqui já teve um vizinho assim quando era criança, todo mundo se juntava pra xingar o cara. Claro. E foi isso, cara, todo mundo.
1: Um velho chato, né?
0: Ah, velho,
1: velho triste, velho que não transa.
0: Velho que fura a bola da gurizada.
1: Exatamente.
3: Se a criança tá incomodando, o cara tá muito errado esses
1: mais. 1:29, eu tenho aqui uma missão que é agora falar pra nossa audiência, mostrar oficialmente pra nossa audiência o lançamento, o novo produto da The Best Açaí, que é o The Best Bite. 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
1: Vamos ver, Porazinho, bota uma pra nós aí. Não, não, antes, desculpa, o Lelê. Ô, Lelê, e aí, então, Lelê? Agora sim, diz pra nós por que que tu tá que nem um valete parado aí na orla, pertinho da usina do gasômetro, Lelê?
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2: Eu vou aproveitar o gancho, trazendo aqui o e-mail da audiência, só pra não perder o gancho do Lelê falando da 99 ali na orla, sobre os atrasos dos caroneiros. Olá, pretinhos. Aqui quem fala é Leonardo Sapiranga, e aqui vai um pequeno desabafo de um motorista de aplicativo. No programa de terça, vocês falaram sobre atrasos, e o Rafael comentou dos atrasos do Gordo Léo, e o Fetter comentou também sobre o atraso dos passageiros para sair de casa e ir até lá o carro que está na rua esperando. Então vamos lá. Você, passageiro, quando solicita uma viagem, por favor, espere o motorista pronto e, se puder, de preferência, já na frente do seu endereço. Porque na maioria das vezes o motorista chega e o passageiro ainda leva um tempão para poder embarcar no carro. E aqui eu abro um parênteses e faço um comentário. Quando o querido passageiro demora para chegar, o querido motorista fica parado na rua atrapalhando o trânsito.
3: E perdendo dinheiro.
2: Quanto antes ele encerrar
3: a corrida, antes ele aceita outro.
2: Não, tá tudo certo, também tem essa parte, mas ok, o passageiro vai ter que entrar. Então que entre o mais rápido possível, seja empático. E de preferência, só peça a viagem quando estiver tudo pronto e o motorista não precisa esperar você terminar de se arrumar, de se maquiar, de comer, de beber. Muitas vezes ainda o embarque está no endereço errado. Então, facilite o nosso trabalho, é bom pro passageiro, é bom pro motorista e é melhor ainda para o trânsito, para o coletivo. Outro desabafo é para os motoristas em geral. Se você não está com pressa, se você tem dificuldade para dirigir ou tem pena do seu carro em colocar ele na rua, peça um carro de aplicativo. Pede um carro de aplicativo. É muito melhor. Tu vai lá tocando tua vida no teu telefone, enfim, e não fica atrapalhando o trânsito. Assim você evita de atrapalhar o trânsito, e não é de velocidade que eu estou falando, e sim de competência no trânsito. Abraço pra todo mundo, sou o público do Rafinha e do Gordo Léo. Os motoristas adoram o mestre.
4: Eu ia falar isso, os motoristas da 99 são apaixonados pelo mestre. As crianças, o Grupo RBS, um beijo, Grupo RBS.
2: É isso, cara.
3: O Grupo RBS,
2: pra quem, amo mesmo. Pra quem reclama dos carros de aplicativo, cara, é uma maneira que a cidade tem de se movimentar, cara. Não tem.
1: Nós não temos transporte
2: público decente.
1: E trabalho pras pintas, né?
3: O principal é trabalho, isso,
1: o trabalho pras pintas. É um segundo até emprego, né?
2: Trabalho pras pintas.
0: Tem uma questão muito importante também de quando a pessoa pede o aplicativo e fica em casa esperando o motorista chega, que é a própria segurança do motorista.
2: Claro.
0: E o cara fica parado dentro do carro, na frente de um edifício e tal, né? A gente sabe que nesses momentos, assim,
1: perigoso,
0: os malacas aproveitam, né? Então, é pela segurança de todo mundo, né? Do passageiro e do motorista.
2: Muito bem. Vamos ver aí, Porazinho. Agora bota uma palavra, por favor,
5: vamos
2: Porazinho.
5: Vamos ver. Vamos lá. Claro que sim.
2: Claro, aqui, Porazinho. Já tem um tempo.
5: Produção me mandou aqui, ó. Caros e estimados pretinhos, eu venci. A minha mulher dizia que eu era um imbecil por ouvir um monte de homens imbecis como vocês.
1: Eu seria com nós.
5: Eu achei também. Ah, hoje, mostrando pra ela a piada do bêbado e o fio dental no Instagram, ela chegou a se engasgar com o café. A gente riu bastante e ela tá seguindo agora o Pretinho Básico no Instagram.
1: Aê!
5: Como nem tudo é perfeito, nosso querido adestrador de pulgas não convenceu e continua causando repulsa. Brincadeiras à parte, sou o teu público, do Ivan e do mestre!
4: Ah, os casais adoram, mestre.
5: Não, abraços do Jean de Curitiba,
4: meio
5: mestre.
4: Casal, então. O

0: como é que é essa piada aí?
1: Eu não sei, essa aí do bêbado, não sei.
2: Qual, foi qual, tu? Qual é que é?
1: Do bêbado e o fio dental.
3: Eu não lembro também.
4: Ah, não, é muita piada todo dia.
1: É, muita piada. Eu acho que foi o Vini que contou.
2: Ah, não tô ligado,
1: não tô ligado.
2: É difícil. E tu, Rafinha, tem o quê, Rafael?
1: Olá, pois não, Alexandre Porto.
5: Ah, eu sei qual é.
2: Ah, qual é?
3: Que o cara chega em casa e diz que o fio dental tá... Que é pra mulher... A mulher diz, não acredito que tá usando meu fio dental. E aí o cara é a calcinha, não é o fio dental.
2: Ah,
3: fio
2: entendi. Dental.
4: Ah, tu não contou a piada, tu explicou a piada.
2: Isso, explicou a piada.
1: Achei que não, eu achei que tu ia contar a piada.
4: Achei que você ia, pô, agora tá hora. Vocês
3: queriam saber qual era
2: a piada. Ah, não, tá lindo, já sabemos qual é a piada.
4: não contou.
2: Agora eu vou falar, ha, ha, ha, ha.
1: Olá, PDs, devido às recentes mudanças na minha empresa, onde eu trabalho, preciso me comunicar mais com outros setores para troca de informações. Esses dias, conheci uma moça de outro setor e agora estamos conversando direto. Ela é muito bonita, querida e simpática. E eu não consigo mais parar de pensar nela. O que eu faço, me ajudem. Observação.
0: Vai te tratar, tu é um obcecado.
1: Calma, eu sou casado há 5 anos e ela também. E tem um filho, sou o público do Rafinha. Que legal.
0: Agora tá resolvido.
4: O que é que você deu? Foi grosso.
1: Isso, eu sou casado dela. É,
4: eu assim, sempre acho que.
3: Bang sem mocinho.
1: Tu pode falar, tu pode dar tua opinião. Tem um cara experiente.
2: Eu acho que no trabalho. No trabalho é um perigo.
1: Não, a opinião que tu deu antes, né?
2: No qual?
1: Tu disse que os dois casados não tem problema. Não, essa eu é a opinião.
2: Eu não disse isso.
1: Então?
2: Não.
1: Então eu tô louco.
2: Tu tá louco?
1: Talvez
2: eu acho que talvez tu tenha pensado isso e acha que eu falei.
1: Eu acho ruim, né? A menina tem um filho, ela é casada, o cara. Porra, saberia melhor, né? Hein, porra, como é que é,
0: porra? Eu tu tá dizendo.
4: Acho que o gangue bang sem mocinho. É muito bom.
3: É bang bang.
2: Gang bang sem mocinho.
3: Bang bang sem mocinho.
4: É muito melhor um gang bang sem mocinho, né?
1: É.
4: Aqui é um mocinho.
1: Oh, ele falou, ela também tem um filho, dá com pouco, ela tá, o menino tá precisando de um pai.
4: Ai, paizinho.
2: Bota uma aí, Ivanzinho. Como é que tu tá, Ivan?
4: Eu tô bem, cara.
2: Coisa boa, hoje Ivan. Tá animado, hein?
4: Tô animado. Hoje tava no Maraty, tava
1: sexta-feira, demorou, né?
4: Hoje, sexta-feira, demora a chegar, né? Não, eu nem vi.
3: Não, veio segunda, terça
4: e quarta. Eu não vi segunda, terça e quarta. Ontem eu tava tranquilo, sereno, calminho, não vou tumultuar o programa, né? Ontem nós tava no Maraty e tava lá o cara que adivinhava as coisas.
0: Ah.
4: Adivinhão. Tava lá, adivinhão.
0: Ah, o adivinhão.
4: Ele botava o dedo.
2: Onde?
4: No rabo das galinhas e ele dizia onde é que era a galinha.
2: De onde era ela?
0: Ah, isso é importante.
4: Nós vendemos o adivinhão, vendemos ele e aí trouxemos uma galinha pra ele.
2: Tá.
4: Ele botou. Tirou. Deu uma provadinha e falou: a galinha é de Angola. E todo mundo. Trouxemos outra galinha. Ele de novo. Essa galinha é caipira, hein? E tá lá, adivinha, vai uma hora. Nós estamos ali olhando e tal e tudo mais, aí uma hora eu me aproximei dele, ele já sem a venda, e eu falei pra ele assim, ó. Baixei a calça, encostei a bunda nele e falei, meu irmão, tem como tu me dar uma força, porque eu esqueci onde eu moro.
2: Aí ele botou e tu... Oh!
4: Aí fiquei na casa dele.
2: Meu Deus. Eu lembrei de uma piada que eu vi agora num perfil hoje. Qual é a parte amarela?
4: Às vezes essa piada...
2: A parte amarela do ovo. Como é o nome da parte amarela do ovo?
4: Que é malandro, hein?
2: Como é o nome da parte
1: amarela? Ele é malandro, né? Ele é malandro, né?
4: Gema.
3: Ô, maionese.
0: Maionese.
2: Ai, que loucura, cara. Lelê, deixa eu te fazer uma pergunta, Lelê.
0: Oi.
2: Questão de 60 dias atrás, aproximadamente, Lelê, há 2 meses, tu estavas numa situação como essa, fazendo externas para o Pretinho Básico, externas para o Bola nas Costas. Verdade. Direto dos Estados Unidos, com aquela paisagem, Nova York, lá Manhattan, New Jersey, do outro lado do rio. Como é que é a comparação, Lelezinho? Como é que tu olha em volta aí agora e compara... Com a ideia de 2 meses atrás. Como é que é pra nós? Traz essa sensação aí, Lelê.
0: É diferente, né? Bem diferente. Mas eu vou ser muito sincero, tá? Hoje eu prefiro estar aqui.
2: É,
0: Lelê. Porque eu não sei se vocês viram o que aconteceu em Nova York.
2: Ah, não, sim, claro. Não, é óbvio. Claro que vimos.
0: Tornado.
2: Não, o bicho pegou, né?
0: Tornado, um temporal, alagamentos e tal. Sim. Então,
3: tu vai fazer uma live pra tua comunidade lá também?
0: Eu
2: converso. Ah, acho que o Lelê tem que fazer.
0: O pessoal tem pedido lá, né? Já estão.
1: Não tem algodão doce, né? Lá em Nova York. Aí tem
0: saudades. Mas é que realmente, né, Fetter? É que sempre.

0: bom a gente voltar para nossa
1: cidade, isso é verdade.
0: Cidade de Natal, né? Estar aqui
1: sempre
0: perto dos amigos,
1: é bom voltar,
0: né?
1: Mas perto sempre é bom sair também.
0: Bem... Ah, sem dúvida, sem dúvida.
2: A esposa, cara, filhos, né, Lelê? Tu nada
0: isso,
2: sem
0: isso,
2: eles,
0: mas
2: né?
0: as viagens, elas mudam as pessoas, né, Alexandre?
1: Verdade, cara, verdade.
3: O cara fizer um filho mesmo onde o cara estiver, né?
2: Ah, daí verdade. Fica lá, né?
1: Tu tem algum materialzinho para trazer pra gente aí, Leandro?
0: Boa tarde, pretinhos, tudo certo? Eu trabalho com pinturas e reformas. Ouço o Pretinho ao vivo às 13h18. Mas por ser público do Espécie Rara e do Salva-Vidas de Aquário, esqueço do que foi abordado e ouço no Spotify ao decorrer da semana.
2: É o Joia Rara, ele quis dizer, né?
3: Não. Aqui tá aí...
4: Cara, foi tu que apelidou ele de
3: Vini Espécie Rara.
2: Tá. Não, mas peraí, é que o personagem do Vini é o Joia Rara.
0: Isso. Mas o Vini também é Espécie Rara.
3: O Vini é o Espécie Rara, o personagem dele é o Joia Rara.
2: Tá bom, desculpa.
0: É que tu que apelidou... Hoje eu estava trabalhando em cima de uma escada, quando ouvindo o programa do dia 19 de agosto, ao minuto 37 e 50 segundos, o Midas pergunta onde fica a cidade de Ponta Grossa. E ligeiramente o Vini responde, aqui ó. Nesse momento eu quase caí desses quase 5 metros de altura. Tive que descer porque a sequência foi maravilhosa. Me chamo João e sou um grande fã de todos vocês. Ah, e Fetter, tem que dar uma pintada lá na tua garagem, hein? Público de Caxias do Sul, se puder ser lido no PB das 13 horas, aê, eu agradeço. Aê, então, um abraço para o João, que é pintor, né? Ele trabalha com pinturas e reformas e quase caiu ao ouvir falar da Ponta Grossa, né, cara? 5 metros de altura poderia ser uma queda bem perigosa. Né?
1: Mas vai longe o tempo que eu dava pintada em garagem, viu? Nosso ouvinte querido.
0: É, agora deixa lasqueada mesmo.
1: É,
0: assim.
1: Agora deixa lá. Gosto do troço meio vintage.
3: É bom, né? Eu tô contigo, né? Eu te entendi, eu sou malandro.
1: Isso aí. Olha só, né? Que legal esse e-mail aqui da nossa ouvinte, Rafaela. Olá, pretinhos! Ano passado escrevi pra vocês contando sobre uma tradição que criei para comemorar o meu aniversário e agradecer pela vida. Ela doa sangue no dia do aniversário dela, a Rafaela Bühler. Por causa de vocês, naquele dia, recebi parabéns e mensagens de diversas pessoas que ouviram o meu relato no programa. Por isso, neste ano, a história cresceu. Hoje, dia 21 de agosto, véspera do meu aniversário, fui ao Hospital de Clínicas de Porto Alegre para mais uma doação. Mas desta vez eu não estava sozinha. Convidei amigas para transformarem esta comemoração em uma verdadeira corrente do bem. Muitas delas nunca doaram sangue antes e quando fiz o convite não havia ninguém específico para receber nossas doações. E mesmo assim, elas toparam. Hoje, o nosso grupo de 12 doadoras vai ajudar diretamente duas pessoas. O Gael, que é um bebê de apenas um aninho, e a Isadora, uma jovem de 17 anos, ambos em tratamento e lutando pela vida. Então, aquilo que começou como a minha forma particular de agradecer por mais um ano de vida, ganhou um significado ainda maior. Meu aniversário é amanhã, e depois de um ano... pelo qual tenho muitos motivos para agradecer. Não consigo imaginar uma maneira melhor de começar este meu novo ciclo. Se puderem mandar um abraço para a turma de mulheres maravilhosas que topou esta ideia comigo, vai deixar o nosso dia ainda mais especial. Agora, após a doação, estamos todas juntas na nossa celebração, ouvindo vocês, meninos. Meu maior desejo ao compartilhar essa história é que ela incentive pelo menos mais uma pessoa a fazer a sua primeira doação de sangue. Obrigada pela companhia diária de vocês. Um beijo da Rafaela Bühler.
0: Que sensacional,
1: que
0: cara.
1: Baita e-mail, cara. Parabéns, Rafaela. Muita saúde pra ti. Vida longa e linda.
4: Ela mandou a foto ali no e-mail do Pretinho, mas eu achei delicada porque tinha uma galera assim, aparecendo assim no fundo também e tal. Mas, meu, tem facilmente as 20, quase 30 pessoas ali que legal, ela convidou. Cara. E aí levaram o balão da festa dela, etc.
1: Muito legal.
4: E aí agora tá todo mundo almoçando, reunido, ouvindo o PB. Muito
1: bacana, legal. Bacana. Né, Ivan? Bacana, né? Tu doa sangue, Ivan?
3: Não.
1: Por como assim com essa
5: nada?
1: Por que tu não doa sangue, Ivan?
5: É ruim pra quem vai receber o sangue, né?
1: Bom, tem isso também, né? Nem sei se passava no teste de doação.
5: Eu acho que não passa. Eu acho que não passa.
3: Eu já tentei, mas não consegui. Eu rodei no teste de... Não. Mas assim, não, eu não posso.
5: Amigo nosso aqui do programa
3: tatuagem,
5: também.
1: Pode, claro.
3: Eu sou tatuagem, tenho tatuagem de cadeia.
1: Claro. Muito boa tarde pra ti, Maionese. Como é que tu tá, querido?
3: Eu estou muito bem.
1: Que bom te ver aqui no estúdio com a gente. Pois é.
3: 1h46 e meio.
1: Que legal. Como é que tu tá? Tem show hoje?
3: Tem um show domingo.
1: Domingo onde?
3: Em Canoas.
1: Em Canoas. Onde vai ser? No Boteco Comedy de Canoas.
3: Eu, o Gordo Léo e o Ivan.
1: Que legal.

0: E hoje tem algum lugar, não?
1: Hoje é dia, que dia é hoje?
0: 21, sexta-feira, hoje, 21.
1: Não, 21 não, eu tenho dia 9 em Jaguarão.
0: Dia 9 em Jaguarão.
1: Isso, e dia 20 de novembro em Floripa.
0: Tá legal, tu tá bem, tu tá tranquilo,
1: tá
0: em paz.
1: Estou muito bem, estou muito contente, feliz em te ver.
2: Que feliz com a liberdade, né?
1: Ah, graças a Deus, Lili, né, cantou. Por conseguir sair da cadeia, muito obrigado ao teu advogado.
0: Nada.
1: Que me atendeu e me ajudou, e foram dias
0: agora
1: muito difíceis.
0: Vamos ter que pagar, né? Vamos ter que pagar o advogado, né?
1: Mas eu, agora eu tô com dor.
0: Então, com o quê?
1: Com dor pra pagar o advogado.
0: Não, vai ter que pagar.
1: Espera passar um pouquinho.
0: Custo ele é teu, eu só consegui o advogado, agora tu vai ter que pagar ele.
1: Isso, e na cadeia também fiquei devendo umas coisas. Podia me arranjar uns cigarros, eu fiquei lá empenhado lá com problema.
0: Te vira, cara, problema
1: já
0: teu.
1: Me virei, por isso.
0: Sim, eu sei, imagino. 13 minutos pras duas da tarde. Obrigado, maionese. Obrigado,
1: tá? Tá muito bonito com essa barba grisalha.
0: Muito obrigado, muito obrigado.
1: Tá bonito.
0: Obrigado, maionese.
1: Meio galanteador, o pessoal vai parar de me ligar agora, hein? Alô, maionese? Olha, Ricardo. O Fetter não é mais tio, então? A bonita barba
3: não é
1: branca.
3: Mais tia.
0: Obrigado, tô deixando crescer a barba.
2: Ah, uma Pai vez Noel, tia, tá sempre tia.
0: Né? Eu tava, até um tempo atrás, eu cortava os brancos. Agora eu tô deixando os brancos.
1: Cresci em 2000.
2: Aceita os brancos.
0: Aceita os brancos.
1: Ruim de pintar a barba é que parece que pintou o de tempero.
0: Né? Exatamente.
3: Ah, a gente tem que dar uma pintada nessa cara.
0: A tintura nunca. Te dar uma pintada na cara, tu vai ver. É.
1: Dele, não minha. Eu já levei muitas já. Ele gosta, ele tem essa cara de safadinho.
0: Vamos fazer um show de intervalo. 12 minutos para as 2 da tarde e a gente volta para eleger o craque do episódio. Segura a onda aí no pretinho, tamo junto. Um, dois.
1: Quem é a foto da guria do sangue?
0: Três.
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0: quem?
4: Já.
0: Quem?
1: Da doadora de sangue.
0: Que isso?
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13: 5 minutos para as 2 da tarde, estamos de volta com o Pretinho Básico. Muito obrigado a você que está com a gente ao vivo de segunda a sexta, 1 e 6 da tarde. Depois também nos ouve na reprise do final de semana e ainda em qualquer, todas as plataformas de áudio e vídeo para você nos streamar aí na sua tela. Vamos abrir aqui a escolha do craque do episódio. Pode sair votando, Leandro Bortolatti.
14: Que privilégio votar pro primeiro, Alexandre.
15: Mas deixa eu só mostrar, já vou mostrar pra vocês aqui na live aqui, ó. Fecha em mim aqui, Pederneiro. Olha aqui, ó.
16: Que é isso aí?
15: 99, tu seleciona mais de uma categoria, rapaz. Aí chega muito mais rápido. Eu já selecionei ao mesmo tempo aqui a Pop Express e a Electric Pro.
16: Pô, tô chamando é muito legal, meu 99. Hein?
15: É muito, cara, porque daí tem 3 categorias. Sim, com preços diferentes.
16: Tem 3 vezes mais chance de chegar o carro rápido. Isso. Em ti.
15: Exatamente, né? Porque às vezes, né, tu selecionou uma categoria só, vai demorar mais. Seleciona mais categorias, demora menos, mais opções de carro. Então, pronto, estou esperando meu 99 chegar para voltar aí. Quem sabe eu chego aí até antes do final do programa, né?
16: Quem sabe, rapidão, rapidinho, né?
15: Mas então, vamos lá, votar hoje. Eu vou votar hoje, sabe em quem?
16: Em quem, Rafinha?
15: Eu não sou Rafinha. Rafinha geralmente é o último a votar, né?
16: É que tu tá falando tanto que me lembrou, Rafinha.
17: Não é mais.
16: Caiu essa prerrogativa.
17: Não é mais. Eu nem abri minha boca, né?
15: Pois é, né? Não, então eu vou votar hoje, votar no Rafael Gomes. Eu gostei muito dos destaques hoje, cara. Bem diversos, assuntos diversos. Né? Gostei mesmo. Produção, Rafael.
16: Boa, Gomes. Leandro. Deixa eu até aproveitar aqui, assinar pra ti essa ação junto com a 99. Então, só pra confirmar, pra facilitar a sua vida.

0: e da tua rotina, a 99 te coloca três categorias, várias categorias. O Lelê escolheu três de corrida ao mesmo tempo, aumentando a chance de conseguir uma corrida com mais agilidade. É uma forma prática de encontrar uma opção para seguir o teu caminho quando o tempo tá correndo. Seja para ir pro trabalho, encontrar os amigos, a namorada, o namorado, o pai, família, importa nada isso. O que importa é que você use de lembrar, lembre de usar esta funcionalidade da 99. Vota em quem, Rafael Gomes?
1: Ah, eu vou votar no Rafinha Menegazzo.
0: Por quê?
2: Oh, não, ele... Tu não perguntou nada pros outros, os caras perguntam, vota em mim, tu pergunta por quê.
0: Mas o Lelê já justificou.
1: Eu justifico com tranquilidade.
3: Chegou.
0: Chegou, Lelê?
3: Chegou meu 99, tô voltando, tô saindo do ar, então não preciso mais falar hoje, né,
0: chefe? Não, hoje tá liberado, Lelê.
3: Tá liberado?
0: Não,
3: então
1: tá. 18.
0: 18 tá aqui, 18? Isso, 18 tá aqui.
3: Bom pra mim, estarei aí. Agora eu tô indo nessa, até pra pegar o almoço ainda.
0: Tchau. Fechado, Lelê, valeu, obrigado. Pra você que quer chamar o seu 99, também desculpa, bota na tela pra nós aí o nosso querido colega lá das lives, o QR Code da 99, pra galera chamar o 99 e viver o melhor de Porto Alegre pedindo um 99. Vai, Gomes!
4: Corta pro Leandro pegando ali o 99, velho!
0: Ali, ó, corta ali, ó!
4: Corta lá embaixo, Borbão! Fecha do Leandro, Borbão!
0: Porra, a barbada aí, Borbão! É o troço, velho, não é treta!
4: Vai na frente ali, Borbão, coisa linda, velho, coisa bonita!
0: Vai, Lelê, tchau, boa viagem aí, Lelê!
2: Pede pra ele acelerar.
0: Deixa que ele faz, daí. Deixa que o motorista
3: acelera
0: essa peleleca. Acelera. Vamos ver, vai aí, bota!
1: Eu boto um Rafinha aqui, ele não falou. Só reverteu um cartão amarelo, liberou comer açaí no programa. Como vai ser vai ser o novo influenciador num parque temático de piscina com onda artificial, né?
0: Tá. Adoraria, tá, né? Bem, então, Rafinha é legal. Vota em quem, Rafinha?
2: Eu queria mandar só uma porã rapidinho. Tem tempo, né? São
3: mandar uma pra mim?
0: Tem tempo.
3: Claro que tem tempo.
2: Tu me permite?
3: Claro.
2: Só um dizer, assim, que eu acho que combina muito com o porã.
3: Pra pensar no fim de semana?
2: Porã, exatamente.
0: Ah, é uma frase daquelas...
2: Não, só pra ele pensar no final de semana.
3: Isso não é sobre fim de semana.
2: Não. Porã, um homem que lambe o prato é porque ele come sozinho. Isso não é sobre pratos, porã. Meu voto foi no porã.
4: Ah, que chapa, hein? Que chapadeira,
3: cara. Tá bem, entendi.
2: Porã entendeu, ele alcançou.
0: Mas eu... Há controvérsias!
3: Há controvérsias.
2: Nós não precisamos ampliar muito.
0: Há controvérsias. E tu, Porã, vai votar em quem, Porãzinho?
3: Eu vou votar no Gordo Léo.
0: Gordo Léo.
3: Alô, maionese.
0: Tá bem.
2: Gordo tu pode chamar, né?
4: Ah, eu não. O Gordo Léo não se importa. É um baita gordo. Agora tá conseguindo ver o negocinho dele.
0: Tá magrão, Gordo Léo. Tá magrão.
4: Com 97 quilos,
0: Gordo Léo. Olha aí, cara.
4: 160 pra 97.
0: Que loucura, velho.
4: 160 pra 97 quilos.
0: E tu tá focado, Léo?
4: Tô, cara.
0: Tá, né? Dá pra ver que tu tá focado.
4: Tô focado.
2: Perdeu um Natan.
4: Perdi o Natan.
0: Que maravilha. Parabéns, cara. Parabéns.
4: Todo dia na academia.
0: Admiro
4: todo
0: muito o cara que faz isso.
4: Parabéns. Beijo pra doutora Júlia Guerra.
0: O nome disso é disciplina e força de vontade.
2: Cigarro também. Cigarro tira fome.
4: Depende do cigarro.
0: Ele não fuma,
4: cara.
0: Não faz isso.
3: Cigarro e uísque.
4: Cigarro e uísque.
0: Vai votar em quem,
3: Ivan? Fica chupadinho.
4: Eu vou votar em você.
0: Em mim, por quê?
4: Sua barba tá bonita, tá grisalha, tá bacana.
0: Tá bacana.
3: Você. Caiu bem nele, né?
4: Ficou bem, tu tá bonito, tá meio Antônio Fagundes, tá bacana. Né? Antônio Fagundes no mundo da lua, tá bonito. Voto em ti.
0: Tá bom, obrigado.
4: Olha pra mim.
0: Obrigado pelo teu voto. Muito obrigado pelo teu voto. Pra mim agora tá fácil, porque cada um tem um voto, né? Só o Lelê não tem voto.
2: É, eu acho. Não, cada um tem um voto.
0: O Gordo tem voto, o Rafinha tem voto, o Gomes tem voto.
2: O Gomes tem voto e o Gordo tem voto.
0: E o Gordo tem voto. Eu, por minha vez, vou votar no Lelê. Que daí empata e ele ganha. Porque tava lá fazendo o trabalho externo.
3: Fez muito bem.
0: Representou. Galera da 99 adorou. E você também que se locomove em Porto Alegre com um carro de aplicativo, vai de 99. Você tem essa vantagem bacana de escolher várias categorias ao mesmo tempo e esperar menos pela sua corrida e chegar antes onde você quer. Muito obrigado pela sua audiência, a gente fica por aqui por enquanto, mas vamos voltar logo mais às 6 da tarde para mais um Pretinho Básico, para a gente dar o pontapé inicial no final de semana. Brigadaço, um abraço e tchau!
2: Soninho, né?
3: Tchau!
2: Que houve?
4: Agora tem muita
0: botou
4: trilha.
0: Muita trilha agora.
4: Pô, botou o Faroeste, acabou com as trilhas.
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3: Dando um giro na região central de Porto Alegre, eu aviso que tem movimentação bem carregada pelo túnel da Conceição, no sentido da Sarmento Leite. Quem sai ali da região da rodoviária, pega o túnel, já se prepara para trânsito lento. Na Avenida Mauá, até tem fluxo intenso, mas nem se compara. Não chega a ter pontos de congestionamento durante a sua extensão. 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
3: Sextou aqui na Atlântida, começamos agora o ATL DJ Banrisul para a gente abrir com o final de semana, vibe de festa, a tarde da Atlântida, seja muito bem-vindo, sou arroba Cusanotto, obrigado pela sua companhia, pela sua parceria, Banrisul no Move Brasil, carro novo para motoristas, acesse banrisul.com.br. A gente vem chegando para abrir a tarde com muita energia positiva. Eu ainda quero contar com a sua participação no arroba TLDJ oficial para você pedir o som e tocar junto comigo por aqui. Eu vou abrindo de músicas o bloco com a sonzeira na parceria de Alesso e One Republic. O nome do som é In Your Eyes.

0: Sonzeira de Jazz Fly com a faixa Minds, pra gente fechar este primeiro bloco. Também toquei a colaboração de Post Malone e Morgan Wallen com I Had Some Help. Na sequência, meu remix pra faixa Happy junto com Rafa Santos. Ainda tivemos bloco da Candy Shop com Beyoncé, Jay-Z, a faixa Crazy in Love. Antes disso, The Killers com When You Were Young. Na sequência, Martin Garrix, Ed Sheeran e a faixa Repeat It. Pra gente fechar o primeiro bloco de músicas.
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0: Lançada em 2008, esse som marcou a parceria entre Armin Van Buuren e DJ Sha com os vocais de Chris Jones. Esse som foi indicado ao Grammy holandês de 2009 e chegou ao topo da parada de Dance Music da Holanda. A gente está falando de Going Wrong, parceria entre Armin Van Buuren, DJ Sha e Chris Jones.

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Sonzera de Fischer, junto com Tones and I, com a faixa Favor, pra gente fechar mais um bloco de músicas. Também rolou por aqui a versão de Lucas Malven pra Sex on Fire. Na sequência, George Ezra com Budapest. Antes disso, Another, Abel Bader e a faixa Relax My Eyes. Também toquei o som que eu fiz com Marco Antônio Mac, chamado Deja Vu. Antes disso, Justin Bieber, Nicki Minaj e a faixa Beauty and a Beat. Pra gente fechar mais uma tarde de sons do ATL DJ Banrisul aqui na Atlântida. Sou arroba Guzanotto, quero agradecer você pela companhia e pela sua parceria. 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Estaremos de volta a partir das 8 da noite. A gente segue online no arroba ATL DJ Oficial. Daqui a pouquinho eu já tô liberando por lá a nossa playlist na íntegra. Pra gente fechar de músicas, Jennifer Lopez e Alok com Everything's Fine. Uma excelente tarde pra você e até mais.

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4: Então, olha só, a dúvida do Antônio, ele diz o seguinte: doutor, fiz vasectomia há 1 ano e depois dos 3 meses fiz o espermograma como foi solicitado pelo médico e estava zerado de espermatozoide. Preciso fazer frequentemente esse exame para não correr riscos mais adiante? Olha só, Antônio, o seu médico prescreveu aí um espermograma cerca de 3 meses depois da vasectomia, que é o tempo em que a gente precisa ter certeza de que não existem mais espermatozoides viáveis. O que que significa isso? Se você fez o exame e não detectou nenhum tipo de espermatozoide, a cirurgia deu certo e você não precisa mais usar nenhum método complementar com a sua parceira ou com as suas parceiras. Agora, se tiver, por exemplo, uma pequena quantidade de espermatozoides, mas eles estão todos imóveis, ou seja, eles não têm viabilidade, também a tua vida sexual está liberada sem maiores cuidados. Agora, se houver movimento nos espermatozoides ou se houver uma contagem maior do que 100 mil espermatozoides por mililitro, o seu médico pode pedir para você repetir o seu exame. Mas como você já fez uma vez e estava zerado, você está tranquilo.
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8: Muito congestionamento na Avenida Carlos Gomes, no sentido Zona Norte. Inclusive, mais cedo, um caminhão bateu em uma árvore na esquina com a rua João Caetano. Ainda tem lentidão nesse ponto, mas passando esse trecho vai continuar trânsito carregado também, tá? Até o cruzamento com a Plínio Brasil Milano. 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
14: Muito bem, estamos de volta na programação aqui da Atlântida, ao vivo, com mais uma edição do nosso Tá Vazando por Aqui, nessa tarde de sexta-feira, 21 de agosto de 2026, 3 horas e 6 minutos. Sou Mick Silva, arroba o Mick Silva ali nas redes sociais, e ela tá comigo por aqui também, arroba a Babi quem curte. Tudo
15: sempre
14: bem, Babi?
15: Na sexta-feira ainda mais animada, porque é sexta-feira, né?
14: Aquele jeito, né?
15: O dia tá lindo, clima ensolarado, menos de piscina, porque tá bem frio.
14: É,
15: mas
14: o frio...
15: é isso, sexta-feira sempre é maravilhoso, é o dia que tu vai descansar.
14: O frio deve ser intenso nesse final de semana aí. Exatamente. Mas pelo menos vai ter um solzinho aí, pelo menos é o que é a previsão.
15: Né? Sábado e domingo tem
14: nos
15: sol
14: indica.
15: E máximas de 14 e 15 graus.
14: Nossa senhora, máxima de 14, tipo
15: é,
14: assim.
15: É loucura, né?
14: Mas vamos firminho. Ah, bom, pro outro lado é sexta-feira, a gente já tá nesse clima, quem fez, fez, quem não fez, já era. Segunda-feira a gente volta.

0: volta a fazer de novo. Mas eu espero que você esteja numa boa, curtindo a programação aqui da Atlântida Independente, se você não fez ainda. Muita gente não corre ainda nessa sexta-feira, se organizando para viajar, pegar o rumo da estrada no final de semana. Esse final de semana que a nossa Serra Gaúcha está movimentadíssima. Durante a semana falamos diretamente da nossa casa de inverno do Grupo RBS. Exatamente. Detalhe, já virou costume a gente estar na Serra Gaúcha.
1: Cara, a gente é chique, né? Chique.
0: Mas é aquele movimento que a gente percebeu lá e que em quem frequenta a Serra Gaúcha, durante, especialmente durante o inverno, sabe como é que é, né? A cidade fica cheia de visitantes, de turistas. E esse final de semana é muito especial ainda porque tem o final do Festival de Cinema de Gramado, encerramento, né?
1: A
0: e
1: premiação.
0: Também. Exatamente. E além disso, fecha muito bem esse sabadão com o Green Valley Gramado. Mais um ano, promoção exclusiva aqui da Atlântida, aliás, não é só mais um ano, é o 15º ano do Green Valley Gramado, uma edição muito especial e, claro, você que vai pegar o rumo da Serra Gaúcha nessa sexta-feira e nesse final de semana, em algum momento, vá curtindo a programação aqui da Atlântida, porque a gente vai fazer uma trilha sonora muito especial. Durante essa tarde também teremos convidados aqui no nosso Tá Vazando, Babi. Exatamente.
1: Klaus e Vanessa vêm bater um papo com a gente, sempre é muito bom receber eles e, olha, eu espero, se eles estiverem ouvindo agora, a gente vai querer música ao vivo no estúdio, tá?
0: Eles vêm hablar com a gente, porque eles estão com um momento...
1: Mas eu quero música ao vivo.
0: Eu quero, vamos hablar, entendeu? Hablar. A gente vai explicar ao longo da tarde o hablar.
1: É, tá, tudo bem, sabe? Mas eu quero música ao vivo. Mesmo
0: assim. Não entra no estúdio se não tiver música ao vivo.
1: Se não trouxer um violãozinho, aí é loucura.
0: Aí é loucura, não. Aí a gente vai ter um problema nessa sexta-feira.
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0: Começar essa edição então com Lola Young, o nome do som é Messi. Muito boa tarde pra todo mundo, começou Tá Vazando.
1: Vamos!

Esse eu tá fazendo aqui na tarde da Atlântida e o som da banda Canvas com a música chamada Asas. Agora 13h20, a gente segue com mais música por aqui. More music.

0: Tá na Atlântida, todo mundo tá ouvindo a rádio das nossas vidas. E o som é da Deutsche com Anxiety. Fechando mais esse bloquinho de músicas por aqui. Teve ainda Ziggy Marley com True to Myself. O som, a regueira da banda Magic com Rude. Lá na primeira parte desse nosso bloquinho, a gente ouviu ainda a banda Canvas com Asas. Rag & Bone Man com Human. E a primeira de hoje aqui no nosso Tá Vazando foi Lola Young com Messi. 29 minutos soltando para as 4. Babi, chega mais.
1: Eu queria lembrar só que como hoje é sexta-feira, hoje tem desculpinhas pra sair de casa e tem bastante show legal também que vai acontecer aqui na capital, tá? Boa. Não só na capital, como em outras cidades do estado, mas hoje a gente vai falar ainda sobre alguns shows e alguns rolês que tu pode dar neste fim de semana de sol. Maravilha. Frio, sim, mas bastante sol também.
0: Muito. É o final de semana pra sair de casa elegante, né, Babi? Botar cachecol, botar uns negócios assim, diferente. Nem sei como é que é o nome dessas
1: Sabe
0: coisas.
1: Sabe aquele rolê de que pra quem gosta de inverno, que acha que a gente está mais arrumado no inverno, enfim. Agora é o momento, então, de
0: Esse
1: mostrar.
0: É o momento. Tem alguma explicação para isso? É...
1: Eu acho que é porque no verão a gente sua muito, né? E aqui a gente também tem um verão intenso.
0: Muito bom.
1: Quente, muito bom. Quente, úmido. Mas olha só, queria dar uma indicação de série.
0: Pois não.
1: A gente falou já algumas vezes aqui sobre The Pitt, que é uma série que ganhou bastante repercussão nos últimos anos até. E The Pitt conta a história de um hospital que mostra a cada episódio o que é um plantão de uma hora. Então, cada episódio é equivalente a um plantão de uma hora.
0: Saquei. Real time.
1: É, exato. Aquelas séries tipo Grey's Anatomy.

0: fato que o hospital é mais romantizado, The Pitt é completamente diferente, porque ele mostra uma emergência e mostra como realmente as coisas acontecem. A minha sogra é enfermeira, e eu perguntei pra ela se era real mesmo e se tudo aquilo acontecia dentro de um plantão de uma hora. E ela falou, sim, exatamente como conta em The Pitt. E aí, por que eu tô falando de The Pitt? Porque tem duas temporadas já, eu já assisti as duas, e assim, uma melhor que a outra. Porque realmente, eles... Até é engraçado isso, agora pensando na produção, né? Eles passam a temporada inteira com a mesma roupa, porque a primeira temporada é equivalente a um dia, a segunda temporada é equivalente a outro dia.
1: Saquei.
0: Entendeu? Então é
1: muito interessante. 24 episódios por temporada, então, é isso?
0: Não, são tipo, é equivalente a plantão, né? Então é 12, 13 horas.
1: Tá,
0: ou 14 horas.
1: Pô, massa, legal.
0: E aí são 14 episódios ou 12 episódios. E aí agora vai chegar a terceira temporada. Essa série é do HBO Max, tá disponível já, então, essas duas primeiras temporadas. E ali em Rede Underline Atlântida, pra quem já assistiu, tem o trailer da terceira temporada. Se tu não assistiu ainda, eu tenho inveja de ti. Porque eu queria assistir essa série de novo, queria esquecer da minha cabeça, apagar da minha cabeça e assistir de novo de tão boa que é.
1: Contra a regra dessa série, e trabalhou demais, né? Porque imagina, tu fazer 12, 15 episódios e não errar, né? A continuidade.
0: Cara, juro por ti.
1: Mesma roupa.
0: Nossa, tu trouxe um baita ponto. É difícil, é difícil. E é perfeito, assim, a série é perfeita. É muito boa, e pra quem gosta desse universo de médico, mas não quer uma coisa tão romantizada, The Pitt.
1: Bom, essa aqui é a nossa última dica de hoje sobre coisas para assistir, porque a nossa intenção é que você saia de casa nesse final de semana.
0: É verdade.
1: Então, daqui a pouco mais a gente tem aqui as desculpinhas para a gente poder sair de casa no final de semana. Fica ligado na programação da Atlântida. 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Então, vem com a gente, porque logo depois do show intervalo a gente volta ainda para tocar também mais uma edição da nossa, do nosso Tá Vazando Dobrado, duas músicas de um artista, de uma banda na sequência. Então, não sai daí que a gente já volta.
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0: O reggae encontrou no Brasil um terreno fértil para desenvolver uma identidade própria. Inspirado pelo ritmo jamaicano, o gênero passou a conversar com a MPB, o rock, o pop e até o forró, conquistando um público cada vez maior ao longo das últimas décadas. Artistas como Gilberto Gil foram fundamentais para introduzir esse gênero musical no país, enquanto os Paralamas do Sucesso e Cidade Negra ampliaram seu alcance nos anos 80 e 90. Já nos anos 2000, Natty Roots consolidou o reggae como um fenômeno nacional, abrindo espaço para novas bandas e fazendo do estilo uma presença constante nas rádios, festivais e plataformas de streaming. Por isso, separamos em atlantida.com.br 10 sucessos que ajudaram a popularizar o reggae no Brasil. O primeiro deles é Madalena. Embora Madalena tenha sido composta antes da aproximação de Gilberto Gil com o reggae, foi a releitura em ritmo jamaicano que simbolizou uma nova fase do artista. Depois de viajar para Jamaica na década de 70, Gil passou a incorporar elementos do gênero em sua obra, tornando-se um dos principais responsáveis por apresentar essa sonoridade ao público brasileiro. Pra ver a lista completa, tu já sabe, né? 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Eu sou a Babi e daqui a pouquinho eu volto com mais informações direto do nosso site. Beijo!
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3: Adivinha se a Ipiranga não tá lenta junto da Cristiano Fischer? Tá sim, no sentido dos bairros, ou seja, em direção a Antônio de Carvalho, tem fila de veículos formada na região, lembrando que tem obras causando bloqueio parcial. Mas aí passou a Cristiano Fischer, melhorou, tá? E a Bento Gonçalves na região vai funcionando bem. 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
11: Tá na Atlântida, todo mundo tá ouvindo a rádio das nossas vidas. 20 minutos faltando para as 4 da tarde, o nosso tá vazando de sexta-feira, já num clima de final de semana. Muito especial, como a gente anunciou antes, mais cedo, né, Babi? Na abertura desse nosso programa de hoje, nós teríamos convidados especiais. E eles não entrariam aqui no estúdio se não trouxessem um violão.
12: Não, eu saí do estúdio eles e falei, não, vocês trouxeram, que bom, porque vocês assim, ó, eu tava proibindo não. Eles de entrar aqui, se não trouxessem um violão pra cantar ao vivo,
11: a
12: gente.
11: A linguagem corporal da Babi era muito boa, assim, ó, ela. Se eles não chegarem com o violão, com o braço cruzado assim.
12: Eu preciso dos braços. Não, é que, vamos lá, né? Ter Klaus e Vanessa no estúdio, não ter música ao vivo, pra mim não faz nem sentido.
11: Não, é sacanagem. É tipo um cheiro de churrasco e não poder comer uma carne. Exatamente.
13: Você, minha irmã, deixa ela cantar, ela é a única coisa que ela sabe fazer.
11: Boa tarde, casal. Como é que vocês estão?
13: Boa tarde.
14: Coisa boa estar aqui. Boa tarde.
13: Que alegria voltar nesse estúdio, né, Cal? Uma sexta-feira, começar o final de semana com chave de ouro.
12: Um solzinho.
14: Sim,
11: vocês trouxeram o sol pra cá, eu acho, né? Porque vocês estão agora em Santa Catarina. É isso? Como é que
14: então,
11: tá?
14: Vamos se atualizar, né?
11: Vamos se atualizar. Eu tô um pouco desatualizado, eu acho.
14: Sabe que a gente sempre escolhe um lugar, passa um ciclo, um período, e agora é hora de a temporada de novo, voltamos pra Porto Alegre.
11: Olha aí.
14: Né?
12: Olha só.
11: Então acertei, trouxeram o sol pra gente.
13: Faz 3 semanas, foi nas férias, assim, a gente veio com as crianças pra curtir a semana, daqui a pouco, ai, tem vaga nesse, tem, então vamos voltar.
14: Então assim.
13: O vento bateu, nos levou, outro nos trouxe de volta.
12: Vocês são meio ciganos, assim, né?
13: Meio cigano.
14: Não deixa a rotina pegar.
11: Que massa, cara. Bom, ter vocês de volta por aqui, o Rafinha falou assim, o Cláudio Vanessa vai lá, não tá vazando hoje. E aí eu falei, tá, qual é que é? Vamos fazer show, qual é que é? Música nova. E aí temos um trabalho legal aí pra gente poder revisitar e relembrar. Conta Verdade. pra gente aí como é que foi esse rolê.
13: É muito legal porque em 2017 a gente tava na Flórida e a gente lançou esse som. E ele era um som de tudo que a gente tava vivendo naquele momento da Flórida, que é muito latino.
11: Uhum.
13: Tem aquela coisa assim, aquela pegada. Só que a gente é daqui e a gente lançou aquela música aqui. E eu acho que ainda não era o momento, porque não tinha entrado ainda com força, eu acho que a música latina. Acho que o trabalho esse que a

0: Anitta chancelou, que agora é no Brasil inteiro, que todo mundo entende aquela música.
1: E mais uma vez a Shakira veio também nesse
0: Shakira balo, também, tem uma galera. Copa, né? Pô, o músico mais tocado canta em espanhol. Então, a gente resolveu trazer assim, essa releitura, né? Trazer ela de volta. Porque eu acho que agora, nesse momento, ela cabe mais do que talvez em 2017. Acho que a gente estava um pouco na frente.
2: É, e a de 2017, ela já era em espanhol? Ou ela era
1: em essa versão?
2: Era, espanhol, era, espanhol, era a mesma versão.
3: Eu tenho uma pergunta. Como é revisitar também essa música, cantar ela e sentir tudo que vocês viveram de novo?
1: A música, ela tem essas coisas, né? Que a gente, o artista lança. E aí, é quando, às vezes, a gente... Não explora ela, e tu explora ela num outro momento, é como se tu estivesse vivendo ela na de fresquinha novo. De novo. É. A música tem isso, né? Ela não é perecível. Então é super gostoso a gente trazer ela de novo num outro momento. Uhum. Tá sendo muito
0: e
1: legal.
0: E não adianta as emoções que a gente sentiu, aquela vem lembrança, vem emoções, tá tudo conectado, né?
3: É uma forma de eternizar o tempo também, né?
0: É.
3: Música é uma forma de eternizar o tempo. Daí vocês trazem de volta isso e revivem tudo de novo.
1: Ela tem um lance
0: música
1: muito...
0: Música não tem fronteira e não é tem idade.
1: Ela tem um lance muito bacana, que a gente teve uma oportunidade incrível de gravar um clipe que acho que foi, sem sombra de dúvidas, o clipe melhor. Mais legal que a gente já teve, que ele foi gravado em Vegas e Bahamas, o clipe dessa música.
3: Nossa.
1: E o Matheus Possebon, a gente teve uma liga muito bacana com ele no momento. Ele falou, eu amei a música e vamos fazer um clipe dessa música foda e tal. E então ele viabilizou um clipe fantástico, né, nessa
0: fantástico,
1: pra gente.
0: Fantástico,
2: que demais,
0: é lindo,
2: galera, já pode também, já tá ali no YouTube e tal. Enfim, já tá não, é.
1: Sim.
2: Continua ali.
1: Continua lá.
3: E dá pra gente ouvir a música agora já?
0: Bora.
1: Vamos fazer um ao vivão aqui.
2: Por favor, vamos pagar o ingresso de vocês aqui hoje. Pelo amor de Deus.

0: Ah, que criminha.
1: Muito
0: que
1: bom. Criminha. Em espanhol, em inglês, tem tudo. É uma lambança o negócio, mas olha...
0: Ah, mas tem um grupo mas gostosinho,
1: Mas
0: né?
1: O ritmo dela é muito bom.
0: Muito
1: é
0: bom.
1: Pista, é muito pista, né? Foi o... A gente teve uma mudança desde que a gente lançou o primeiro trabalho da Medo de Amar, Amor Se Você For Embora. E esse negócio de DJ, de pista, sempre foi uma coisa que a gente curtiu. Então, sim, a gente sempre traz essa sonoridade.
2: A mistura assim, do acústico.
1: É, a gente gosta muito de botar lance, eletrônico. Né? Isso.
2: E aí o Dima fez a produção dessa música. O Dima, para quem não se lembra, do o Dima do Seven Locks. Talentosíssimo, nossa, a gente tava falando gênio, dele aqui, né? Ele é de Guiné-Bissau, um produtor. E ele atua, ele é o Justin Timberlake de Guiné-Bissau.
0: Vai, que legal.
3: Africano.
2: Ele é demais, africano.
3: Que demais, cara. Bom, vocês fizeram essa parceria. E ele também tem uma relação muito legal com o Rick Brunadio, né? Que ele já fez alguns trabalhos também.
1: É verdade.
3: Assim como vocês também. Uhum. Esses dias eu tava vendo a rede social de vocês. E aí teve um vídeo que eles fizeram, Babi. Que eles contaram a história da Medo de Amar. Foi uma música muito importante na carreira de vocês, né?
2: Cara, foi um divisor de águas ali. Foi aquela bênção do universo pra nós que a gente fala, né? O momento que a gente botou o universo pra trabalhar e veio presente. Ali as coisas aconteceram por causa daquela música ali.
1: E ela foi tema de verão da rádio em 2007. Uhum. E foi muito especial, porque foi muito diferente mesmo na época, porque acho que uma mulher nunca tinha sido tema de verão.
0: Nossa!
1: Foi a primeira mulher a ser tema de verão.
0: Eu não,
1: né?
0: Tinha.
1: E mesmo
0: conta.
1: 20 anos depois, isso ainda é.
2: É
1: isso ainda é.
2: É verdade.
1: Único,
2: cara.
1: Assim, né?

0: Então, foi muito legal. E aí, a partir daí, ela começou a abrir portas, né? O hit, quando nasce hit, a gente não consegue
1: Aí um
0: explicar,
1: efeito
0: segurar, né?
1: cascata, assim, maravilhoso que foi, né?
0: Isso.
1: Caiu nas mãos do Arnaldo Sacomani,
0: Sacomani.
1: naquela época. Ô, bicho, porra, gostei da música, me
0: A
1: ligou.
0: gente
1: Falei,
0: contou
1: ah,
0: isso pra vocês num
1: pegadinha.
0: podcast.
1: Ah,
0: Isso mesmo, a gente
2: é
0: contou essa
2: verdade.
1: Dali foi
2: Verdade.
1: pro Rick Bonadio, assinamos com o Rick Bonadio, a Universal e
3: E
1: uma
3: aí o
1: série de
3: resto é
1: coisas,
3: história.
0: É, daí o resto é história.
3: Que
2: Nossa,
3: demais,
2: né, eu
3: cara.
2: não tinha me dado conta disso que tu falou, que foi a única mulher a fazer
0: Única
2: aquilo na rádio.
0: mulher. A
2: Cara, que
0: primeira e única.
2: significativo
0: É
2: que...
0: muito, e mesmo 20 anos depois, eu falo isso às vezes no show.
2: Bah, que
0: De
2: loucura.
0: quanto eu falo assim, eu nos shows, quando eu tenho a oportunidade de pegar o microfone e falar sobre isso, né? Para trazer as gurias para música,
2: É isso.
0: para todo dentro de todo o universo, né, do entretenimento, assim. Mas a gente precisa de mais mulheres
2: Eu
0: cantando e
2: concordo
0: oportunidades.
2: completamente contigo. Tem tanta gente vindo boa, sabe?
1: Tem.
2: Tipo, aqui no Sul, principalmente. Eu tenho o maior privilégio de ser amiga da Cristal, que pra mim é uma
0: Sim.
2: revelação, assim,
0: É.
2: no hip hop, no Brasil. No
0: É.
2: Soul, a voz dessa
0: É
2: guria, cara.
0: impressionante.
2: É impressionante.
0: A
2: Mas que
0: nova
2: bom que tu
0: geração.
2: falou isso. Fiquei tão, tão quentinho no coração, sabe?
3: Klaus e
2: Sério.
3: Vanessa ao vivo
2: Tá,
3: aqui do
2: falando
3: nosso
2: que
3: Tá
2: tinha no coração, a
3: Vazando.
2: gente podia ouvir mais uma.
3: Pô, por favor, e depois eu vou
2: Bora!
3: querer
2: Eu
3: saber.
2: queria ouvir
3: Manda.
2: Cheiro de Maçã, se
3: Eu
2: possível.
3: depois
2: Eu amo
3: eu vou
2: essa.
3: querer saber. Bom, depois a gente vai falar também sobre as próximas datas aí, que eu sei que tem uma coisa bem especial vindo por aí com o Klaus
1: Ah, que
3: Vanessa. Mas
1: legal.
3: por enquanto,
1: Bora.
3: vamos aqui atender o pedido
1: Vamos
3: da
1: atender
3: Babi,
2: Obrigada.
3: senão ela vai ter um treco aqui hoje.
2: Ai, gente, é que essa é muito linda.
1: Isso aqui foi parceria com o Josu, que fez a música 0 a 100 dos Garotinhos.
2: Exato. Não, perfeito. Tudo perfeito nessa música.

0: gente. Pelo amor de Deus, né? Pelo amor de Deus.
1: Eu sou suspeita a falar essa música.
2: Que isso, hein?
0: Não, sério, a voz de vocês.
2: Ela é linda demais. Fazia tempo que eu não ouvia essa música.
1: Ela é, cara. Tem um lance.
2: Sensacional. Klaus e Vanessa, aqui no nosso Tá Vazando mais uma vez. E datas pela frente, o que, que a gente pode aguardar? A gente já tem alguma novidade que vocês estão de volta aqui no Rio Grande do Sul. Uh-huh. Né? Agora, quem sabe a gente tropeça ali no, né? Numa esquina aqui de Porto Alegre, com Klaus e Vanessa, ou ao redor desse mundo aí também.
3: Mas é sobre isso o nosso retorno. A gente estava com saudade, inclusive, de estar mais aqui na nossa capital, colado aqui, que foi de onde a gente veio, onde a gente surgiu, né? E hoje a gente vai estar lá no Encoraçado Botequim.
2: Boa!
3: Às 10 horas da noite. E é a primeira vez, vai ser uma apresentação única na casa. E a casa é aquele espetáculo que todo mundo fala, né? E a gente está super animado para estar lá hoje. Amanhã
1: os ingressos estão na bio, né?
3: Só os ingressos estão no link na bio, pode chegar lá na hora também. Mas
1: a nossa bio é @klausvanessa.
3: Isso, vale a pena às vezes comprar o ingresso antecipado, né? Pra gente.
1: Exatamente.
3: Até tem aquele descontinho, amigo.
1: E até amanhã. A gente abriu essa temporada, né? De shows, assim, pra chegando. Uhum. Então foi muito legal. E esse final de semana tá bombando. Fala aí, continua, né?
3: Então. Amanhã, às 2 da tarde, a gente vai estar fazendo o Mac Dia Feliz. Que é, depois de muitos anos a gente fazia no início, lá no início a gente fazia os Mac Dias Felizes, depois a gente ficou anos sem fazer, no Mac da Dom Pedro II, né?
1: É.
3: Às 2 da tarde a gente vai estar lá, fazendo um showzinho, lá um pocket show, show beneficente, maravilhoso, adoro participar, né? E poder, sempre que a gente pode, a gente tá envolvido, engajado nas causas. E depois à noite a gente vai estar lá no...

0: quintal da Nirena, que é um...
1: Zona Sul?
0: É
1: Zona
0: como
1: Sul,
0: é, eu digo que é a sala da minha casa, vamos cantar lá. E é muito bom esse cantar no quintal lindo. Da Nirena. É, tem uma vibe da galera cantar, da galera curtir. É um negócio surreal, assim, a gente entra meio em transe assim, com a galera, é muito bom. E aí, domingo, tem um projeto novo que a gente tá começando em Porto Alegre, que pra
1: já
0: nós, assim...
1: Já nasceu estourado, é impressionante, cara. Já os ingressos estão
0: esgotando. É a menina dos nossos olhos agora, que é no teto, né? A gente tá chamando de Melhores Domingos, que a gente vai lembrar daquele repertório que a gente fazia no Café do Lago.
2: Cara, isso é sensacional. Irado.
0: Para os nossos contemporâneos e, quiçá, para uma turminha mais nova, né? Que talvez nem tenha acompanhado a gente nos bares e isso que a gente
1: porque o lance que a gente, que marcou a história, a nossa história e pessoas que viveram a época do Café do Lago, são saudosos, são órfãos e ficam ali, pô, e aquele clima, será que um dia vai ter de novo e tal? E quando o Guga Garcia veio chamar, contatar a gente, e aí que a gente fala que o universo conspira muito, né? Que a gente tava já, pá, vamos dar um calorzinho, vamos dar o ar da graça em Porto Alegre, vamos ficar por lá. Primeiro lance que chegou foi o lance do teto com o Guga Garcia. E falou, cara, é o lance do Café do Lago de novo, isso aqui, esse visual que é o não, é lá em cima.
0: Vocês já foram no teto?
3: Tá. Não, eu tô louca. Bom,
1: parece que tá no rooftop em Nova York.
0: Quem tá ouvindo aí a rádio agora já foi no teto, entra, pelo amor de Deus, lá no Instagram dos caras. Exatamente. E não, é diferenciado.
1: É muito aí, massa. Cara, é o final da tarde que tinha no Café do Lago, só que com um visual alucinante.
2: Não, e tem outra, né? Um final de semana desses aí que eu tava ali em casa, assim, muita coisa pra fazer, não sabia muito o que tinha pra fazer, andei procurando e realmente não tinha realmente, assim, alguma coisa, assim, ah, beleza, vou sair de casa agora, às 4 da tarde, 5 da tarde, não sei, de um pleno domingo. No domingo é aquela coisa, né? Tu já fez muita coisa no final de semana.
0: É o dia da preguiça.
2: E aí tu fica pensando, cara, mas podia rolar um negocinho no domingo, né? Pra gente fechar o final de semana, assim, daquele jeito. Começar a semana, na verdade, diferente.
0: A gente veio dessa
1: isso
0: fase,
1: foi
0: né?
1: Foi 8 anos o Café do Lago trazendo essa proposta.
2: Então, tá,
0: então a gente vai começar, então, esse domingo, a gente vai estar... Domingo 23, é dia de Jorge, é dia de teto.
1: É isso aí.
0: Então a gente vai estar lá, no teto, e depois na volta, do que a gente vai fazer uma trip agora também, que a gente vai falar sobre ela, do Hawaii, a gente volta também pro teto, né?
1: É, há controvérsias ainda que a gente ainda tá encaixando o quebra-cabeça de agenda aí.
0: Isso, daí a gente volta, bom, enfim, em setembro, meados
1: a ideia
0: de
1: é que
0: setembro.
1: Seja quinzenal o teto.
0: Boa. A gente volta, daí se torna quinzenal esse projeto, né? Cara. Porque a gente quer engajar esse projeto.
2: Pô, desculpinha pra sair de casa no final de semana. Já,
3: tá louco,
2: já
3: eles
2: temos...
3: vieram entregar a gente.
1: Né? Porque a gente tá velho, a gente não quer se acabar
2: não
1: mais.
2: Precisamos nem produzir.
0: Quem
2: mais.
0: Tá velho? Gente... Quem tá velho?
2: É, quem é que tá velho?
3: Fale por ti, né?
0: Oi, eu tô pessoal.
1: Oi. Eu tô velho.
2: Senhoras e senhores, Klaus e Vanessa, mais uma vez aqui no Nosso Tá Vazando, queridos. Muito obrigado. Final de semana eu sei que vai ser intenso pra vocês, já tá sendo, então aproveitem, a gente vai tentar. Muito vou tentar obrigada. Ir no domingo lá no teto, tá?
0: Vai ser maravilha. Lindo, gente.
2: Pra fazer esse rolê. Vamos lá, Babi, tu não conhece sim, também? Vamos se organizar pra
1: isso
2: fazer
1: aí, isso aí.
2: Tá?
0: Mais uma vez, obrigada. A gente
2: tamo
0: ama
2: junto.
0: Estar aqui com vocês.
3: Vocês são lindos.
2: É nóis. A gente que agradece vocês estarem aqui com a gente. Vamos tocar duas aqui do Klaus e Vanessa para nossa edição do Tá Vazando Dobrado. Uma delas é justamente a música que eles estão aqui para falar, Never Loved, com essa versão em espanhol muito legal. E depois, Medo de Amar, essa famosa que a gente estava falando
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2: por
4: vazando,
2: aqui.
4: 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Duas do seu artista ou da sua banda na sequência.

0: Na Atlântida, todo mundo tá ouvindo o som da Anitta com Ponto de Equilíbrio. O nome da música é Deus Existe. A gente ainda teve por aqui dobradinha de Klaus e Vanessa na nossa edição do Tá Vazando Dobrado com Never Love e ainda Medo de Amar. Agora 4 horas e 6 minutos. Show no intervalo e daqui a pouquinho a gente já volta com mais Tá Vazando.
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3: Sabe que já tem movimentação bem intensa no túnel da Conceição em direção à rodoviária e também na Castelo Branco no sentido da freeway? Pois então, ainda não tem aquele congestionamento na Castelo, mas tem sim movimento bem grande já. Na região do aeroporto em direção a Canoas, até aqui a situação é tranquila pela Avenida Zaida Jarro, sem trechos de congestionamento. 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
0: A gente já tá de volta pra tocar mais uma edição da Música da Semana por aqui. A Música da Semana é um som que a gente destaca a semana inteira. E dessa vez a gente trouxe a música nova do Harry Styles, chamada American Girls, pra gente tocar mais uma vez, abrindo esse nosso bloquinho aqui do Tá Vazando. Agora 4:12.

0: Atlântida, todo mundo tá ouvindo a rádio das nossas vidas. O som é do Vitor Clay com Joyce Alane, abalo psicológico. A gente viu ainda Lagoon com Seu e Só, Imagine Dragons com Demons. E lá no início a gente viu ainda Miles Smith com Stargazing, Chad com Eu Vim de Lá, Rael com Envolvidão. E ainda a nossa música da semana, música do Harry Styles com a música chamada American Girls. 29 minutos, soltando para 5. Chegou aquele momento, Maria. Chegou aquele momento. Então, por favor, desculpinhas.
1: Vamos começar
0: pra gente sair de casa nesse final de semana.
1: Claro, comece. Vamos começar com hoje. Na opinião, né, em Porto Alegre, às 8 horas da noite, tem Nanda de Tsunami, que é uma das grandes revelações no rap nacional. E ela traz, então, o seu show pra Porto Alegre, no Bar Opinião. E acho que vai ser bem interessante, porque é a primeira vez dela em Porto Alegre e os ingressos estão esgotados.
0: Okay.
1: Ou seja, a casa vai estar lotada pra receber Nanda de Tsunami em Porto Alegre.
0: Muito bom, já de cara, assim, já lotar é diferente.
1: Olha,
0: diferente.
1: Não é pra qualquer um.
0: É,
1: né?
0: Muito bom.
1: Eu tava falando com o Lelê antes, porque eu vou ir hoje, né? E eu também vou fazer um rolê junto com o Banrisul. E aí o Lelê tava me contando, assim, sobre esse bastidor da Opinião, que, cara, se tu lota... O Opinião deu certo no Sul, sabe? Porque a Nanda é do Rio de Janeiro, então ela vem pra cá. E assim, é fato, se tu lota Opinião, deu certo no Sul.
0: Maravilha. 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
1: E no domingo, no Espaço Marinha, aqui em Porto Alegre, a gente vai receber o Maui.

0: que é um dos grandes nomes também, uma grande revelação no R&B. Ele tá no corre faz um bom tempo já, tá? Mas nos últimos 2 anos ele acabou ganhando bastante relevância, assim, fez feats, produziu álbum. Então, pra quem gosta de um som hip hop mais romântico, esse é o cara, Maui. M-A-U-I. Aí, o rolê dele vai acontecer no Espaço Marim e tem ingressos no Simpla e ainda tem ingressos, alguns ingressos disponíveis. Então, se tu curte esse tipo de som, vou te falar, esse é o cara, tá? Ele manda muito bem.
1: Boa. E no domingo, Babi, a gente falou aqui sobre a agenda muito especial do Klaus e Vanessa. No domingo, fica um convite também para nossa audiência curtir, porque eles estão de volta ao Teto, em Porto Alegre. Informações e ingressos, tudo ali pelo arroba Klaus e Vanessa também. Eles que bateram um papo com a gente aqui mais cedo no nosso Tá Vazando, falando sobre música, que eles estão trabalhando por aqui. Então fica o convite, né, para relembrar grandes momentos de Klaus e Vanessa, especialmente aqueles momentos mesmo do início da carreira, mais intimista, mais próximo, fazendo aquela troca muito mais próxima juntamente com o público, juntamente com a audiência. Então vai ser domingão agora, a partir das 5 da tarde, quando abre a Casa do Teto. E é em Porto Alegre. Então fica aí o dica e o recado.
0: É isso.
1: Era isso?
0: Acho que é isso.
1: Hoje foi bonito, né? Hoje
0: tem, né?
1: Tivemos muita coisa.
0: Ping-pong vem.
1: Que é esse. Bom, vamos fazer o seguinte. Vamos pro nosso show de intervalo. E daqui a pouco a gente já volta com mais músicas. E o nosso bloquinho saideira de hoje aqui do Tá Vazando na Atlântida. Fica aí.
0: Fica aí.
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6: A previsão para o próximo domingo em Porto Alegre é de sol entre nuvens, com temperaturas baixas, mínima de 6 graus, com a máxima não passando dos 16. 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

0: tá na Atlântida, todo mundo tá ouvindo a rádio das nossas vidas. E o som é de Marshmello com Bastille, Happier. Teve ainda Benson Boone com Beautiful Things. A gente ouviu nesse bloquinho ainda Charlie Brown Jr. com o Senhor do Tempo, Marisa Monte com o Seu Jorge e ainda a Flor com a música chamada Pra Melhorar. E a gente começou ainda com Isa, Caos, eu ia falar Klaus. Caos e Sal. 2 minutos soltando pra 5. Bem, antes da gente ir embora, temos aqui mais uma dica pra nossa audiência de desculpinhas pra sair de casa.
1: Boa, o que
0: é? Eu preciso falar.
1: Manda.
0: Pra galera que já sabe o que fazer nesse final de semana. 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

0: 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É a dica que a gente tem para dar para finalizar o nosso Tá Vazando desta sexta-feira por aqui. Agradecendo também a Unicinos, graduação Unicinos, últimos dias para se inscrever. Babi, aquele abraço, semana que vem. Tamo de volta, né?
1: Tamo de volta, segunda-feira, às 3 horas da tarde. Te cuida por aí, claro, segue a gente ali no Instagram. O meu é @ababitencoi.
0: Boa, meu é @omixilva nas redes sociais e eu volto daqui a pouquinho mais, a partir das 19 horas. Beijo. Logo depois do Pretinho Básico com o After. Valeu, Babi. Vem aí o Vibe Sunshine.
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5: E olha só a dúvida da Ana. Doutor, tenho tido ressecamento vaginal e já ouvi falar que as mulheres podem usar lubrificantes ou até hidratantes vaginais. Eles estão realmente recomendados? E olha só, Ana, eu acho importante que você converse com a sua ginecologista sobre as causas desse ressecamento vaginal. Se você tem mais de 40 ou 45 anos, esse ressecamento pode ser um sinal de climatério, ou seja, de uma diminuição da produção dos hormônios sexuais femininos, estrógeno, e progesterona, e a sua médica pode estudar com você, eventualmente, né, uma complementação desses hormônios, uma reposição hormonal, ou, se você não tiver nenhuma queda importante dos hormônios, pensar em algumas estratégias para que você melhore aí esse ressecamento e, com isso, tenha menos dificuldades no momento da relação sexual. Então, no momento da relação sexual, usar lubrificantes, principalmente os lubrificantes à base de água, e nos dias em que você não tem relação sexual, você pode pensar no uso de hidratantes vaginais, que são substâncias que promovem uma hidratação melhor do tecido da vagina. Então é importante você avaliar com a sua ginecologista tudo isso que pode estar acontecendo com você. Dúvidas? Escreve no @JairoBauerOficial.
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6: Bora de Zona Sul de Porto Alegre. Atenção, na Vicente Monteja, teve uma ocorrência um pouco mais cedo, próximo da estrada João Passuelo, que vai causando lentidão agora na região, próximo do acesso para João Salomone. A Avenida Cavalhada até aqui no sentido Zona Sul não vai apresentando pontos de congestionamento. 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
8: Boa, baita sexta-feira pra nós aí, 5 horas e 6 minutos desta tarde de 16 graus na capital gaúcha. Solzinho abriu, o tempo tá fechando, mas a previsão é de muito frio pro final de semana, hein? E isso é sobre tempo mesmo. Vibe Sunshine aqui na programação da Rádio das Nossas Vidas. Pra você que tá aí no trânsito, pra cima e pra baixo, vá com cuidado, atenção, vá levando a Vibe Sunshine na carona aí, beleza? Maravilha! Pra quem nos ouve pelo aplicativo e pelo site da Atlântida, muito obrigado por escolher este horário aqui da Grande Porto Alegre, que é o Vibe Sunshine, comigo no @rafinha.menegazzo, que aliás é o espaço pra você já pedir um som, entrar em contato comigo ali no direct, @rafinha.menegazzo, pede um som aí, a gente entra no clima da Vibe Sunshine do final de semana. 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Obrigado, Avan, e também ao Beto Carreiro pela parceria, por estar junto comigo aqui e principalmente pela audiência que nos acompanha e vai liderando aqui os números no Ibope como um dos programas mais ouvidos no horário. Aí é bonito demais. Tô aguardando o teu pedido. A gente começa com esse cara aqui que é um hitmaker. Ele tem... Pô, aliás, a gente já morou no mesmo lugar aí, Bruno Mars, no Havaí. Coisa linda aí, just my...

0: e a dupla australiana Empire of the Sun. O Império do Sol tem tudo a ver com a programação aqui do Vibe Sunshine. Essa música já tem um tempo, hein? Tem mais de 15 anos. E é pedido da galera no arroba rafinha.menegas. Mais um pedido, Armandinho, a Casa do Sol. Esse é o clima.
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tua vida é Nath Roots. Tudo vai dar certo. 5h21. Um abraço aqui pro Leonardo, que pediu o Vitor Clay, o Cláudio Antônio, que pediu o Eminem, Lucas, pediu o Empire of the Sun, a Karine, o Armandinho, a Aline. Não pediu nada, pediu um abraço, tá nos ouvindo lá de Palmitos, oeste de Santa Catarina. E o Fernando aqui, perfil de casal, pediu Soldier e Falcão. Não é legal, né? E a nossa ouvinte Caroline pediu o

Vibe Sunshine aqui na programação da Atlântida, pedidaço do Vitor Clay, a Joyce Alane com o abalo psicológico, teve ainda Soulja e o Falcão, Everything Changes. 5h28, diversão sem fim é no Beto Carreiro World. 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Projeto muito legal chamado Groove da Praia. Os caras fazem uma versão reggae de clássicos do pop, do rock, enfim, de músicas internacionais. Sucessos internacionais. E essa aqui é a versão de Do I Wanna Know, da banda Arctic Monkeys, que a gente trouxe na Vibe Groove da Praia. Porque é Vibe Sunshine.

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25 para 6, uma das mais pedidas aqui na Vibe Sunshine, é o Temper City Self-Aware, Sonzeira, Grupo da Praia, do I Wanna Know, Victor Clay, Soulja, Nat Roots, Armandinho, Empire of the Sun e Bruno Mars. Segue agora com o Dominic.

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2: A previsão para o próximo domingo em Porto Alegre é de sol entre nuvens, com temperaturas baixas, mínima de 6 graus, com a máxima não passando dos 16. 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
4: Oi. Ótima tarde pra nós aí.
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4: É o nosso Quase Nada que tá no ar nesta sexta-feira, último programa da semana, 15 para 6. 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É a galera que tá junto com a gente aqui. Nathan Nunes.
6: Boa tarde, Rafinha, audiência do Quase Nada. A pauta de hoje é o que, que faz melhorar o teu dia?
4: O que faz melhorar o teu dia, Nathan?
6: Quando cancela um compromisso que eu não queria ir.
4: Ah, tá bom.
6: Ah, tem um negócio, daí fala, não vai dar, deu. Que pena, por dentro eu tô trifeliz.
4: Tá ótimo, o telefone tá no ar aqui, já tocou. 51-26-400-94-3, boa tarde.
7: Boa tarde.
4: Oi, quem tá falando?
7: Oliveira e Antônia.
4: Natan. Que legal.
6: Vocês ligam da onde?
8: Vocês ligam... Como é que vocês ligam?
7: De dois irmãos.
4: Dois irmãos. Tu vê dois irmãos no carro ligando de dois irmãos. Exatamente. Olha que legal. E que idade vocês têm?
7: A Antônia tem 4 e o Oliver...
6: O Oliver quantos?
7: 8.
4: Oi, Oliver 8 e a Mana tem 4, é isso.
6: E o que faz melhorar o dia de vocês?
4: O que, que vocês mais gostam, assim, de ficar mais feliz no dia?
7: Jogar futebol.
6: Quando tem a possibilidade de jogar futebol.
4: E a Mana disse, acho que gosta do palhaço maionese.
6: Palhaço maionese.
4: É isso? Que amor, e vocês querem mandar beijo e abraço pra alguém, família?
6: Já não, já guarda.
7: Pra nossa mãe, pro nosso pai, pra nossa tia, que tá na
4: nossa... Acho que caiu. Mas que conseguiram pena. Mandar o um beijo, né?
6: É isso aí, isso que
4: conseguiram
6: importa.
4: Mandar o um beijo pra nossa tia, pra nossa mãe, pro pai, pra uma galera aí.
6: Dá pra fazer
4: beijo
6: um
4: aí, o Oliver e a... Ai.
6: Puxa, esqueci.
4: Bom, enfim, era uma pitoca ali que falou que queria...
6: A mana do Oliver.
4: Que gosta do palhaço maionese. Oi, quem tá na linha?
9: Oi.
4: Quem fala?
9: Gabriela.
4: Gabriela de onde?
9: Santa Maria.
4: Santa Maria.
6: Faz o que da vida, Gabriela?
9: Não consegui te ouvir, Rafinha.
6: Faz o que da vida, é o Natan?
4: É o Natan. É o que que tu faz?
9: Por isso que eu não ouvi. Tá.
6: Trabalha com o quê?
9: Contabilidade.
4: Contabilidade.
6: Ai, tá. Olha só, o que que faz melhorar o teu dia, Gabriela?
9: O barulhinho do Pix entrando na conta.
4: A notificação ali,
6: aquela,
4: né?
6: Notificação inesperada.
4: Coisa boa.
9: Imagina na sexta, então.
4: Inesperado total. Bom, show de bola. Manda beijo e abraço aí, Gabi, pra galera que tu tá afim.
9: Eu quero dar um beijo e um abraço pro meu pai.
4: Tá.
9: O senhor Ronaldo, carecão.
4: Ronaldo! Tá?
6: Brilha muito do Corinthians.
9: E pra minha mãe. Tá?
6: Qual o nome da mãe?
4: O nome da mãe.
9: Rosane.
4: Tá bem.
6: Rosane Ronaldo.
4: Como é que é? Rosana nas alturas, né?
6: Rosana.
4: Rosana nas alturas, meu pai.
6: Rosane
4: nas alturas. Daí não, né? Rosana nas alturas.
6: Rosana.
4: Né? 12 minutos para 6 horas da tarde. Vamos para mais uma ligação aqui no Quase Nada. Oi.
6: Feliz que é sexta.
4: Internet discada. Quem está na linha? Boa tarde.
10: Oi.

0: Oi, quem fala?
1: Miguel.
0: Miguel.
2: Oi, Miguel. Que idade tu tem, Miguel?
1: 9.
2: E tu mora em qual cidade?
1: Porto Alegre.
2: Baita. E o que faz melhorar o teu dia, Miguel?
1: Meu celular e videogame liberado.
2: Bah!
0: Como é que é?
2: Quando do pode jogar videogame
0: liberado. Liberado. Ah, olha aí. E qual é o teu jogo preferido, Miguel?
1: FIFA e Fortnite.
0: FIFA e Fortnite, tá bem. Mas assim, né, Miguel? Pô, direto ficar jogando não vai fazer bem aí, pô. Um dia só, Natan?
2: Um dia só.
0: Tá bem. Ô, Miguel, tu quer mandar beijo e abraço pra alguém? Um recado?
1: Eu vou passar pra minha irmã, que ela quer falar uma coisa também.
0: Ah, então tá. Vamos falar com a mana.
1: Oi.
0: Oi, quem fala?
1: Giovana.
0: A Giovana.
2: Giovana.
0: A mana do Miguel.
2: Giovana, o que faz melhorar o teu dia?
0: Acho que ela queria dar um recado só, né, Natan?
1: Videogame tá liberado.
0: Ah, o videogame liberado. Tá, e tu quer mandar beijo e abraço pra alguém, Giovana?
1: Pro meu pai, pra minha mãe e pro meu irmão.
0: Tá bom, querida. Beijo pra vocês aí, os manos, ligando isso aqui pro Quase
2: O mestre
0: Nada.
2: Não gosta de videogame, né?
0: Mestre não gosta da tecnologia, mestre, prefere a coisa mais... como é que a
2: As
0: gente
2: crianças
0: pode...
2: brincando na rua, né, mestre?
0: Exato, essa coisa mais analógica. Crianças isso. Correndo, ralando o joelho, rasgando as roupas, caindo de bicicleta, batendo um pouco com partes do corpo, a cabeça não.
2: Podre de sujeira.
0: Exatamente, depois bota tudo na máquina.
2: Suor.
0: Jogando bolita, thump cross.
2: Camisa manchada.
0: Exa bola, vôlei, taco, querobel, taekwondo, karatê, judô. Tudo isso é importante para as
3: Alô.
0: Crianças. Quem
3: Alô,
0: tá falando? Mestre. Quem tá falando?
3: É Paulo Ricardo de Torres.
2: Se você pudesse entender.
0: Que é isso, Natan?
2: É a música do Paulo Ricardo.
0: Tá ótimo, vou chamar o Adão.
3: Tá sabendo.
0: E aí, Paulo, beleza, irmão?
3: E aí, tudo certo?
0: Tudo. Fala de onde?
3: Torres, Rio Grande do Sul.
2: Maravilha. Torres, Rio Grande do Sul. E tu faz o que da vida, Paulo Ricardo?
3: Eu sou projetista de móveis, design de interiores.
0: Garoto!
2: Garoto! Meu, o que melhora o teu dia?
3: Olha, eu tenho uma notícia muito bonita pra dizer na data de hoje.
0: Vai ser filho. Pai.
3: Que o que melhorou meu dia foi ver dois risquinhos no exame.
2: Vai ser pai.
0: Aê, garoto!
3: Aê!
0: Parabéns, Paulo! É o primeiro filho, mano?
3: Segundo!
2: É com a esposa?
0: Porra, mano!
3: Aqui na... Oi?
0: É com a esposa, o Natan perguntou se é com a esposa.
2: Ah, importante!
3: É com a minha esposa, excelentíssima!
0: Tá certo!
2: Eu quase nada é um programa de família!
0: Tá, é muito cedo ainda ou já sabemos sexo, Paulo?
3: É muito cedo ainda,
0: tá?
3: Tá. Vamos fazer um suspense aí!
0: Ah,
3: aí,
0: que legal! Parabéns, meu velho! Querido. Tu tem um menino ou uma menina?
3: Eu tenho uma menina, Helena é o nome.
0: Ah, boa. Que amor. Quantos aninhos ela tem, Paulo?
3: Tem 3 anos.
0: 3 anos, coisa criar boa.
2: Junto, junto.
0: Isso aí, meu irmão. Parabéns pra ti aí. Que
3: Obrigado.
0: Venha só com saúde e é isso que a gente precisa, né, Paulo?
3: É isso aí, o que importa.
2: Saúde é o que interessa, o resto não tem pressa.
0: Exato, isso não é sobre pressa.
2: Isso é sobre uma frase do Paulo Cintura.
0: Paulo, tu quer mandar abraço pra alguém, meu irmão?
3: Quero mandar um abraço e um beijo pra minha esposa, que tá aqui no carro ouvindo.
0: Parabéns pra ela, pra vocês.
3: E pra minha pequena, que tá aqui comendo um chocolatinho no
0: banquinho. Liberado. Boa, parabéns, família. Dá um beijo na mana aí, na esposa. É isso aí, mais um anjinho na vida.
2: Que
0: coisa
2: legal.
0: Boa, que legal aqui, hein? No Quase Nada a gente fica sabendo até de quem tá tendo filho hoje, né? Descobriu que será pai e mãe mais
2: isso
0: uma
2: aí.
0: Vez.
2: Programa próximo.
0: Programa da família, um programa. Programa leve, querido.
2: Programa onde o ouvinte é o terceiro integrante.
0: E o principal participante. Oi, quem fala?
4: Opa, fala com o Jonathan.
0: Porto Alegre, já deu uma barbada.
2: Mas o que da vida, Jonathan?
4: Cara, eu sou supervisor de uma empresa de telecomunicação.
0: Maravilha, irmão.
2: Pode crer. O que faz melhorar o teu dia, meu velho?
4: Cara, chegar em casa e saber que a patroa não tá brava comigo.
0: isso eu vou te dizer que é um detalhe importante pra ter uma noite
4: e
0: calma.
4: Hoje é um dia que isso não vai acontecer.
0: Por quê? Tu fez tá cagada?
2: Fantástico.
4: A reuniãozinha foi até estendida do prazo. Ela tá até ouvindo, deve estar querendo me matar.
2: Não, também. Mas manda um beijo pra ela.
5: É, um recado, né, do Jonathan.
2: Diz
5: de
2: que
5: Porto
2: hoje
5: Alegre.
2: Tu vai pedir um negocinho sushizinho. Pra vocês terem um momento, a dois.
4: Ah, já tô esquematizando tudo, né?
5: Tá, tá certo, tá certo. Maravilha. Tu quer mandar abraço pra alguém, Jonathan?
4: Cara, abraço pra minha esposa, falar claro. Que eu amo ela, principalmente, né?
5: Claro.
4: Isso aí. Agora a gente conseguiu, foi entregue a nossa casa ali, que a gente comprou na planta, foi entregue.
2: Ah, não. Merecem, parabéns.
5: Ah, não, se foi entregue ontem, não vai dar, não vai dar, não vai ter estresse.
4: Mas dá, porque eu conheço a pecinha, né, não adianta.
5: Ah, entendi.
4: Parte, cara. E dá um abraço pra vocês aí, a gente é super fã, a gente acompanha direto.
5: Show.
4: Se não é ao vivo, é pelo Spotify daí.
5: Maravilha. Tamo junto. Obrigado, meu irmão. Grande abraço pra ti. Vai dar tudo certo.
2: É filho,
5: 6 minutos pra
2: é
5: seis.
2: Casa.
5: Isso, é problemas da família. Isso. 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
5: 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Saúde. Cheers. Tudo isso, né? Até o Messi participou, né? Falou saúde.
2: Aí,
5: mais uma ligação. Oi, quem está na linha?
6: Olá, boa tarde, a Luciane de Corupá, consegui de novo.
5: Corupá. Ô, Luciane.
2: Fala, Luciane, como é que tu tá?
6: Tudo bem? Tô ótima.
2: Maravilha.
6: Não tem como estar melhor.
2: Tu faz o que da vida mesmo?
6: Nós temos uma confecção aqui em Santa Catarina.
5: Ô, pô, é bem forte aí, né, essa coisa das confecções.
6: Muito. A cidade de Corupá é pertinho de Araguá do Sul, cidade vizinha.
5: Ah, olha só que legal, temos ouvinte então ao lado de Araguá do Sul.
2: Isso.
5: Ô, Luciano.
6: Escuta, posso contar uma história bem rapidinho
5: claro,
6: pra vocês?
5: Claro.
6: Quando vocês vieram fazer o show na Sky em Jaraguá do Sul,
5: isso.
6: Eu tava torcendo muito pra vocês virem, porque eu queria muito ir.
2: Olha aí.
5: Tá.
6: Só que o que que aconteceu?
5: O quê?
6: O show de vocês foi no mesmo dia que teve um show de K-pop lá em São Paulo, que eu tinha comprado os ingressos pra ir com a minha filha.
5: Entendi. Mas aí é programa de filhos, né?
6: Não consegui. Então, assim, ó, entre realizar o desejo de um filho e o meu, eu escolhi o dela.
5: Claro. Não, mas eu faria a mesma coisa. Tá perdoada, Lu. Responde pra nós a pauta aí.
2: No próximo tu vai.
5: É.
2: Fala pra então, nós, o que faz melhorar
6: teu
2: dia?
6: O que melhora meu dia? Isso. Pagamento na conta.
5: Ah,
2: isso aí, dia 5.
5: E muita demanda de trabalho, né? Que as coisas conversam.
6: Todos nós, né?
5: É isso aí, querida. Tu quer mandar beijo e abraço pra alguém?
6: Eu vou mandar um beijo e abraço pro meu marido, Daniel.
5: Tá.
6: E pra minha filha, Alexandra, que ela nunca tá perto da gente, porque adolescente chega da escola e corre pro quarto, né?
5: Ah, é, mas tem que ficar atenta, né?
6: Não, só sempre de olho.
5: Isso
6: de olho,
5: aí,
6: né?
5: não dá bobeira.
6: Não, porta aberta e ouvido em pé.
5: E jantar, não, jantar com a família ali,
6: isso.
5: Né? Sentar pra comer junto com o pai e mãe.
6: Hoje é dia de tomar um negocinho, fazer um negocinho.
5: Isso, coisa boa.
2: Imigração.
6: Amém. Casto.
5: Maravilha. Obrigado pela tua participação, Lu.
6: Que é isso. Obrigada a você. Vocês sempre alegram o nosso dia desde as 4 da manhã.
5: Que é isso. Brigadão aí. Um bom final de semana pra vocês. Um bom churrasco. 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E já experimenta a Imigração.
2: Te permite.
5: Combo, né? Hoje eu vou me permitir.
2: Te permite.
5: Vamos nos permitir, como já diria Lulu Santos.
2: Estou.
5: Oi, quem está na linha?
7: Boa noite, boa tarde, boa noite. Já, pessoal, tudo certo?
5: Marcos de Caxias. Certo.
2: Tem um nome?
5: Marcos de Caxias?
7: Maicon de Caxias.
5: Maicon.
2: Velho, faz o que da vida?
7: Eu sou assessor de negócios.
5: Dale.
2: Que negócios?
7: Ah, eu ajudo as empresas aí a... um pouquinho melhor aí.
5: Opa!
2: A não fale.
5: A empresas a prosperar.
2: Velho.
7: E prosperar.
2: E o que faz melhorar o teu dia, meu caro Maicon dos negócios?
7: Cara, o que faz melhorar o meu dia é ver um sorriso no rosto da minha namorada, da Cíntia, e da minha enteada, da Valentina.
5: Ah, tá. Não, aí meteu a enteada, a gente entendeu. Achei que já tinha feito alguma cagada e tá precisando mandar esse abraço.
2: Que nem uma grande outra ligação.
5: Essa aí, ver um rosto no como é que é? É assistir um rosto? Não, como é que tu falou,
2: mãe? Um sorriso no rosto.
5: Um sorriso no rosto da minha namorada.
2: A Cíntia, né?
5: Que idade tu tem, Marco? Desculpa te perguntar.

0: Eu tenho 38.
1: 38. E a esposa, estão quanto tempo junto? A namorada?
2: E tá. Ela tem dente, meu querido?
0: Cara, nós temos juntos de relacionamento, vai fazer 4 anos.
1: 4 anos, tá bom. Certo. Tá bom. É um sorriso encantador. Não, não, tô entendendo que é o momento romântico do programa, né? Ver um sorriso no rosto da minha namorada.
2: No pretinho é meio de traição.
1: É, quase nada é família. Família. Tem Thiago e tua filha.
0: Fala, mano. Eu ia pedir pra tu mandar um abraço pra Valentina, que ela adora muito vocês aí.
1: Opa!
0: Do Quase Nada. E também pro mestre mandar pra ela.
1: Que idade tem a gavanhota?
0: 10.
1: 10 aninhos, Valentina! Que privilégio ter um padrasto tão romântico!
2: Tão gentil!
1: Que só vendo um sorriso no rosto de vocês, ele olha, já fica só feliz. Que homem diferente! Você parece um viking! Isso, um viking! Só viking? Que ao contrário... Isso não é sobre filmes, Natan. É sobre o mestre também. Isso é sobre personalidade. Ah, né. Falta personalidade aos homens. Os homens são muito... Eles acham que ser agressivos é algo especial. Do isso nada. É um bando de bosta!
2: Do nada.
1: Homem tem que ser romântico, tem que ser parceiro, tem que ser acolhedor, sensível. Protetor, sensível.
2: Do nada.
1: Exatamente, o mestre... Os românticos adoram o mestre, que coisa linda!
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4: Eita, que travou de vez a Avenida Bento Gonçalves no sentido Viamão. Desde a altura da Cristiano Fischer já tem trechos de arranque e para e segue assim até o terminal de ônibus da Antônio de Carvalho. Pelo menos passando esse ponto não trava mais. 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Só valeu, gente, depois do Pretinho eu volto para fechar as informações do trânsito.
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4: Programa não recomendado para menores de 14 anos, meu irmão.
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1: Boa tarde, meu amigo
2: Rafinha. Meu amigo! Ah, hoje é temporada, Rafinha, aqui. Eu tô desde as 17 horas no ar aqui, bom. Local, depois quase nada. E agora com o Locão. Pretinho Básico. 6-6, pois não, Lelê?
3: Locão?
2: Não, não. Temporada, eu digo, eu tô...
3: Ah, local.
2: Sim, local, às 17 horas é local. Não, local às vezes,
1: também,
2: né?
1: Também, não.
2: É quem local. Nunca, né? Vamos aí com o Pretinho Básico, ainda é fim de tarde, que coisa linda dessa sexta-feira. Conheça! 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Boa tarde, Léo Oliveira.
1: E aí, Rafinha, galera, ótima sexta-feira pra geral!
2: Acelerou! 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Isso aí. Vini Moura,
4: é? Pô, bom fim de tarde, sempre hein? Ah, essa aí é importante. É
2: influenciador da Vero, né?
4: Há dois anos.
2: Quase. Há dois anos ali. Onde é que tá os teus conteúdos
4: tá
2: da Vero?
4: No Instagram, seja Vero, e no meu Instagram ali, em collab, né? Uh-huh. Conteúdo Alô Vero, sempre trazendo informações legais.
2: Qual é o
4: legais.
2: Teu Instagram?
4: Arroba eu, Vini Moura.
2: Isso, vende o teu Instagram também. 99, o app que te leva a viver o melhor de Porto Alegre. Ele que saiu loucura, loucura, loucura, Lelê, direto da Orla com 99 para o estúdio da Atlântida.
3: Cara, pediu 99, chegou cara, em dois
2: tão,
3: minutos.
2: Tão grande, um influenciador da 99, outro da Vera.
3: Cara, mas tá ali na live. Eu votei, abri a votação. Pô. Acho que tava no terceiro voto, chegou, aí, tchau.
2: Daí, deitou o cabelo.
3: E peguei o almoço aqui.
2: Coisa linda, maravilha. 6-7, abrindo os destaques por aqui, dando boa tarde também a ele, que é a produção do programa, Rafael Gomes.
1: Fala, Rafinha, boa tarde.
2: Boa tarde da pena.
1: E aí, meu irmão,
2: tá hoje tu veio,
1: o microfone
2: né?
1: tá baixíssimo.
2: Não, então
1: bom,
2: eu tenho o prazer de arrumar
1: obrigado,
2: pra gente.
1: Obrigado, meu irmão, eu pô, gostaria. Isso, meu irmão, eu tô ansioso.
5: O que houve?
1: Cara, eu quero ir no show do teu amigo.
2: Meu amigo? Ah, o não, Marcelo Falcão.
1: Marcelo Falcão é amigo dele, né?
2: Participou
1: do programa
2: participou
1: dele.
2: Do programa, lembrou da minha entrevista com ele no Planeta. Não, mandou um abraço pra toda a Rede Atlântica. Peraí,
1: lembrou de ti.
2: Claro, não, eu sempre o entrevistava nos Planetas, né? Fazia questão, porque é uma banda que eu gosto muito, né?
1: E aí ele
2: o Rapa.
1: Vamos lá, né?
2: Tá, não é meu amigo, né? Não, não vou meter essa perna, né?
1: Não, o cara pode.
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1: No ingresso do...
2: Com certeza.
1: Preciso de uns oito.
2: Não, não, mas daí tu quebra.
1: Como assim, cara? Vai levar a turma?
2: Eu, Lelê, tu que amigos, tu fazia evento.
3: Ô, meu.
2: Vê uns 10 ingressos, não, daí tu quebra o cara, né, velho?
3: Cara, olha só, meu, se tu pede ingresso pra alguém, já é um troço meio estranho, né?
1: Não, não, eu trabalho mas, na rádio, só um pouquinho, eu trabalho na rádio.
3: Consegue dois.
2: É, não, um parzinho, né? Tá,
3: beleza.
2: Beleza.
3: Agora já tem mas me consegue quatro. Ô, Magrão, não, não, só um pouquinho, ô, meu.
2: Sabe que tu pega ali o cartão do Banrisul, tu passa na maquininha da Vero, e aí tu compra o teu ingresso em vezes, se
3: aí,
2: tu quiser.
3: Aí tu sabe qual era a sugestão que eu dava? Eu
2: falei assim,
3: cara, olha só, eu te dou dois.
5: Mata o microfone.
3: Eu te dou dois. Aí tu faz o seguinte, pega essas quatro pessoas e dividam os outros dois.
2: Isso, é isso aí.
1: Ah, o da pena é foda.
2: Não, o da pena é olho grande, né?
1: Oito é foda. Oito, sem oito não me dá nada. Certo,
2: não então tu não vai dar pena, eu vou levar só o Léo. 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E aí, Joia?
1: Ô, nego.
2: Oi, aí. Pô, te emocionou?
1: Olha,
2: que deu?
1: Não, é que hoje de tarde eu vi uns amigos meus passando por um perrengue.
2: Ah, oh, é, o que que houve?
1: Galera da onde? Ah, nego, eles têm um corcinha branco, né, nego? E aí pararam.
2: Tomaram a ruim do
1: tomaram um aperto, nego.
2: Tá, mas eles estavam irregular ou regulares?
1: Aí que tá, nego.
2: Não sabemos.
1: Não sabemos, né? A gente não viu o final da
2: onde
1: história.
2: Onde é que foi isso, Jair?
1: Nego, fim da Ipiranga ali.
3: Uhum. Porra. Ah, mas era uma abordagem policial?
2: Claro.
1: Pois é, mas o que
3: os caras não tem nada. Não tem
1: é, eram seis motos da PM.
2: Oh,
1: quatro, meu irmão. Não, mais duas chegaram depois.
2: A retaguarda. Essa coisa de ver tanto giroflex junto, deixa o cara me assustado.
1: Mas fica aí minha solidariedade aos caras, se eles não estavam no erro.
2: Tá certo.
1: Se tava no erro.
2: Bom, aí tem que pagar o preço.
1: Aí é um tapa, né? Aí é um tapa na cara da sociedade, mas eles foram conduzidos.
2: Aonde? A seguir o baile?
1: Seguiu o baile.
2: Ah, tu viu, da pena? Tu tava fazendo a cobertura.
1: Eu tava ali acompanhando. Maravilha. Inclusive, como é que é a frase? Qual Lili? Lili cantou.
2: Lili cantou. Que merda é essa?
1: Eu vi essa de um amigo meu que é muito original.
3: A gente teve um exemplo aqui
1: nosso
3: essa
1: amigo
3: semana.
1: Das ruas, né?
2: Lili cantou Lili pra mim é nova.
3: A gente teve um exemplo aqui essa semana com o Maionese, né? Foi abordado.
2: É verdade. Ah, é verdade. Não, mas o Maionese tá fazendo coisa errada. É verdade.
1: Foi preso.
2: É verdade.
1: Então, jaula.
3: Então, cadeia, tomou uma coisa cana. Errada, é. Foi enjaulado.
2: Aqui, ó.
3: Os guris do Corsa foram abordados.
2: Se tá tudo
3: os
2: certo.
3: Os policiais mexeram no carro, não encontraram nada, liberou.
2: Segue vida.
1: Só tem que fazer a jirica correta, bro.
3: Como é que é a diferença?
1: Não, a gíria correta é o quê? Tu tá lá fazendo guerigueri e vê tudo. Pra ver se o cara tem ou não tóxico.
2: Tá.
1: Tem uma drogadição.
2: Sim, sim, sim.
1: Tem aí algo de errado.
2: Sim, se não tá alcoolizado, né?
1: Uma vez eu acabei sendo detido por posse de drogas, meu irmão.
2: O que que tu tinha em
1: mão? Um disco da Gabi Amarantos.
2: O Pertinho Básico desta edição, cara, é muito massa quando não é o cara.
1: É o microfone.
2: Sabe? Não, não é. Tu tá no teu. 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O Pertinho desta edição é o... Onde é que tá aqui o Pertinho? A Ursinha. Uma cachorra de 23 quilos, resgatada com 3 meses da tutora Cíntia Vidal.
3: 3 meses?
2: Pô, bonita. É um quê? Um pastor alemão, né?
1: Ah, tem cruz aí. Eu conheço cachorros, tem cruz.
2: Não, eu acho que é um pastor alemão. Não,
3: tem não. No mínimo, 40% de pastor alemão tem.
2: É um pastor alemão com caramelo. É isso.
1: É que se fosse pastor alemão quente...
3: Quente.
2: É o Joia, ele falou. Não é Joia? Se perdeu.
1: Mas ai, não, é que o Joia fala grosso, gente.
2: Ah, tá. Né, Joia? É verdade.
3: Não, o Joia não fala grosso.
1: Fala assim.
3: Fala grosso aí, Joia.
4: Opa, quer dar uma olhadinha?
2: Na é só na entradinha ali,
5: né? Não, porque senão tu não dá credibilidade, né?
2: Tá, mas isso. E aí, o que tu quer falar do cachorro?
1: Não, que se fosse um pastor alemão quente...
2: Pastor alemão.
1: O pastor alemãozinho.
2: Ah.
1: O quente. Ia dizer aí, pastor alemão. Se bota só cachorro, não é.
2: É que eu acho que ser resgatada também, não, né? É o destaque maior é que ela foi resgatada com 3 meses,
1: não,
2: né?
1: Isso é importantíssimo.
2: Isso é importantíssimo, exato.
1: Já foi resgatada
2: uma vez? Bom, eu nunca... Já, meus amigos, no caso. A Agronese tá aí, e você tem que dar essa... Pois não, Jorge,
1: tu já resgatou uma cachorrinha? Foi?
2: Cara, eu nunca resgatei nenhuma cachorrinha.
4: Ele sabe.
2: Não, é que a minha cabeça deu uma bugada agora. Nunca resgatei... Pô, mas a Lua, ela é adotada, a Lua.
1: Ela já te mordeu?
2: Jamais, né?
1: Não.
2: A Lua é carinhosíssima.
1: A Lua nunca te traiu,
2: ela é fedida, é diferente. Ela, por mais banho que tu dê, ela
1: sabe
2: fica
1: que
2: fedida.
1: Não,
4: para. Tu tá dando banho errado, então.
2: Não, eu mando numa pet, dá banho e ela vem cheirosa. Dá um dia, ela se rola na
4: cachorro
2: grama.
4: É isso.
2: Cachorro é isso, entendeu? Ela não dura. Não é bom dar banho toda hora, não é?
4: Não.
1: Eu ia dar o toquezinho pra trocar de pet, se ela vem fedendo.
2: Eu ia dizer a mesma coisa. Ela vem super cheirosa. O lance é que ela já tem uma nhaquinha da grama ali.
1: E o cachorro tem um negócio, tu lava o cachorro... Ele já se roça numa maleta.
2: Exato, claro, cara. Ele gosta. Ele não gosta do cheiro do perfume ou do shampoo que
4: mas
2: se usa.
4: Mas nessa tu vê que mesmo com todos os bens, o Rafinha ainda é um cara simples. Porque o cachorro de rico, ele fica limpo a semana inteira.
2: E fica dentro de casa. A Lua é no pátio, né? No máximo, na poltrona, quando é muito...

0: Controverso.
1: O ouvinte Leonardo Ouriques, empreendedor do ramo óptico, formado em administração de empresas, completa hoje 29 anos.
0: Putas, 29, cara.
2: Qual é o
0: 22?
1: Empreendedor no ramo óptico.
3: Pô, achei que ele trabalhava com ouro.
1: Poxa. Não, não, não, é Ourives. Ourives. Ah, tá. A minha irmã que é Ourives, né? A minha irmã.
0: Pô, como é que é
1: ela? Não, ela trabalha com ouro, ela não tem
2: qual
1: ouro.
2: Qual o contato,
1: né,
2: da mana?
4: Né? Não, mas quem trabalha com ouro tem ouro.
3: Deixa que eu te passe.
1: Não, pra vender, né, Lelê?
4: O ouro tá ali.
2: O Ivan se passou, mas o contato da mana
1: é não, pai, essa galera. Vocês me chinelharam na arrancada de uma maneira.
3: A mulher,
1: um não a deixa a cachorra subir, o outro quer saber o contato da mana. Não é nem assim da tua irmã, não. Da mana! A mana é de uma chinelagem.
2: Como é que
0: tá? E a mana é muito tigre.
3: E a maninha, cadê a maninha?
2: A mana, pegar a mana e
1: pra... Não, é aquele comentário que... Tu é viu ruim. A mana do magrão?
0: É foda. Não, e esse comentário é ruim porque todo mundo tem mana no programa. É. Esse comentário é ruim.
4: Aí cara de pau chega no caso e bah, meu, tu nunca me falou.
1: Tipo, é, é, exato.
2: Ah, não, irmão, não, irmão é respeitoso.
0: Ah,
2: não,
0: o amigo meu meteu essa pra mim essa semana.
3: O que ele falou?
0: O moço, ele falou, não, a mana do Rafa é foda.
1: Olha aí,
2: pô, não acredito que o cara falou isso na tua cara.
0: Meteu,
2: né,
0: essa na minha cara
2: essa
0: semana.
2: Ah, mas ele deve ter algum motivo.
0: Ninguém meteu.
2: Não, mas a irmã é muito bonita.
0: Não, mas
2: é
0: que ele falou baixinho assim, ó.
3: A mana do Rafa
1: é foda. Não, mas daí já tem um outro nível de tigrice isso aí, né?
2: Como é que tu olha pra...
1: Fala assim, pô, tua irmã é bonita, é uma coisa... E a mana? Que nem o João
2: Carlos. Não, é que a mana do Rafa é antítese.
1: É o quê? Ah, sim. Ah, sim, sim.
0: Ah, como é que tu conseguiu falar isso aí?
1: É, não. Tu te concentrou, né? Antítese.
0: Não, ele a semana inteira ele treinou, não, eu vou falar antítese.
1: Na frente final do espelho, e daí antítese... tu achou o momento de trazer a palavra.
2: Mágico aqui.
1: Ah, que loucura. O José, Thiago, Zé Carona. Pô, encontrei o Zé Carona agora, chegando na rádio.
2: Agora,
1: não, mas ele tá numa vibe, assim, numa
0: ele
1: roupa
0: tá legal,
1: meio peruã.
0: Tá legal, tá
1: cabelo estiloso, Zé, tá legal. Não, tá ele tá sempre ouvindo. Pô, tu chinelei o Zé, ele é.
0: Não,
1: ele
0: não
1: é
0: que ele
1: legal
0: esteja, mas sabe quando o cara fica solteiro e quer dar um glow up, assim? É. Parece?
2: Tu gosta de dar um glow up? Dá pra dar um glow up.
1: Ele tá solteiro, Zé Carona, é isso?
0: Não, então? Não, não é. Não,
2: não, informação do
0: não, não.
4: Ele falou, sabe quando
1: o cara tá solteiro. Ah, tá.
0: Parece.
4: Ele tá solteiro?
0: Não, não sei.
2: Mas ele tá vendendo em cima.
0: Mas vamos sair do estúdio, né?
2: Vamos lá, então.
1: Onde é que vai? Vai pegar um café pra
4: nós? Já vai? Tem que esperar?
2: Irmão,
1: pois não, meu irmão.
0: Não pode pedir café pros colegas.
2: Cara, eu tô te respeitando.
1: Não,
2: vai levar o
1: tapa
2: na cara.
0: Não,
2: é que ao contrário do alemão, tu é violento.
4: E o alemão?
1: Cara, querido, hoje?
4: É?
1: Ruim pra mim demais. A sexta com frio, né?
2: Tá vendo um filmezinho?
1: Sim, deitei. Pá, tem um pulloverzinho que eu botei cheiroso.
4: Bah, hoje é o dia
1: abrir
4: da...
1: as coisas.
4: Essa, né, temperatura é calça de abrigo e pullover
1: sem cueca,
4: em casa,
1: né?
0: Bah, calça que de isso, abrigo velho? Sem cueca.
1: Que é isso. É, meu, é mole, é calça ou bermudinha de moletom isso. Sem cueca e moletom.
2: Não,
1: e havaianas, né?
4: Calça de abrigo sem meia, né?
1: Sem meia, claro, Lelê.
0: E mais um chinelinho mais encorpado.
4: Pode ser aquele de
1: tapete. Não, não, chinelinho esse não. É chinelinho... De dedo pantufa, normal, né? Não, bota pantufa.
0: Não, é pantufa. Aquele que tem
4: aquele que é fechadinho
0: isso,
4: em cima.
0: Ah, o de jogador,
1: tá,
0: sabe?
1: Tá, tô ligado, tô ligado.
4: Ele não precisa encaixar o dedo.
1: É. Ah, entendi que tu entra tudo ali,
0: isso,
1: né?
0: Isso, isso, isso.
2: Oi? É oh, oh.
1: Não, entram todos os dedos, né, Lelê? Do pé.
4: Oi!
1: Fala, pois não.
2: Pode vir.
1: Hã?
2: Pode vir. Isso. Pantufa. Use.
4: Pode vir.
1: Tá, ó, meu. Aqui... Ah, não, pantufinha não dá.
4: Chinelinho do vovô.
2: Não, olha,
0: chinelinho, chinelinho, chinelinho.
2: Tu não usa pantufinha?
1: Não, não, não. 50 não e poucos, assim, 60 aninhos, o cara mete uma pantufinha agora. Vai, agora ah, nós.
2: Não, quem usa? Eu não.
1: Não, não.
2: Eu
0: não tenho nem em casa, né?
2: Eu não tenho casa. Eu uso.
0: Vai lá,
2: eu tô usando.
1: Imagina, um chega chute ali, tá deitadinho com uma pantufa do lado, um travesseirinho.
3: Ah, mas pantufa é de machão.
1: É, ah, é.
3: Machão tem que usar pantufa.
2: Ah,
3: mas é que às vezes a mina do cara pede, né?
2: O que?
3: Vamos usar
2: o
3: uma pantufa aqui em casa.
1: Ah, ai, mas tem que usar de casal a pantufa?
2: É. Ah, dependendo dos caras bunda mole.
3: Às vezes
2: tem os caras que são bunda mole aqui nesse programa, eu vou dizer o nome.
3: Fala, cite três.
2: Leonardo Oliveira, bunda mole, Vinícius Moura, cagalhão, né, Joia?
3: E Alexandre
2: Ferreira. Três cagalhão do
1: três programa. Três cagalhão.
2: Três cagalhão do programa. E aí, vou tirar mais, hein? É. Vou falar nada que eu não quero me queimar.
1: É, melhor.
2: Não vamos perder a hora aí que demos
1: 6h20 vai bater.
2: Que loucura esse programa.
1: Não, só bate de 15 em 15. Trabalhadores abrindo dos dias.
4: Baixa de 15 em 15?
2: Ah, então.
3: Tá, que
2: seis,
3: rapinha!
2: 6 e meio de chave.
1: Isso. Ah, não, mas agora chinelou.
0: Ah, amarelo, amarelo.
4: Não. Tá dentro do contexto, cara. Quinta série.
1: Vai, eu ia meter um azul já de cara, assim, quatro.
2: Ah, não, faz isso.
1: Não, não vou fazer.
2: Não, eu te ajudava na coriga lá.
1: Vou meter um azul. Não, tanto não era da coriga, não mete essa aí.
2: Não, nós pegava a bola do Olímpico.
1: Não, quem pegava era o Vico.
4: Vai meter um azul agora,
1: gente.

0: Trabalhadores, quer trazer os destaques da...
1: Destaques aí, meu irmão, vamos lá atrás aí, meu caro vermelhinho, bonito, bonito, meu irmão.
0: Trabalhadores viram criadores de conteúdo adulto para complementar renda, mas que trabalhadores?
2: Uma matéria da Folha de São Paulo diz que tem CLT e muito trabalhador PJ com emprego fixo que para complementar a renda, assim como não, hoje...
1: Bagunça, tem
2: um motorista de aplicativo, que é o segundo emprego de bastante gente... O emprego de conteúdo adulto tá sendo um segundo emprego para muita gente.
0: É, olha aí.
2: Só que tem muita gente que tá usando o conteúdo adulto, seja vídeos ou fotos, no anonimato. Então a pessoa tem o seu emprego...
0: Claro, ele não quer mostrar...
2: Seu emprego padrão de segunda a sexta ali no horário comercial... E fora do horário comercial e aos finais de semana, a pessoa faz live, manda fotos, faz vídeos e complementa a sua renda com um salário médio de R$3.000.
0: Olha aí, ó.
1: Vou deixar o Neto botando craque.
3: Rafael Gomes,
0: craque. Ô, Neto Fagundes, seja bem-vindo.
4: Neto Fagundes!
2: 6h21?
3: Cara, 6h21, sabe por quê?
1: Porque cara fundou o programa.
3: Eu tava trabalhando pra nossa empresa, pra nossa RBS.
0: Tá certo, Neto Fagundes.
3: Estávamos em Guaíba gravando
4: pra Neto, RBS. Neto!
3: Muito obrigado pelo carinho aí.
0: Com a chegada dele, nego velho, qualidade nego velho, linguiça, hambúrguer. 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
5: Planeja
3: de azul. 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
0: Coisa linda, Neto. Bom, agora já segue no flow aí do programa e o nosso Balontelli, fudido, né? Sabe tudo de massa italiana.
2: Foi eu que falei ele.
0: Não, eu sei que ele tá falando que o original é esse, cara.
1: Foi o Gomes que falou, cara.
0: Cara, tu falou em fazer uma carbonara, não foi?
2: Isso.
0: E o que tu falou,
2: Vini? Eu falei que o guanciale é o ingrediente que se usa lá na Itália mesmo pra fazer a carbonara.
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0: 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Boa! Trabalhadores viraram criadores de conteúdo pra complementar a renda. Já foi. Casal fica preso em academia após fechamento. Olha aí.
2: Quem?
0: Um casal. Vamos saber.
2: No Distrito Federal, um casal...
5: Casado?
0: Um casal, Lê.
2: Não. Eu não sei se eles são casados.
5: Pode ser um homem e uma mulher, é um casal.
1: Pode ser os amigos.
3: Mas é um casal,
0: tem razão, tá irritado, Lê?
5: Não.
0: Ah, não.
5: Vocês ficaram bravos com a minha pergunta?
3: Que isso?
0: Mas isso aí.
5: O casal, se é um casal casado, ficou preso na academia, dá pra fazer um negocinho.
2: Mas tá, Lelê, é um casal casado.
5: Ah, então dá pra fazer um negocinho.
2: Não sei se eles são casados no papel, mas eles
5: tem,
2: são um casal.
5: Tem banheiro, tem dado pra...
3: São curtir. Casal, Lelê!
0: Então, casal, mas vamos a
2: acho
0: notícia.
2: Que ficou claro agora. Eles estavam treinando.
1: Isso é um casal?
2: Eles estavam treinando.
5: Casal treinando.
2: Até perto das 10 da noite, que é quando fecha a academia.
0: Muito legal.
2: Esta academia em questão, ela tem a cadeira de massagem.
0: Ui!
2: A cadeira de massagem, ela tem um ciclo ali de 15 minutos a meia hora ali, que tu senta ali.
0: Do aeroporto são
2: e vai relaxando ali pra fazer o pós-treino, como se fosse,
0: relax,
2: tá? O casal viu que tava perto da hora de fechar e foi lá, sentou na cadeira de massagem. E
0: pegaram
2: não
0: sono.
2: Percebeu que a academia fechou. O ciclo de massagem deles terminou 10h15. às 10h15.

0: Já fazia 15 minutos que a academia estava fechada.
1: Putz.
0: E, consequentemente, quando eles foram sair, eles não conseguiram. Eles tentavam ligar para os números das pessoas, ninguém atendia a pergunta.
2: Mas deve ser grande a academia.
3: Aí o pessoal que foi embora não apagou a luz.
2: Não, né? E tipo, não perceber que tinha gente ainda na academia.
0: Né? Não, mas hoje em dia também tá na moda, Lelê. As academias, elas são todas envidraçadas e ficam com a luz acesa.
3: Pra chamar atenção
0: das pessoas.
3: Por isso não dá para ir na academia.
2: Não, claro que dá, né, João? É bom fazer exercício, né? Agora tu não precisa ficar lá dentro, fechado.
3: Eu vou nas da rua.
0: É importante saber o horário que a academia fecha, né? Aí esse casal, como é que eles resolveram a situação?
3: Como é que eles resolveram?
0: Acionaram o alarme de incêndio.
3: Ah, legal.
0: Porque ali pelas 11h30 chegou o pessoal pra resgatar eles, aí foram investigando.
2: Não, e o bairro deve ter gostado, né, da bagunça dos caras.
1: O barulho do alarme.
2: Imagina, bombeiro, acho que deu uma merda, os mangolas.
3: Alguém fez isso ontem aqui na rádio.
0: O quê?
3: Alguém disparou o alarme.
1: Acho que era teste.
0: Não era.
2: O teste é segunda agora.
0: Dispararam. Eu vi a correria lá embaixo.
3: Dispararam.
0: Não, dispararam.
2: Provavelmente sem querer.
0: Foi na saída do almoço, não foi?
3: Dispararam o alarme ontem.
0: Foi 2h30.
1: Mas como é que tu faz sem querer se tem um vidro na frente do negócio?
2: Eu não sei. Só sei que o teste da Brigada de Incêndio será segunda-feira.
3: Não,
4: foi 2h30. Foi antes da 1h. Eu tava ao vivo no Escolhe o Filme.
0: É verdade, foi 15 pra 1.
3: Cara, sempre tem alguém.
4: O programa que eu tava ao vivo, o Escolhe o Filme na TV, a gente acabou.
2: Sim, né?
4: Tô batendo
2: imagina.
4: Papo, cara, já pegar fogo
1: isso aqui. Isso aí pode dar demissão.
2: Oi? 6h26, pode, né? Pode.
1: Demissão. Você pode dar demissão aí.
4: Demissão apagar o fogo.
2: Demissão. Né? Homens são presos suspeitos de marcar falsos encontros para extorquir homens gays.
4: Ah, não, nego.
3: Isso aí é perigoso.
0: É o golpe do Grindr. O golpe do Grindr.
4: O que é o Grindr? Eu já baixei isso aí.
0: Peraí que o Rafinha aí vai explicar
2: pra nós. É um aplicativo pra encontros, né?
0: Homossexuais. Entre
4: esse
0: homens.
4: Esse é um detalhe importante. Só
1: cara que lança isso aí, hein, cara.
4: Só tem homens?
0: Só homens.
4: Explica muita coisa.
0: Por quê?
4: Tu baixei no meu telefone, não achei uma mulherzinha. Tô há 3 meses.
2: Eu acho que tu errou. E tu assiste o Formen até hoje.
4: Formen eu vejo. Casmina não veio no contrato? Não. Não contratar um mulher, eu sou cara.
2: Não, é que é só para homens mesmo, né? Mas só homens estão ali. Né?
1: Vamos contratar um mulher.
4: Tu assinou a G Magazine e não vem uma mina. Sim, G de guris.
3: Diferente do programa da Uma, tu vê os gangbang como assim, né?
4: Claro! Gangbang com mocinho, só tem mocinho!
2: Vamos ouvir a notícia agora.
4: Muito bonito.
0: O golpe do Grindr, tem acontecido bastante em Ciudad del
1: Grindr,
0: Leste.
1: Golpe.
0: Ciudad del Leste.
4: Onde é que fica?
0: Fica no Paraguai.
2: No Leste. Para o quê? Não é no Uruguai. Aliás, tem uma baita série, DNA do Crime. Puta, se passa ali, velho.
4: Não, eu nem
2: não.
4: quero saber.
2: Não, mas é a série, joia. É verdade.
1: Cara, pode ser a tua história real, né? Cara?
4: Exatamente,
2: né?
4: É no Uruguai,
2: tem uma trilha sonora muito legal. O DNA do Crime.
4: Como é que é
2: a trilha? Tem Queens of the Stone Age, tem várias bandas legais. É sério? E as duas temporadas são muito boas. Mas vamos seguir na notícia aí, Gomes.
4: Obrigado.
0: O golpe do Grindr, quando os homens gays iam à Ciudad del Leste, lá no Paraguai, eles marcavam encontros com pessoas que eles estavam conhecendo no aplicativo.
2: Pelo aplicativo.
0: E aí, a partir dali, eles levavam golpes, assaltos e...
4: Roubava o coração?
0: Não, por incrível que pareça, o coração era uma das únicas coisas que eles não roubavam.
2: Isso aí é tráfico de órgãos, né, da pena.
4: Só o guantinho.
0: A operação chamada Falso Match foi deflagrada hoje pela manhã no bairro San Rafael.
4: E é ruim quando não tem o match, né? Cumpriu
0: 3 mandados de busca.
4: Falso match.
0: E acabou apreendendo celulares, roupas e porções de maconha.
2: Opa!
1: Maconha!
0: A maioria dos alvos são brasileiros.
1: Brasileiros.
4: Paraguai não faz isso.
1: Cara, brasileiros, cara. Sério?
0: Não. Os alvos.
2: Alvo,
0: a gangue era de paraguaios.
2: E aí quem sofria o pênalti eram os brasileiros.
4: Eu tive uma ideia.
2: O quê?
4: Vamos cadastrar o Gomes nesse aplicativo pra ver se ele cai no golpe. Ele vai cair em outra coisa. Tu podia baixar o Grindr, Maranjinha.
1: Tu nos fala se foi golpe ou se te machucou.
0: Eu não uso aplicativo.
4: Mas tem as ferramentas.
0: Não uso aplicativo.
2: Mas tu tem as ferramentas.
3: Deu um verdadeiro match, deu um falso match.
4: Pô, tudo é jornalístico.
2: Ô, joia,
0: cara, eu não vou baixar o Grindr, velho.
4: Por quê, cara?
0: Não tem interesse.
4: Mas é que tu é o produtor. Tu é o nosso informação. Tu é o nosso repórter investigativo agora.
2: Tu é o nosso Giovanni Gurizotti.
4: É o Giovanni Gurizotti.
2: Giovanni Gurizotti.
3: Como é que era o quadro do Gugu, aquele que ele... Vivendo na pele, não tinha uma coisa assim?
4: De volta à minha terra.
2: Não, cala tua boca. Cala tua boca. Volta à minha terra, vai te cagar.
3: O Gugu liberado dos fantasmas.
0: Dia de princesa.
4: Não, vivendo na pele.
3: Vivendo na pele.
4: Que ele foi trabalhando no lixão.
2: De volta à minha
0: terra. Lata velha.
4: Tu nunca viu esse?

0: Tá pagando pra ver, ele.
1: É o cara que tá tripei no Rio de Janeiro, os caras vão te dar de volta pra Maceió.
2: 6h29, tá bom. Foram os destaques. Observem ele mesmo chegando atrasado. Trouxe. Não, peraí. Mas ele estava com um cliente.
0: Eu estava trabalhando.
2: Assim como o Lele estava hoje. Parabéns, Neto. Obrigado por chegar aqui no estúdio com a gente.
0: Na verdade, fui gravar um material muito bacana com o meu compadre, meu amigo Renato Borghetti, na fábrica de gaiteiros lá em Guaíba. Junto com a equipe da RBS, muitos amigos, muitos companheiros. É, Paula Porcelo, que é a nossa diretora e comandante. Mas mandar esse abraço pra esse cara que é um orgulho, cara, da música do Rio Grande do Sul, do Brasil, né? Até internacionalmente.
2: É verdade.
0: O Borghetti é um cara muito reconhecido. Mas a fábrica de gaiteiros é emocionante, cara. De ver uma gurizada, 700 e tantos alunos, cara.
2: Porra, que
0: recebendo
2: legal,
0: esse carinho. Então, um abraço pro Borghettinho aí, que é esse cara que é um baita amigo, meu compadre, meu irmãozaço de vida, de arte aí, né?
2: Sim.
0: É pra contar uma história, cara?
2: Claro, Neto, pô. Prioridade, é prioridade.
1: Olá, Pretinho. Eu gostei, é pra contar uma história, que pegou o telefone ali.
2: Não, cara, é um troço da minha filha. Agora não vou pedir pra minha mãe chegar na escola ali, só fui ver se deu certo. Porra, mas é esse aí, eu tive que usar.
0: Ah, esse bordão super trunfa!
2: Esse bordão subiu!
0: Me chamo Cristiano, sou caminhoneiro, escuto vocês desde a época da pop rock. Óbvio.
2: Ó.
0: Escuta quem?
3: Neto, né?
2: Neto, Fagundes.
3: Você é o único que tava.
1: Não, Rafinha também.
2: Não, eu tava, mas eu não fazia o cafezinho, mas eu fazia o ar da pop rock.
3: Você tava lá no bolo, né?
0: Vocês me acompanham na estrada todos os dias, gente. E é rindo que eu espanto o sono, né?
2: Tá certo. Às vezes
0: fico ali com vocês, acompanhando. Segue uma piada pra ser lida ou pelo Feta, ou pelo Gomes, ou pelo Porã, e se precisar, o Neto.
2: Veio aqui, ou ele segurando o sono, pra falar uma merda, ainda bem que eu não falei.
3: É porque tu é o âncora hoje.
2: É verdade, temos que ter responsabilidade.
0: Dois brasileiros e um argentino caíram numa ilha cheia de índios.
2: Opa.
0: Aí o cacique da tribo reuniu os três e deu o seguinte aviso, e severo, né? Para salvarem suas vidas e viverem aqui, cada um deve ir à floresta pegar duas frutas, voltar e colocar no rabo sem rir. Quem der risada morre. Os três saíram correndo pra mata, né? O primeiro brasileiro voltou trazendo uma mora e uma uva. Começou o desafio, colocou a mora, mas na hora de colocar a uva, ela estoura e ele não resistiu. Deu risada, acabou sendo executado.
1: Engraçado.
0: Logo depois chega o nego velho trazendo uma pitanga e um morango. Não sou pobre nem nada, também, né, meu? Antes mesmo de tentar a primeira fruta, ele já começou a rir. E aí não conseguiu mais parar de rir e logo também foi executado. Já no céu, o primeiro brasileiro encontrou com o nego velho e perguntou pra ele, Gorbachev, mas vem cá, cara. Eu ri, né? Porque a uva estourou, mas e tu? Não riu nenhum momento, já começou a dar risada, não tinha acontecido nada contigo. Aí o nego velho disse, não, meu querido, é que eu tava me preparando e comecei a rir, porque eu olhei pro castelhano que tava vindo lá no fundo da mata carregando um abacaxi e uma melancia. Mande um abraço pra todo mundo aí, a Brenda, o meu filho Lázaro, tem 3 meses, com certeza vai virar fã de vocês.
2: Ah, que legal. Valeu.
0: Caso Rafinha fale alguma bobagem, o nome é Lázaro.
2: Tá bem, Lázaro.
0: Faz referência ao Lázaro da Bíblia.
2: Ah,
0: então
2: tá.
0: Te cuida, Rafinha. Não é mencionando qualquer coisa que vai dar certo.
2: 27 pra 7, pois não?
1: Jesus ressuscitou Lázaro.
2: Ivan.
1: Hã? Jesus ressuscitou Lázaro, não foi?
0: É mesmo.
1: Levanta-te, anda.
0: É mesmo. E aí ele casou com a Thaís Araújo?
1: É difícil. O
2: cara falou. E Moisés.
0: Tava em Gramado agora.
1: Moisés abriu o Mar Vermelho.
2: É verdade. E a galera passou, depois fechou o mar, né? Isso não é sobre mares.
1: Não é sobre o Inter. Não é sobre o Inter.
2: Vamos ver. Vini. Não, achei que podia ser o jogo. Eu te entendi. Eu não vou cair na provocação.
3: Não, aqui.
2: Ele adora. Eu não sabia se seria o
3: cara esqueceu meu nome, tu quer que eu fosse.
2: Não. Agora tu quer me fuder. Eu não sabia se tu ia vir de joia rara ou de Vini, né? E eu preferi chamar o Vini Moura.
3: Vamos de Vini.
2: Que tu tem sempre histórias, né?
3: Eu tenho uma história hoje.
2: Traz histórias.
1: O nosso Monteiro.
4: Uma história de Vini.
2: Isso.
3: Uma história que é a seguinte.
1: Monteiro Lobeck.
3: A história da tartaruguinha.
2: Ah, que amor, cara.
1: O Monteiro Lobeck tá impossível aqui.
2: Lembrei da Mariana. Vai.
3: A tartaruguinha. Todo dia ela ia na árvore e subia no tempinho dela, né?
2: Não.
3: Subia bem devagarinho a árvore, até o galho mais alto.
2: Uhum.
3: As crianças, né? E ela subia
2: adoram o mestre.
3: Até o galho mais alto.

0: e pulava. Pum! E caía no chão.
1: Certo.
0: Outro dia, a tartaruguinha foi na mesma árvore, subiu no tempinho dela. Foi subindo a tartaruguinha bem na manhã, até o galho mais alto. Quando chegou lá no galho alto, ela pulou. Pum! Caiu de novo. Aí veio o terceiro dia, a tartaruguinha foi lá. Subiu a arvorezinha no tempo dela. Subiu a arvorezinha e chegou no galho mais alto.
2: Como é que é a tartaruguinha subindo?
3: Ah, fazia barulhinho, né? No tempinho dela.
0: Ela cantando no tempinho dela. Tô subindo assim. Chegou no galho mais alto.
3: E
0: pum! Caiu de novo. Aí tinha duas pombas do lado ali. Elas se olharam assim e uma falou pra outra. Olha, acho que tá na hora de falar que ela é adotada.
3: É boa. É muito boa.
2: Chegou o momento. Chegou o momento que agora não dá pra esconder mais.
3: Na terceira. Bem demais, velho.
4: Tinha que todo dia, 4h20 na programação da rádio, meter uma história do
3: nosso. Isso, não. A história do nosso Monteiro Lobeck. Lobeck. Vamos ver, Lelê. Tá cansado, Lelê?
5: Não, não, é que eu tava
3: concentrado lendo o material.
5: Porque a produção separou 3 excelentes materiais.
3: Opa!
5: Eu fiquei na dúvida. Eu vou ler.
3: Leu os 3.
2: Aqui é trabalho, Lelê.
5: Eu li, mas é como o melhor pra mim é o mais longo. Eu vou no mais.
0: Então toma aqui, então.
3: Não, não, peraí.
4: Pô, eu não sou mais longo, nem o Gomes.
5: É que sabe que eu acho que o maior vai ser melhor a gente ler na presença do Fetter.
4: Confia em mim. Não, tu tá
0: desprestigiando. Tá
5: desprestigiando. Porque o cara cita o Fetter, seus ananás.
3: Então tu não fala. Mas é tribom falar dos outros quando eles não estão aqui, cara.
4: Mas tu podia dar manchete dos três materiais pra
5: que te ajudar. O que é um ananá, Lelê? Pode ser um abacaxi. É um tipo de abacaxi.
3: Tá, mas
5: é um xingamento gaúcho pra um abobado.
4: É um abobado. Quais são as manchetes?
5: Nego velho, o que é um ananá?
2: Meu querido, aquele... O boca aberta na sua maior...
3: No ápice da boca abertice. Olha, Lelê, dá as manchetes, vamos ver.
5: Tá, tem um que fala aqui sobre a questão das listas de músicas, que, por exemplo, a de ontem, algumas músicas não foram para o YouTube. E os caras ficam loucos com isso. Por isso que eu tô dizendo, vamos deixar isso pro Fetter.
3: Beleza.
5: Tá. Bom dia, senhores. No programa do dia 18/8 o grande alpinista da Legoland foi questionado pelo Magnânimo sobre a live que o jockey do Minimundo havia prometido para ajudar os moradores afetados pelo furacão Lala, que atingiu o arquipélago do Havaí no domingo, dia 16. Que, aliás, gerou uma curiosidade geográfica, pois provocou um fenômeno extremamente raro. Uhum. Uma nevasca no Monte Mauna Kea e deixou milhares de pessoas sem energia.
3: É verdade, por isso que eu tive dificuldade de falar com a minha turma.
5: Eu pronunciei corretamente o nome do furacão? Mauna Kea?
3: Perfeito. Tu parece um native do Havaí, né?
5: Thank you. Realmente ficamos esperando a live no Instagram do Meliante.
3: Calma.
5: Ficamos esperando a live no Instagram do Meliante, mas como esperado, não ocorreu. Mas não, o fato que eu quero destacar...
3: Só um parênteses aí antes.
5: Tu disse que ela não ocorreu.
3: Não, não ocorreu. Por quê?
5: Por quê?
3: Porque durante o programa, tanto das 13 como
5: começaram
3: das
5: 18... Começaram a pingar as doações.
3: A minha fala impactou tanto lá do outro lado do mundo que as pessoas se reuniram, Neto.
2: Olha aí.
3: E aí eu falei com o Klaus Vanessa também que estão indo pra
2: mim
3: lá.
2: Não é novidade.
3: Deixei ali várias cestas básicas ali, entre outras coisas, roteadores.
5: Ah, o Klaus Vanessa vão despachar as cestas básicas na mala.
3: E aí a minha comunidade lá, o PG e a minha turma, conseguiram, através da fala, reunir o que faltava. Então, muito obrigado.
2: Parabéns. Tu não tem nem vergonha, velho.
4: Essa aí nem pro céu tu vai
3: conseguir.
5: Bom, então beleza, ficamos esperando a live no Instagram, mas ela não ocorreu. Só que o que eu quero destacar... Pra provar ao Fetter que o Rafinha conhece as pessoas que foram citadas lá, como seus amigos que moram no Havaí, ele citou um endereço. Mas se enrolou todo na hora de soletrar o nome da rua e acabou sendo taxado de mentiroso.
3: Exato.
5: Mas como eu conheço de verdade pessoas que moram lá, pesquisei a rua que o anão citou e ela realmente existe.
3: Exato.
5: Ele só tem problema de soletrar ou de dicção. Problema compartilhado com o mestre.
3: Verdade!
5: Gostaria de registrar que ele pode ter inventado a rua, mas não mentiu.
3: Não mentei.
5: Segue em anexo um print mostrando a existência da rua no Google Maps. Um forte abraço, sou fã do programa desde 2014 e vocês já ajudaram a salvar a minha vida muitas vezes ao longo desses anos.
2: Tá no grupo do Pretinho o print.
5: Não seria legal botar na live?
2: Não, é que não tem como ver na live. É muito
4: vai
2: pequeno.
4: Expor os moradores, né?
2: Tem que dar um baita zoom,
4: assim. Não dá pra ver nada.
3: Aí vai botar minha galera na fita ali.
4: Não dá pra ver nada,
5: João. Sem direito de imagem.
4: Deixa eu ver. Nada de print.
2: Não dá pra ver porra nenhuma. Ah, bosta o print?
3: O print tá meio estranho. Não, mas tudo bem. Olha só, tu vê assim, aos poucos as...

0: verdades aparecem.
1: Nos mandou, aos poucos, os casos aí, dá pra ver pouco mesmo.
2: Tava aí de cima, né?
1: Nos mandou aqui o Thiago César de Maringá, Paraná.
0: Bom, certo, Thiagão.
1: Diretor de pesquisa.
0: Thiago, aí, obrigado, meu irmão. E, Rafinha,
2: como é que eram as coisinhas lá?
0: Coisinha em que se... A comida?
2: É.
0: Pá, a comida é muito mais oriental, né, Joia? Muita comida, muito yakisoba, sushi. Pô, pra cara, é bom, frutos, né, do mar, né?
2: Tinha muita comida pesada lá, né?
0: Não.
3: Sério, sushi no Havaí?
0: Pra caramba, tu tá às 5 horas do Japão, cara.
2: Ah, é, eu sabia, você... né?
1: Ah, não, e outra coisa, dá pra...
3: Foi total ignorância.
1: Aí, dá pra fazer com os peixes sem ir até o Japão, né?
3: Não sei, né? É que eu achei que fosse...
2: Será que tem canoas ali?
0: O quê?
1: Sushi. Ah, sushi. É longe pra caralho, Japão.
0: Não, mas a comida é muito boa, tá maravilha. Bonito, né? O quê, tá bonito?
2: O Gomes.
0: Mas
2: o que que... O Gomes tá bonito, né, nego?
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0: 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Boa tarde, maionese, tudo certo?
2: Boa noite.
0: Boa noite,
2: Isaac. 6h41.
0: É, boa noite. Isso, obrigado pelo horário. O que, que tu vai fazer hoje? Tudo ótimo, não sou o Feto, sou o Rafinha, prazer.
2: Tudo bom? Eu achei que o Pedro tinha encolhido.
0: Não, tu criança.
2: Também tá, tu também tá com a barba branca.
0: É,
2: tá
0: tô. Bonito. Eu tô ficando velho também, né?
2: Ah, mas tu é jovem.
0: 49 anos,
2: jovem. Ah, que noite boa hoje, sexta-feira. Bom pô, para...
1: Ano que vem...
2: Tomar um vinho.
1: Aliás, esse ano faz 50, né?
0: Não, ano que vem, né? Esse ano eu faço 49. Não,
1: então, ano que vem, duas festas com final zero, né? Fetter faz 60 e tu faz 50, né?
0: Exatamente. Tá
1: final zero tem que fazer festa.
0: Vamos fazer uma reunião dançante.
3: Eu também acho que tem que fazer.
0: Não, tem que fazer, né, Neto?
3: Essas datas redondas, eu sempre cuidei dos meus aniversários mesmo, assim, cara.
0: Aos teus 60 anos foi legal.
3: 20 anos, 30 anos, 40 anos, 50
2: anos. O pessoal não conhecia frios no teu aniversário, né? Bom, o pessoal se botou nas mesas lá no aniversário do Neto, lembra?
3: Mas tava bom o
0: aniversário. Não, tava bom pra caramba. Alta sonzeira, pô, tava legal.
2: Ali naquele lugar de Porto Alegre, naquela vista.
0: No cais embarcadeiro
2: ali. Não foi convidado. Eu tava trabalhando.
3: Tava lá, ele tava lá.
0: O que tu tava fazendo?
3: Que lá, cara, quem é que recebeu?
0: Foi tu que sem era. Foi tu que guardou meu carro?
2: Isso, né?
1: Eu que não fui porque eu tava trabalhando.
3: É. Mas foi convidado.
0: Fala, sim, fala. Não, mas tem que fazer aniversário. Mas obrigado pela barba branca, maionese. É a vida, né? A gente envelhece, né?
2: Mas o maionese é mongolão, tu tá bonito.
0: Ah, tá.
3: Cada hora é uma, né? Mas o Lelê, dos aniversários, o Lelê foi...
0: É bom.
1: Ah, é o meu 50
3: foi legal. Não, o Lelê é profissional,
1: Baita festa. Não, do Lelê, meu Deus.
2: Perdi por um 60 mês.
1: Agora. Pensei que eu ia me afogar no rio uma hora.
3: Eu também.
1: Só no 60.
0: Olha, agora. Teve gente que se passou, né?
1: Teve.
0: Eu tenho uma crítica ao Rafael Gomes e um elogio ao Natan.
3: Opa!
2: Bom, aí.
3: Natan tá nos ouvindo.
2: Começou a comparação, né? Ele ouve na moto.
0: Alexandre Fetter, o criador, o magnânimo, o Midas do rádio, vem por meio deste e-mail fazer uma reclamação. O trabalho que o produtor interino Natan vinha fazendo com os destaques do Pretinho estava ótimo. Vinha fazendo um belo trabalho, trazendo conteúdos que combinavam muito mais com a proposta do programa. Porém, ao voltar o titular Rafael Gomes, na sua primeira semana de volta das férias, ele já traz novamente listas de músicas e bandas do mundo afora.
2: Só pelas férias, né?
0: Alexandre, o público do PB é entretenimento. Não queremos escutar música das 18 às 19.
1: Discordo.
0: Queremos escutar vocês, queremos risadas. Quando o Rafa Gomes vem com essas listas, na minha opinião, o programa não o desenvolve. Nós sabemos.
3: A cara do ofendido.
0: Isso. Cara. Nós sabemos que música é o mundo de vocês, mas o público do PB está no trânsito, indo para casa e só quer dar boa risada, esquecer um pouquinho dos problemas de chegar em casa alegre para rever a família.
2: É verdade.
0: Desculpa pelo e-mail longo, Vini Moura e Rafinha, eu sou o público de vocês e como não poderia faltar, os funileiros amam o Mestre!
1: Quem?
0: Os funileiros, assim como o Grupo RBS! Lele ama
2: funileiros.
0: O Mestre!
2: Funileiros?
0: Os produtos da Calemba amam o Mestre!
2: O que que faz o funileiro?
0: Funileiro, né? Pega o funil e enfia no teu rabo, Rafa Gomes! Que grosseria,
1: essa aí foi...

0: graça.
1: Rafael, o que, que o Rafael fez?
2: Ah, de graça.
3: É verdade, o Sandrinho, perdão. Grande abraço e vida longa ao PB Josué Azambuja de Águas Claras. Muito legal. É, não a crítica, né? Mas é um ponto de vista do ouvinte, o Lelê discorda, né, Lelê?
2: Discordo. Vamos botar 6h45. Discordo, meu irmão. Eu gosto dos dois. Ambos os dois.
4: Só acho que tinha que ter uma listinha de um sambinha.
3: Eu concordo. Pô, tu podia trazer na segunda.
4: É. Não, nego, eu não sou produtor.
3: Né? Não, mas aí tu acrescenta o teu trabalho, link, né?
2: Mais uma grosseria, ele te expôs. Tinha as duas.
3: Não, você...
2: Terceira perto de estar.
3: Vocês comigo, que eu vou te...
2: Ninguém te respeita, meu irmão.
1: E eu tô quieto.
2: Destaques aí, meu irmão.
3: Não, agora... Classificados. 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
1: O Everton Marques de Siqueira, lá de Tapejara, goleiro, manda assim, ó. Fala, Pretinhos, tudo certo? Tô vendendo a minha Yamaha NMAX 2021, tá ali, 160 Martinho. Cilindradas.
0: Ó, tá ali.
1: Bonito, ano 2021, sou o único dono. Todas as revisões foram feitas na concessionária. Manual tá todo carimbado, notas fiscais de todos os serviços já realizados. Excelente histórico de manutenção. Utilizada somente para uso urbano, econômico, médico, média de 39 km por litro.
2: É que ela é branca, fazia de ambulância.
4: Parece um enfermeiro.
1: A máquina japonesa tá com 58 mil quilômetros rodados.
3: As máquinas, Amon Wesley!
2: A máquina japonesa, mas um sashimizinho, né?
1: E tá na cidade de Lajeado.
3: Olha aí,
4: qual é a marca, Gomes?
3: Yamaha.
4: Sabe como é que tu...
3: Sei. Ah,
2: tu vai apanhar.
3: É,
1: tô pedindo. Em ti. Oh, eu tô Yamaha. Pedindo 15 mil reais.
0: Cara, essa porra tá brincando.
1: Ela está abaixo da Fipe, que é 16,400.
0: Cara, é claro que tá abaixo.
5: Não vende metade pro Castelhano?
1: Mas se disser que veio... Não, ele montou já de volta.
3: Tá, cara, tá zeradinha.
0: Já liberei. Ah,
1: mas se disser que veio pelo PB, rola aquele desconto. Aceito propostas justas.
2: Mas o Transformers...
1: Só tô me desfazendo, pois mudamos de cidade e agora ela tá em desuso. Eu sou público...
0: Cara, onde fica desuso?
5: Tá Lajeado ou em desuso?
1: Lajeado. Sou o público do Joia Rara.
2: Ô, nego!
1: Joia, manda um... Que máquina, hein, nego?
2: Isso. Que é?
1: Que ele inventou um bordão.
2: Ah, tá, nego. Qual é o bordão, nego? Que máquina, hein, nego?
3: Vai, cara, o cartaz já tá vindo.
2: Não, teve que ter escolta da polícia.
1: O cara do cartaz.
2: Tava dentro do carro.
1: Contato no e-mail. Ah, o e-mail é ruim. Everton0012@hotmail.com.
2: Não é só o e-mail.
3: Everton0012@hotmail.com.
1: Everton0012@hotmail.com.
2: Everton!
1: Ou pelo Instagram. @siqueira_everton.
0: Cara, será que o e-mail não é melhor que a moto?
3: Eu acho que o e-mail é melhor que o Instagram, mas a moto tá legal.
2: O Porto tinha essa motinha.
1: Transformers.
3: Tu acha?
5: Quanto que vale a moto?
2: Isso é uma moto,
4: 15 mil.
2: Né?
3: Vou acordar. Calma, fala mais baixo.
1: 16,400 é a
2: fita. Não, por 15 tu leva, né?
1: Tá chegando aqui. Não, não é que por 15 tu leva, ele tá pedindo 15.
2: Então...
3: Então não é 16. É, não tá errado, por 15.
2: Tá, mas por
5: 15. Ele tá pedindo 16,900 ou 15?
1: 16,400 é a FIP.
2: Foda-se a FIP.
1: Ele está pedindo 15.
5: Ah, então é 15. Ele tá pedindo 15, pô.
0: O definitivo bônus da FIP.
5: Ele tá pedindo a FIP, cara. Eu quero
2: saber quanto ele quer na bucha.
1: 15!
2: No quente!
1: E vou te
2: contar. Aqui, ó, eu tenho.
5: Pô, já chegar no quente, chegar na base descontinho.
2: Ah, eu tenho 15!
5: 14!
3: Vai levar.
1: Mas 15 ele já tá pedindo,
2: cara. E se eu botar 20? Eu quero dar 20.
3: Vai levar aí, também.
1: Aí ele recusa.
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9: 4 minutos para 7 horas da noite dessa sexta-feira, Pretinho Básico, para a gente abrir aqui a votação do craque do programa e liberar a turma pro final de semana. Quer começar, Vini Moura?
10: Ah, carai.
9: É ruim, né, quando tu começa.
10: O começo é
9: não,
10: pra
9: tudo
10: começar.
9: Bem, então vamos no Lelê. Lelê.
10: Ah, cara.
9: Ruim pra ti também, né?
10: Não. É, foi equilibrado,
9: foi
10: cara.
9: Equilibrado. Todo mundo
10: quando
9: foi bem,
10: quando o mundo desempenha bem, né? Uhum. Mas aí eu acabo me rendendo à tua performance aí, pô, na coragem, isso, né, Lelê? Cara? Muito bem, muito, obrigado, muito, né? Não de dão.
9: Outra seriedade, né?
10: É,
9: outro comportamento.
10: Quase.
9: Né?
10: Inclusive, teve um momento que alguém comentou que falou, não, porque tu tá aí, né? Aceitou bem as botadas hoje, total. Que não foram poucas, né?
9: O cara tem que aceitar a botada. É, né? Isso não é sobre sexo, né?
10: Não, é sobre entretenimento.
9: Exatamente. Então, voto.
10: Rafinha Menegado.
9: Muito obrigado. Neto Fagundes.
11: Antes de também votar na Rafinha Menegado, eu quero
9: obrigado,
11: fazer um
9: Neto.
11: Convite muito especial, que amanhã a gente tem um Galpão Crioulo, cara, que me tocou muito o coração. Por quê? Porque o CTG convidado foi a APAE de Santa Cruz do Sul.
9: Ah, eu vi a chamada.
11: Então, o nome do projeto deles eu achei incrível, é Apaixone-se.
9: Uhum.
11: Apaixone-se. E, cara, eu gostaria de convidar as pessoas para que assistam esse Galpão Crioulo amanhã, 8h30 da manhã,
9: boa,
11: na RBS TV. Boa música, bons companheiros, bons parceiros, mas principalmente, cara, esse momento que a gente
9: que
11: pôde
9: especial,
11: viver
9: cara.
11: De integração da APAE de Santa Cruz do Sul, junto conosco na tradição, piochados, dançaram uma cadeirante, dançando. Eu não quero nem contar a
9: não
11: história,
9: dá spoiler.
11: Porque eu me emocionei muito com isso. Então, tá todo mundo convocado, amanhã tem Galpão Crioulo, às 8h30 da manhã, na RBS TV, e o meu voto é do Rafinha
9: Obrigado,
11: Menegas.
9: Neto. Tu, Gomes?
12: Eu vou votar no Joahara, né? Que,
9: amigo.
12: Que identificou de onde é a carbonara, né? E se não é ele,
9: mandou
12: hoje
9: é verdade, um belo gol,
10: ressaltou o ingrediente original, né?
9: É. Isso aí.
11: É isso aí.
9: E já colando com a calemba aí, né,
10: isso
9: já?
10: Aí,
9: vai votar em quem?
10: E
9: agora,
10: não era o cara da mesa que eu pensei que fosse ter essa informação.
12: É que não foi, né, Lele? Fui eu. Ele só repetiu o que eu disse.
10: Não,
12: mas
10: pra tu ver, parece que foi ele.
13: Aí estão diminuindo o cara, né?
9: Tá, mas e aí, tu quer votar ou não, garotão?
13: Negou.
11: A
13: primeiramente,
11: pausa
13: já a terceira dele. Eu quero só falar que sou teu fã.
9: Tá, obrigado. Tu é fã de quem tá apresentando. Vota,
13: e
9: merda.
13: E eu sei um segredo teu, hein?
9: Tá, vai.
11: Tá, não ameaça.
13: Eu vou votar em ti.
9: Tá, obrigado. Tudo... Por que no início já não fez isso? E tu, Léo?
13: Tá,
9: eu
13: vou votar.
9: Tá, Ivan.
13: Não pode votar nos caras.
11: Não pode.
13: Cara, eu vou votar no Gomes, que falou o segredo da carbonara.
11: É,
13: e os caras se apropriaram da ideia.
9: Tá bom.
11: Obrigado.
9: Os
11: caras.
13: Inclusive.
11: Muito obrigado.
13: Arroba o Gordo Léo, ingressos cara. Pra ver
9: tá
13: eu, Maionese, o Gordo Léo, domingo no Boteco Comedy de Canoas.
11: Vai rachar o cachê. Ótimo.
13: Vai lá ver. Está todo mundo na mesma casa. Vai lá ver. Que estamos com muitas contas aí. Obra é caríssimo. Descobri isso aí.
9: Tá bem.
13: Olha pra mim. Muito caro.
9: Eu sei como é. Meu voto vai no Neto, que chegou atrasado, mas por uma questão
11: especial
9: nobre, né? E já trouxe presente da Calemba.
10: Então, ah,
9: Neto,
10: é verdade.
9: Neto é o craque do programa.
11: Da
9: Calemba.
11: Não,
9: ganhou
11: 3 votos, velho.
9: Então eu sou o craque do programa.
11: Esse é o único voto do Neto.
9: É, então é nós, Neto. Obrigado,
11: valeu.
9: Bom final de semana, tchau.
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2: Tá pegando ainda o congestionamento na Avenida Assis Brasil pra quem vai no sentido dos bairros em alguns pontos no trecho entre o viaduto Obirici e o Terminal Triângulo. Assis Brasil também bem movimentada na altura do cruzamento com a Sertório, vale o alerta, assim como nas proximidades do cruzamento com a Freeway nos dois sentidos. 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
9: De volta aqui na Atlântida pra gente começar mais uma edição do After aqui na noite dessa sexta-feira. O fim de semana já tá na área. Podemos decretar aqui aberto o final de semana. E a gente vai fazer uma trilha sonora muito especial pela próxima hora, até às 8 da noite, ao vivo aqui na Rede Atlântida.

esse mesmo, aquele mesmo no caso, que tem uma foto na capa onde ele fez essa foto aqui no Brasil. Seguimos aqui com a nossa edição do After e o som da Nath Roots.

Esse é o som do Marcelo Falcão ao lado do Chorão, Registros do Chorão. O nome da música é Legado, 4 de setembro em Porto Alegre, no Araújo Viana. Pedido de ouvinte aqui pelo @omixilva.

0: Tá na Atlântida, todo mundo tá ouvindo a Rádio das Nossas Vidas. E a sonzeira de Bastil com Pompeii, fechando mais esse bloquinho de músicas, o primeiro de hoje da nossa edição do After, na noite dessa sexta-feira aqui na Atlântida. Teve antes Anitta com Desgraça, a gente ouviu ainda Lily Wood com Prayer in Sea. Teve ainda Ariana Grande com Nicki Minaj, Side to Side, pedido de ouvinte aqui pelo arroba Omic Silva nas redes sociais. E a gente começou ainda com Bruno Mars, I Just Mind. 7 horas e 27 minutos antes do nosso show de intervalo, eu quero dar um recado especialmente para você que sonha em trabalhar com jornalismo. 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Vem aí o show do intervalo e daqui a pouco a gente já volta com mais um bloquinho de músicas do nosso After e continua valendo pedidos aqui pelo arroba Omic Silva nas redes sociais. Então, não sai daí que a gente já volta.
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24: Começar esse segundo bloquinho do After de hoje, dessa sexta-feira, com Swedish House Mafia. A galera que pediu ali pelo arroba Omix Silva nas redes sociais.

0: Turma boa aqui pra fazer essa música chamada Fuse, o Calvin Harris, Pharrell Williams, Katy Perry, a Enervision. E ficou uma sonzeira, uma clássica que a gente já pode falar por aqui, né? Fechando mais uma edição do nosso After da Noite dessa sexta-feira aqui na Atlântida. Teve ainda Travis Scott com Hume, Goosebumps, seu nome da música. Teve Ziba com Tudo Que Importa, Shabuzi com a Barsong. A gente começou ainda com Lagoon e Marina Sena com Veja Baby, além da pedido de ouvinte pela nossa rede social ali, pelo arroba Omic Silva nas redes sociais. Swedish House Mafia com Don't Worry Child. 7 minutos, só dando pras 8. É o After, tá chegando ao final de mais uma edição por aqui, mas a gente tem um encontro marcado ainda hoje, às 11 da noite, aqui na Atlântida, com o My Club, fazendo o aquece da madrugada da nossa audiência em todo o sul do Brasil, com música eletrônica, é de segunda a sexta-feira, entre 11 e meia-noite. Sempre que você ligar na Atlântida, vai estar curtindo essa vibe boa pra a gente curtir a noite da Atlântida, curtir a madrugada da Atlântida. E, claro, esse final de semana, a gente se encontra novamente na programação aqui da Atlântida, e também um grande abraço pra galera que tá na estrada nesse momento. Sei que muita gente pegando estrada pro final de semana, aproveitar, seja na praia, seja no litoral, no interior, na Serra Gaúcha. Um abraço também para quem vai curtir mais uma edição do Green Valley Gramado. Chegou, né? Finalmente, o final de semana do Green Valley Gramado é a 15ª edição desse grande evento, comandado pelo Vintage Culture e com promoção exclusiva aqui da Atlântida. Cuide-se, aproveite ao máximo o final de semana e, claro, sempre com muita consciência, porque afinal de contas, segunda-feira estamos de volta para a gente seguir as nossas vidas da melhor maneira possível, sempre com a trilha sonora aqui da Atlântida. Então, aquele abraço para todo mundo e até logo mais às 11 aqui no MyClub.
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21: Estamos chegando para começar o ATL DJ, a trilha sonora oficial das suas noites aqui na Atlântida. Seja muito bem-vindo por aqui, arroba Guzanotto, prontíssimo pra gente começar de músicas, abrir o final de semana com muita sonzeira. Vou chegando para começar de bloco por aqui com a faixa de Alesso e One Republic, abrindo a noite com In Your Eyes.

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3: Lançada em 2008, esse som marcou a parceria entre Armin Van Buuren e DJ Sha, com os vocais de Chris Jones. Esse som foi indicado ao Grammy holandês de 2009 e chegou ao topo da parada de Dance Music da Holanda. A gente tá falando de Going Wrong, parceria entre Armin Van Buuren, DJ Sha e Chris Jones.

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Fisher, Tone Zanai, a faixa Favor, fechando mais um bloco de músicas do Ateri DJ, pra gente fechar a noite aqui na Atlântida. Eu sou arroba Guzanotto, vou fechando essa edição por aqui, mas daqui a pouquinho a gente tem encontro marcado no Ateri DJ Weekend, nas madrugadas de sexta pra sábado e sábado pra domingo a gente faz a festa de todo o sul do Brasil aqui nas ondas da Rede Atlântida. Pra conferir a nossa playlist na íntegra, arroba Ateri DJ Oficial nas redes sociais, quero agradecer a sua companhia e desejar pra você também um ótimo início de final de semana. Eu vou fechar a noite com Jennifer Lopez, Alok e a faixa Everything's Fine. Até mais!

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No início dos anos 2000, a disco music voltava a aparecer na música eletrônica depois de ficar anos com pouca evidência, né? Deixado meio de lado. Foi quando o Superfunk lançou Lucky Star, que além do groove, tinha um vocal de uma das vozes mais marcantes da música eletrônica, Ron Carroll. Essa música virou um clássico e acabou ajudando demais a abrir um caminho para aquela onda de house com influência disco que dominou boa parte dos anos 2000 e que mais tarde voltaria ainda com mais força nas mãos de artistas como Purple Disco Machine.

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